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0: Bom dia, bem-vindo às notícias apresentadas por Vítor Rufino.
1: O governo confirma a morte de dois moçambicanos no incêndio registado esta quarta-feira num hotel em Nova Delhi, capital da Índia. O ministro da Saúde, CNIS, disse que estes moçambicanos estavam em tratamento médico naquele país.
2: Dos 21 mortos ocorridos no local do incêndio, dois são nossos irmãos, cidadãos de nacionalidade moçambicana, que se encontravam na Índia, nesse hotel hospedados, em tratamento hospitalar. Por isso, queremos aproveitar esta oportunidade também para manifestar o nosso sentido de pesar e dor pela perda dos nossos irmãos moçambicanos. Já foram desencadeados os mecanismos institucionais adequados para notificar oficialmente aos familiares das vítimas.
1: O ministro da Saúde, CNIS, falava em conferência de imprensa convocada pelo Gabinete de Informação para partilhar o ponto de situação de nacionais na África do Sul e na Índia. O presidente da República defende a necessidade de se acarinhar os investidores que contribuem para a dinamização da economia do país através da produção e geração de emprego. Daniel Chapo, que visitou uma unidade fabril na cidade de Chimoio após inaugurar um complexo agroindustrial em Makati, salientou que os investidores, ao usar a produção local como matéria-prima, estimulam a atividade agrícola e, consequentemente, a geração de renda familiar.
3: Nós estamos a visitar as fábricas, inauguramos também uma fábrica esta tarde. Temos dito todos os dias, vamos produzir, vamos produzir, vamos produzir. Vamos trabalhar, vamos trabalhar, vamos trabalhar. E para que haja trabalho, haja produção, precisamos também de acarinhar as pessoas que estão a fazer investimentos em Moçambique. Estão aqui através da farinha. Como sabem, muita população vem aqui vender a sua farinha, o seu milho para fazer farinha, mas também a partir da farinha faz-se knick-knack ou faz-se snacks, faz-se também bolachas. E eles dizem que querem continuar a investir mais.
1: O estadista moçambicano incentivou a produção caseira de alimentos para minimizar a conjuntura mundial que se traduz na inflação, que deriva da subida do preço dos combustíveis líquidos provocada pelo conflito no Médio Oriente. A província de Gaza conta desde esta quarta-feira com 8 veículos articulados para transporte misto de passageiros e carga. Deste número, 4 foram distribuídos pelos distritos de Mapai, Mabalan, Massangena e Xqualaquala. A governadora de Gaza, Margarida Mapanze Nshongo, disse em Mapai que os meios de transporte vão ajudar a dinamizar a atividade agrícola.
4: A entrega desses meios mistos decorre num período em que a província ainda ressente-se da problemática das cheias e inundações que assolaram a província. Em muitos dos nossos distritos, as vias de acesso estão degradadas e a falta de transportes convencionais tem sido obstáculo para a deslocação das famílias e para o escoamento dos produtos agrícolas. Um apelo aos motoristas e aos comitês de gestão, ao máximo de responsabilidade. Cuidem desses meios, pois eles pertencem à vossa comunidade.
1: Recorde-se que muitos distritos da província de Gaza ainda ressentem-se do impacto das cheias, com as vias de acesso ainda condicionadas a viaturas com tração e outras ainda intransitáveis. A primeira-dama da República, Geta Chapo, insta a população a valorizar e divulgar a história da base central localizada no posto administrativo de Msawizi, distrito de Mavago. Geta Chapo disse que aquele local deve servir de fonte de inspiração para as novas gerações das figuras que por aí passaram e trabalharam durante a luta de libertação nacional. A esposa do presidente da República fez estas afirmações esta quarta-feira, quando visitou o local histórico e prometeu apoios para a conservação do local.
5: Que continuemos unidos a trabalhar, coesos, e também nós vamos trabalhar, vamos juntar esforços para podermos reativar esse espaço, para a nossa história não morrer. Isso que é gratificante para nós como moçambicanos, como pessoas, também para que os nossos filhos, nossos netos possam conhecer a real história do nosso país. Essa que é a nossa história.
1: Primeira-dama Geta Chapo na visita da base central em Msawizi, distrito de Mavago, no Niassa. Na atualidade internacional, o presidente sul-africano anuncia o envio de emissários a outros países africanos para tratar da questão da migração após uma série de ataques xenófobos contra imigrantes. Cyril Ramaphosa fez o anúncio esta quinta-feira em Pretória, numa conferência de imprensa concedida no quadro da visita de Estado do seu homólogo queniano, William Ruto.
6: A nível diplomático, estamos a falar com vários países irmãos do nosso continente, com vista a obter mais compreensão dos desafios que enfrentamos para conseguirmos que vários países trabalhem conosco. Haverá pessoas que enviaremos não só para o continente, mas também para todo o mundo. O que pretendemos é que a questão da migração seja abordada de forma tão ampla e adequada e queremos que, com o maior número de intervenientes-chave, países e líderes de países, trabalhemos em conjunto para enfrentarmos o desafio da migração.
1: Por seu turno, o presidente queniano William Ruto disse que as tensões migratórias em África são causadas pela competição por recursos limitados e oportunidades escassas de emprego. Fechamos com a previsão do tempo. A cidade de Teat poderá registrar esta sexta-feira 36 graus centígrados de temperatura máxima, seguida por Beira, Chimoio e Quelimane com 32 graus. Nampula, 31, Inhambane e Vilanculo, 30, Xaixá e Pemba, 29. Para as cidades de Maputo e Lixinga, prevê-se uma temperatura máxima de 28 graus Celsius. Apresentamos as notícias a esta hora, as próximas às 6 horas, inseridas no Jornal da Manhã.
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o Dia Mundial do Meio Ambiente foi definido pela Assembleia Geral das Nações Unidas a 5 de junho de 1972, para marcar o início da Conferência de Estocolmo sobre o Ambiente Humano. A data é comemorada em mais de 100 países. A criação desta data teve como objetivo principal a sensibilização da população mundial sobre os temas ambientais, nomeadamente a proteção e preservação do meio ambiente. Desta forma, a Organização das Nações Unidas, ONU, procurou ampliar a atuação política e social voltada para os temas ambientais. Era a intenção da ONU, também, transformar as pessoas em agentes ativos da preservação e valorização do meio ambiente. Nesta data, ocorrem diversos eventos em todo o mundo. Palestras, campanhas educativas, documentários e eventos são realizados em vários locais com o propósito de despertar as pessoas para esta importante questão mundial. A proteção e o melhoramento do meio ambiente humano é uma questão fundamental que afeta o bem-estar dos povos e o desenvolvimento económico do planeta, um desejo urgente dos povos de todo o mundo e um dever de todos. Preservar a vida e estar de bem com Deus. 5 de junho de 1967, início da Guerra dos Seis Dias.

0: A Guerra dos Seis Dias foi um conflito armado que opôs Israel a uma frente de países árabes, nomeadamente Egito, Jordânia e Síria, apoiados pelo Iraque, Kuwait, Arábia Saudita, Argélia e Sudão. O crescimento das tensões entre os países árabes e Israel em meados de 1967 levou estes estados a mobilizarem as suas tropas, antecipando um ataque iminente do Egito e da Jordânia. A força aérea israelita surpreendeu as nações aliadas, lançando um ataque arrasador à força aérea egípcia. O plano traçado pelo Estado-Maior de Israel, chefiado pelo general Moshe Dayan, foi posto em prática na manhã do dia 5 de junho de 1967, quando caças israelitas atacaram 9 aeroportos militares, aniquilando a Força Aérea Egípcia. Ao mesmo tempo, as forças blindadas de Israel atacavam a faixa de Gaza e o norte do Sinai. A Jordânia abriu fogo em Jerusalém e a Síria interveio no conflito. Em uma data na história, recordamos hoje dois acontecimentos: o Dia Mundial do Ambiente, que hoje se assinala, e o início da Guerra dos Seis Dias, um conflito armado que opôs Israel a uma frente de países árabes, nomeadamente Egito, Jordânia e Síria, a 5 de junho de 1967. O texto foi escrito por Dalila Miquidad, a sonorização foi de Musagi Galibo e a locução de Albertina Pascoal.
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1: São neste momento 5 horas e 51 minutos.
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E agora, faltando 4 minutos para as 6, juntamo-nos ao músico Godzé Sambaia para saudá-lo. Bom dia, Moçambique.

0: 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Em todo o país são neste momento 6 horas. 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

0: Muito bom dia Moçambique. Está a começar a sua viagem matinal em informação aqui na Rádio Moçambique, o Jornal da Manhã. Vamos aos destaques desta que é a última edição da semana. 545 moçambicanos já entraram no país e dos da África do Sul na sequência da xenofobia neste país vizinho. O Banco Mundial disponibiliza nos próximos 10 anos cerca de 500 milhões de meticais para impulsionar ações que visam promover uma agricultura robusta e moderna em Moçambique. O Conselho Municipal da Vila de Boane, na província de Maputo, vai retirar títulos de uso e aproveitamento de terra a proprietários de mais de 400 parcelas subaproveitadas. No estrangeiro, cidadãos malawianos continuam a partir diariamente para a África do Sul, numa altura em que o governo de Lilongwe se prepara para repatriar os seus cidadãos retidos naquele país após a onda de ataques xenófobos. São estes os assuntos a gente destaca aqui no Jornal da Manhã, em edição referente à sexta-feira, 5 de junho de 2026, Dia Mundial do Ambiente. Hoje é também o dia em que o Presidente da República, Daniel Chapo, termina a visita à província central de Manica. Em nome de uma vasta equipa que torna possível a transmissão deste Jornal da Manhã, seguem-se os cumprimentos de Vitor África nas notícias, Francisco Jat na sonorização e Simon Cabue na edição e apresentação. São três habitualmente os blocos de informação em notícias inseridos aqui no Jornal da Manhã. De imediato apresenta o primeiro destes blocos, o jornalista Vitor África. Muito bom dia.
1: Bom dia. O Presidente da República, Daniel Chapo, trabalha hoje na cidade de Chimoio e no distrito de Vanduze, no cumprimento do último dia da visita que efetua à província de Manica. Em Vanduze, o chefe de Estado vai visitar a empresa agropecuária e avícola Abílio Antunes, um ato que, segundo o Presidente do Conselho Empresarial de Manica, Alcides Cintura, representa reconhecimento do papel do setor privado no desenvolvimento económico e agrícola do país.
2: A visita de Sua Excelência, Presidente da República, ao nosso empresário Abílio Antunes é carregado de muito simbolismo prático e de muita experiência de longos anos. Sabemos que o nosso empresário Abílio Antunes e a sua vasta equipa têm estado a trabalhar para o país, pela província, durante muitos e longos anos, com uma experiência de fechamento de cadeias de valor e também mobiliza vários produtores da província e também de fora da província.
1: Presidente do Conselho Empresarial de Manica, Alcides Cintura. Ainda hoje, o chefe de Estado vai reunir-se com mulheres na província de Manica. Dois cidadãos moçambicanos estão entre os 21 mortos em consequência de um incêndio ocorrido na quarta-feira num hotel em Nova Delhi, capital da Índia. O ministro da Saúde, o CNS, disse que os dois moçambicanos estavam em tratamento médico na Índia.
3: Dos 21 mortos, até o presente momento, foram recebidos no posto fronteiriço de Ressano Garcia.
1: O ministro da Saúde falava em conferência de imprensa convocada pelo Gabinete de Informação para partilhar o ponto de situação de nacionais na África do Sul e na Índia. Em relação à xenofobia, o ministro disse que 545 moçambicanos vítimas da violência na África do Sul entraram no país pela fronteira de Ressano Garcia, na província de Maputo. A província de Gaza conta desde esta quarta-feira com 8 veículos articulados para o transporte misto de passageiros e carga. Deste número, 4 foram distribuídos pelos distritos de Mapai, Mabalani, Massangena e Xikolakwala. A governadora de Gaza, Margarida Mapanzeni Nhongo, disse em Mapai que os meios de transporte vão ajudar a dinamizar a atividade agrícola numa altura em que estes distritos ainda ressentem-se dos efeitos das cheias que condicionaram a comunicação rodoviária.
4: A entrega destes meios mistos decorre num período em que a província ainda ressente-se da problemática das cheias e inundações que assolaram a província. Em muitos dos nossos distritos, as vias de acesso estão degradadas e a falta de transportes convencionais tem sido obstáculo para a deslocação das famílias e para o escoamento dos produtos agrícolas. Um apelo aos motoristas e aos comitês de gestão ao máximo de responsabilidade. Cuidem desses meios, pois eles pertencem à vossa comunidade.
1: Recorde-se que muitos distritos da província de Goiás ainda ressentem sido impacto das cheias, com as vias de acesso ainda condicionadas a viaturas com tração a quatro rodas. Niassa, a esposa do presidente da República, Getachapo, insta a população a valorizar e divulgar a história da base central localizada no posto administrativo de Msawizi, distrito de Mavago. Getachapo disse que o local deve servir de fonte de inspiração para as novas gerações das figuras que por aí passaram e trabalharam durante a luta de libertação nacional. Getachapo fez estas afirmações esta quarta-feira, quando visitou o local histórico e prometeu apoio para a conservação do local.
5: Que continuemos unidos a trabalhar, coesos, e também nós vamos trabalhar, vamos juntar esforços para podermos reativar esse espaço, para a nossa história não morrer. Isso que é gratificante para nós como moçambicanos, como pessoas, também para que os nossos filhos, nossos netos possam conhecer a real história do nosso país. Essa aqui é a nossa história.
1: Primeira-dama Getachapo, na visita da base central em Msawizi, distrito de Mavago, na província do Niassa. E no plano internacional, o presidente russo Vladimir Putin admitiu ontem ter discutido com as autoridades norte-americanas sobre uma possível operação militar em Cuba. Esta é uma notícia a desenvolver no bloco das 7. Para já, foram as notícias das 6 horas.

0: 6:08, vamos ao encontro do meteorologista Gonçalves Mapui, hoje em serviço. Pergunto-lhe como é que estará o tempo hoje em Moçambique. Bom dia.
1: Bom dia, estimados ouvintes da Rádio Moçambique. Previsão do estado de tempo para hoje, sexta-feira, dia 5 de junho de 2026. O Instituto Nacional de Meteorologia prevê para as províncias das regiões norte e centro, céu pouco nublado a limpo. Vento de sueste a nordeste fraco a moderado. E para as províncias da região sul, espera-se céu pouco nublado a limpo, temporariamente muito nublado, com possibilidade de ocorrência de chuvisco intermitentes, principalmente na faixa costeira. Vento de noroeste a nordeste fraco a moderado, rodando para o sueste com rajadas na faixa costeira. Temperaturas máximas previstas em graus Celsius. A cidade de Tete será a cidade que terá a temperatura mais elevada, de 36 graus Celsius, seguido de Beira, Chimoio e Quilimane, com 32, Nampula, 31, Vilanculo e Inhambane, 30, Xaixá e Pemba, 29, e por último temos Maputo e Lixinga com 28 graus Celsius. É tudo quanto à previsão do estado do tempo para hoje. Bom dia, até a próxima.

0: 6:10, Jornal da Manhã da Rádio Moçambique. 2 cidadãos moçambicanos estão entre os 21 mortos em consequência de um incêndio ocorrido na quarta-feira num hotel em Nova Dela, capital da Índia. Daqui a pouco o desenvolvimento desta nota, para já a indicação de que o presidente da República terminou hoje a sua visita de trabalho à província de Manica. Entre as atividades de Daniel Chapo consta uma visita à empresa agropecuária e avícola Abílio Antunes, localizada no distrito de Vanduz. Os empresários de Manica, a este propósito, atribuem um significado a esta visita de indicação.
1: O presidente do Conselho Empresarial de Manica, Alcide Cintura, diz que a visita que o presidente da República vai realizar à empresa agropecuária e avícola Abílio Antunes representa o reconhecimento do papel do setor privado no desenvolvimento económico do país. Alcide Cintura afirma que a visita tem grande simbolismo, considerando o percurso da empresa e o seu contributo para o fortalecimento do agronegócio na província de Manica e noutros pontos do país. Segundo do dirigente empresarial, a agropecuária e avícola Abílio Antunes possui vasta experiência na integração das cadeias de valor agrícolas, destacando-se na produção e fornecimento de aves e ovos, bem como na aquisição de milho e soja produzidos por pequenos e grandes agricultores.
2: Sabemos que o nosso empresário Abílio Antunes e a sua vasta equipa têm estado a trabalhar para o país, pela província, durante muitos e longos anos, com uma experiência de fechamento de cadeias de valor, e também mobiliza vários produtores da província e também de fora da província.
1: Ainda esta sexta-feira, Daniel Chapo vai reunir-se com mulheres da província de Manica no encontro em que as cidadãs Valieta Maçãs e Sheila Simango, ouvidas pela Rádio Moçambique, se dizem ansiosas por ouvir do chefe de Estado informações sobre políticas voltadas para a mulher.
3: Eu estou muito expectante com esse encontro que Sua Excelência vai ter com as mulheres, não é? É uma oportunidade de nós podermos expressar, de nós podermos falar aquilo que são os nossos planos, os nossos sonhos, sobretudo aquilo que são os nossos desejos.
4: Eu, na qualidade de delegada provincial da ANJ Manica, espero que este encontro também reforce as políticas de apoio ao empreendedorismo feminino. Falo especialmente sobre o acesso ao financiamento, à formação, aos mercados e também à formalização dos negócios.
1: Sentimento dos cidadãos da província de Manica em torno das atividades marcadas para esta sexta-feira no quadro da visita do Presidente da República a este ponto do país. A partir de Chimoio, Dine Kassam.
0: 6:13, o Banco Mundial vai disponibilizar nos próximos 10 anos cerca de 500 milhões de meticais para impulsionar ações que visam promover uma agricultura robusta e moderna em Moçambique. Pretende-se, Júlio Moro, melhorar a sustentabilidade das famílias camponesas.
5: Bom dia. Afirmativo Simon, para a efetivação deste desiderado, está em curso uma auscultação aos principais atores do setor agrário para apurar os verdadeiros programas de desenvolvimento nesse setor, ou seja, as cadeias de valor. O representante do Banco Mundial, Blessing Bot, disse igualmente que o programa está a ser traçado em coordenação com o Ministério da Agricultura, Ambiente e Pescas e o valor será distribuído em duas tranches. A fonte falava esta quinta-feira na cidade de Nampula, no final da reunião regional do Comitê de Coordenação do Setor Agrário, onde descreveu a agricultura como sendo uma área crucial para o desenvolvimento de uma nação. A agricultura é uma área prioritária. Segundo a nossa estatística, há muitas famílias em Moçambique que praticam atividades agrárias. Por isso, há necessidade e comprometimento do Banco Mundial em disponibilizar milhões de dólares e assim só acreditamos que está a ser uma grande contribuição. O representante do Banco Mundial, Blessing Bota, e a garantia de financiamento no setor agrário no país nos próximos 10 anos. Amusi, Niwananeke, Uira, Moçambique, Rocoholo. Não que ela motive ela. É Coto Kendera. A partir da cidade de Nampula, Júlio Moro, bom dia e bom fim de semana.
0: Muito bom dia. 2 cidadãos moçambicanos estão entre os 21 mortos em consequência de um incêndio ocorrido na quarta-feira num hotel em Nova Dela, capital da Índia. Segundo o ministro da Saúde, Hussein Issi, os 2 moçambicanos estavam em tratamento médico naquele país asiático.
6: Dos 21 mortos ocorridos no local do incêndio, 2 são nossos irmãos. cidadãos de nacionalidade moçambicana que se encontravam na Índia, nesse hotel hospedados, em tratamento hospitalar. Por isso, queremos aproveitar esta oportunidade também para manifestar o nosso sentido de pesar e dor pela perda dos nossos irmãos moçambicanos. Já foram desencadeados os mecanismos institucionais adequados para notificar oficialmente aos familiares das vítimas.
0: O ministro da Saúde falava em conferência de imprensa convocada ontem, no fim do dia, pelo Gabinete de Informação para partilhar o ponto de situação de nacionais na África do Sul e na Índia. Em relação à situação de moçambicanos na vizinha África do Sul, o CNIS atualizou os números relativos aos nacionais que já cruzaram a fronteira de Ressano Garcia na sequência da xenofobia. Adéri Tumagaia.
7: 545 moçambicanos vítimas de violência xenófoba na África do Sul entraram no país pela fronteira de Ressano Garcia, na província de Maputo. A informação foi partilhada esta quinta-feira em Maputo pelo ministro da Saúde, o CNIS, em conferência de imprensa convocada pelo Gabinete de Informação para partilhar o ponto de situação de nacionais na África do Sul e na Índia.
6: Até o presente momento foram recebidos no posto fronteiriço de Ressano Garcia 545 cidadãos moçambicanos, dos quais 441 homens e 104 mulheres. Entre os repatriados encontram-se 63 crianças, sendo 36 do sexo masculino e 27 do sexo feminino, bem como 3 idosos do sexo masculino, todos com destino à província de Gaza.
7: Segundo o CNIS, a chegada ao território nacional, todos os repatriados beneficiaram de assistência integrada, assegurada por diversas instituições do Estado.
6: Os cidadãos recebidos foram encaminhados para os seus locais de origem, distribuídos da seguinte forma: 17 para a cidade de Maputo, 105 para a província de Maputo, 337 para a província de Gaza, 78 para a província de Inhambane e 8 para a província de Manica. A chegada ao território nacional, todos os repatriados beneficiaram da assistência integrada prestada pelas instituições do Estado, incluindo registro migratório, triagem e acompanhamento de saúde, alimentação, distribuição de lanches para viagem e encaminhamento para os respectivos meios de transporte.
7: O governo reafirma o seu compromisso com a proteção dos cidadãos, garantindo um processo de repatriamento e reintegração digno, seguro e coordenado.
0: Estão a reduzir os casos de conflito homem-fauna bravia em Mabalane, norte de Gaza. Daqui a pouco o desenvolvimento desta notícia. Para já uma viagem a Lixinga com a indicação de que o Conselho Executivo Provincial do Niassa mobiliza-se para viabilizar a retoma da circulação de comboio de passageiros no troço Quamba entre Lagos, no distrito de Macanhelas. A via está paralisada há 4 anos. Margarida Antrembo.
8: O trânsito ferroviário neste troço de cerca de 70 km ficou interrompido em março de 2023 devido à danificação da linha e outras estruturas pelo ciclone Freddy. A situação afeta a circulação de pessoas e bens e neste momento decorrem negociações junto do Ministério dos Transportes e Logística e com o Corredor de Desenvolvimento do Norte para a retoma da circulação dos comboios. A diretora do gabinete da governadora de Niassa, Celestina Teófilo, informou que constitui o desafio do Conselho Executivo Provincial melhorar a qualidade das vias de acesso com vista a impulsionar o desenvolvimento socioeconômico desta região do país.
9: Interagir com as instituições do Ministério, de modo a viabilizar a retoma da circulação de comboio de passageiros de Quamba e Entre Lagos, portanto no distrito de Macanhelas, e vice-versa, olhando pelo impacto que este transporte traz para a população de Niassa em geral e de Macanhelas em particular. Neste preciso momento, decorre a mobilização de recursos materiais para a melhoria do troço e posterior retoma.
8: Celestina Teófilo, diretora do gabinete da governadora de Niassa, e os trabalhos em curso para a retoma ainda este ano da circulação de comboios de passageiro no troço de Quamba Entre Lagos Macanhelas, paralisado há 4 anos. Para fechar, tem lugar hoje, aqui em Lixinga, o Comitê de Supervisão Provincial dos Sistemas de Abastecimento de Água e Saneamento, em curso em 6 distritos da província, com o apoio da Agência Japonesa de Cooperação Internacional. Quando o Osbeto Tumichile Matala Gakushiga Iluele, Margarida Anchombo, em Lixinga.
0: 6 horas e 21 minutos. Conselho Municipal da Vila de Buane, na província de Maputo, vai retirar títulos de uso e aproveitamento de terra a proprietários de mais de 400 parcelas subaproveitadas. A validade dos documentos expirou e os proprietários nunca mexeram seus espaços. Jornalista Rigoberto Chissano.
10: Dos referidos títulos, 75 tinham sido atribuídos a algumas famílias vítimas das cheias no bairro Filipe Samuel Magaia. Outros pouco mais de 300 foram atribuídos na zona de Belo Horizonte, cujos títulos foram emitidos em 2008, antes da municipalização da Vila de Boane. Volvidos 18 anos, os espaços não foram ocupados e o Conselho Municipal emitiu anúncios convocando os proprietários que até ao momento não compareceram. A presidente do Conselho Municipal da Vila de Boane, Geraldina Bonifácio, disse que a idealidade vai definir um novo parcelamento para a atribuição dos talhões a outros cidadãos.
11: Falamos especificamente do bairro Belo Horizonte, na Associação Natureza Viva. Este parcelamento é do ano 2008. De 2008 até 2026, são 18 anos. Volvidos estes 18 anos, e de lá até aqui nunca mais mexeram, não construíram, não fazem limpeza, abandonaram. Então, nas reuniões que nós levamos a cabo, temos feito nos bairros, principalmente o Belo Horizonte, os vizinhos reclamavam a questão da segurança, da insegurança, porque estas parcelas abandonadas em algum momento albergam malfeitores e por outro lado também tem estado a incubar alguns animais que perigam. E fizemos um anúncio em 2024, fizemos um chamamento, incluímos todos os bairros, pedimos que as pessoas pudessem aproximar para fazer a regularização. Em 2025, dezembro de 2025, fizemos um anúncio já com a relação nominal das pessoas que tiveram doates no tempo antes da municipalização, antes da autarcização. Publicamos e demos um prazo de 30 dias para que as pessoas pudessem aproximar ao Conselho Municipal. Nós focamos-nos naquelas terras que estão abandonadas com evidências e tudo mais.
10: Presidente do município da Vila de Boane, Geraldina Bonifácio, e a retirada de títulos de uso e aproveitamento de terra a proprietários de mais de 400 parcelas subaproveitadas nos bairros Belo Horizonte e Filipe Samuel Magaia. Vacaína. Etivikirin Kamavadja Kwambanambana. Rigoberto Chissano. Dr. Keda Matula, bom dia.
0: Muito bom dia. Autoridades ambientais em Inhambane reforçam equipas de fiscalização nas áreas de conservação e de exploração florestal. É uma das estratégias encontradas para travar a pilhagem de recursos naturais. Horácio Romão, bom dia.
12: Bom dia, Cabo. Uma saudação extensiva ao estimado ouvinte. Os distritos de Massinga, Funhaluru, Mabote, Nhassuru, Govuru, Morumbene e Panda são os que possuem extensas áreas de florestas, daí que as atenções dos fiscais estão viradas para estas regiões. O diretor do Serviço Provincial do Ambiente, em Inhambane, disse que equipas de fiscalização estão estacionadas nos principais pontos de entrada destes distritos para impedir que os exploradores ilegais façam o abate e transporte de produtos florestais e faunísticos. Renato Bata aponta madeira, estacas de micruço, vulgo simbiri, lenha e carvão como sendo os produtos mais explorados na província. Bata referiu que neste momento de suspensão de emissão de guias de trânsito de recursos florestais, os que forem encontrados a violar esta medida serão sancionados. A fonte indicou que a preservação dos recursos naturais afigura-se importante e as comunidades devem estar na dianteira.
13: Incutimos às comunidades este espírito de que o recurso florestal é pertença da comunidade. E o fiscalizador número um deve ser cada cidadão que reside num determinado ponto. Portanto, aqui nós acreditamos que com estas medidas e todos unidos é possível garantir a exploração legal. Garantimos que todos nós nos beneficiemos dos recursos que a natureza nos providencia.
12: Renato Bata, diretor do Serviço Provincial do Ambiente em Inhambane, e a necessidade do envolvimento ativo das comunidades na preservação dos recursos florestais. Marca ainda a atualidade em Inhambane o início esta manhã da Conferência Provincial de Quadros da Frelimo, que dentre vários pontos de agenda irá eleger os 146 delegados à 11ª Conferência Nacional do Partido, agendada para agosto próximo na cidade de Chimoio, província de Manica. Muinxete, um gatinho que nasceu nunca gude, tira casquansa tico. Horácio Romão, Inhambane.
0: Conflito homem-fauna bravia reduz nos últimos dias no distrito de Mabalane, norte de Gaza. O fato resulta da disponibilidade de pasto e água resultantes das chuvas, incluindo as enxurradas deste ano. A jornalista Mário Martins.
14: Saudações, cabo e ouvinte. O diretor do Serviço Distrital das Atividades Económicas, Mabalane, disse que, apesar desta redução, o foco e preocupação das autoridades é garantir que não haja perda de produção em campos agrícolas. Mauro Sumbani explicou que o governo distrital está a trabalhar dos parques do Limpopo e Banhine, que atravessam o distrito, para o alargamento da rede de fiscais comunitários que vão dinamizar o controle dos animais selvagens. Sumbani acrescenta que está em curso igualmente a advocacia com vista à vedação das áreas de produção, bem como a sensibilização dos produtores para apostarem na agricultura em blocos para facilitar o controle dos animais.
15: Acreditamos com esta aposta de fiscais comunitários, sendo pessoas que vivem na comunidade, fazendo parte das comunidades, esses fiscais comunitários vão trazer uma maior dinâmica naquilo que é o controle do conflito homem-fauna bravia, porque são pessoas que vivem na comunidade, conhecem a dinâmica da comunidade, sabem que tipo de recursos os animais vão à busca nas comunidades. Para além desse trabalho, também estão sendo feitas algumas advocacias junto dos parques para a questão de vedação das áreas de produção. Nós, como componente de agricultura, a nossa aposta é organizar a agricultura, ajudar a nossa população a apostar na agricultura em bloco, que vai facilitar o controle e também a questão de vedação das machambas.
14: Diretor do Serviço das Atividades Econômicas em Mabalane, em Gaza, Mauro Sumbani, fez saber que o animal mais conflituoso que preocupa o governo e as comunidades é o elefante, dado o seu porte físico, que dificulta o controle. Vakakwatu, Irulene, Rewantela, Kasiku Seketela, Votsevava, Manakauka, Uluatingo, com a Kakutitila. Mário Martins, em Xaixai. Bom fim de semana.
0: Votos recíprocos, Mário Martins, a partir da cidade de Xaixai. Daqui a pouco voltaremos para continuar a fazer esta viagem informativa com notas que marcam a atualidade hoje a partir da Zambésia, Manica, Sofala, Tete e Cabo Delgado.

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6 horas e 30 minutos. Vamos aos assuntos em destaque nesta edição. Atu e cidadãos moçambicanos estão entre os 21 mortos em consequência de um incêndio ocorrido na quarta-feira, num hotel em Nova Delhi, a capital da Índia. Banco Mundial disponibiliza nos próximos 10 anos a cerca de 500 milhões de meticais para impulsionar ações que visam promover uma agricultura robusta e moderna em Moçambique. Conselho Municipal da Vila de Boa, na província de Maputo, vai retirar títulos de uso e aproveitamento de terra a proprietários de mais de 400 parcelas subaproveitadas. No estrangeiro, cidadãos malauianos continuam a partir direto para a África do Sul, numa altura em que intensificam-se os ataques xenófobos neste país vizinho. São os assuntos em destaque hoje, num dia em que o presidente da República, Daniel Chapo, termina a visita à província central de Manica.

0: É momento para conhecermos a previsão do tempo num dia em que o meteorologista em serviço é Gonçalves Mabui. Uma vez mais, muito bom dia.
1: Bom dia, estimados ouvintes da Rádio Moçambique. Previsão do estado do tempo para hoje, sexta-feira, dia 5 de junho de 2026. O Instituto Nacional de Meteorologia prevê para as províncias das regiões norte e centro céu pouco nublado a limpo. Vento de sueste a nordeste fraco a moderado. E para as províncias da região sul, espera-se céu pouco nublado a limpo, temporariamente muito nublado, com possibilidade de ocorrência de chuvisco intermitentes, principalmente na faixa costeira. Vento de noroeste a nordeste fraco a moderado, rodando para o sueste com rajadas na faixa costeira. Temperaturas máximas previstas em graus Celsius. A cidade

0: No Café da Manhã, vamos hoje refletir em torno dos desafios e avanços de Moçambique na gestão do ambiente e mitigação dos efeitos das mudanças climáticas. É um café que acontece no quadro da celebração hoje do Dia Mundial do Ambiente. O nosso convidado é o chefe do Departamento de Gestão Ambiental no Ministério da Agricultura, Ambiente e Pescas, Sérgio Covan. Ouvinte, apresenta as suas questões ou contribuições. Vá para o efeito ao espaço reservado aos comentários na publicação relativa a este tema, que está nas páginas do Facebook, Jornal da Manhã, RM e Rádio Moçambique. Parque Nacional de Gilé na Zambézia enfrenta dificuldades financeiras para a implementação de ações previstas no seu plano estratégico. A disso mesmo nos dá conta o jornalista Salim Mutepa.
1: A informação foi avançada pelo administrador do Parque Nacional de Gilé, João Muxanga. Segundo a fonte, uma das atividades afetadas pela insuficiência de recursos financeiros é o treinamento regular de fiscais. Os fiscais são necessários para o combate a práticas ilícitas que ocorrem naquela área de conservação. Pelo menos 2 elefantes foram mortos no ano passado no Parque Nacional de Gilé.
2: Nós vínhamos trabalhando com a Fundação François Sommer. É uma fundação francesa. Estava conosco desde 2007 até ano passado, 2025. A fundação trabalhava com acordos de 5 em 5 anos. Acordo de assistência técnica. Neste momento, a Fundação pretende transitar de 5 para 10 anos. Portanto, um tipo de acordo que diferencia de 5 anos. O governo de Moçambique está a analisar as propostas.
1: João Muxanga, administrador do Parque Nacional de Gilé, na Zambézia. 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Salimu Tepa, Rádio Moçambique, Kilimani.
0: Setor de atividades económicas no distrito de Gondola, em Manica, insta os criadores de gado bovino a privilegiar a vacinação dos seus animais contra o carbúnculo sintomático durante a próxima semana. A campanha vai decorrer entre os dias 8 e 19 deste mês, a domingos, cadeado.
3: Para além de imunização de bovinos, os serviços distritais de atividades económicas vão fazer a vacinação de cães e gatos contra a raiva. Edwin Pinho disse que a iniciativa visa prevenir doenças de grande impacto económico e sanitário, contribuindo para a melhoria da produção pecuária e para a proteção da saúde pública. Referiu que a campanha será realizada em mangas de tratamento previamente identificadas pelas autoridades e pelas equipas técnicas dos serviços veterinários, garantindo que os criadores tenham acesso facilitado aos serviços de vacinação. Pinho apelou à adesão massiva dos criadores, destacando a importância da imunização dos animais para a prevenção de doenças e para o aumento da produtividade.
4: Convidamos e apelamos a todos os criadores para que possam aderir de forma massiva a esta campanha, levando seus animais às mangas de tratamento, visto que a imunização dos animais constitui uma medida fundamental para a prevenção de doenças e, consequentemente, o aumento da produção e da produtividade pecuária, a proteção da saúde pública, bem como o fortalecimento da segurança alimentar a nível das nossas comunidades. E contamos com a colaboração de todos, autoridades locais, aos criadores, para que esta atividade corra sem sobressalto e que as metas previamente traçadas possam ser alcançadas.
3: O diretor do Serviço Distrital de Atividades Económicas de Gondola, Edwin Pinho, disse que a campanha faz parte dos esforços do governo para promover a sanidade animal e impulsionar o desenvolvimento do setor pecuário. Moçambique, Ndizikwato, Ndizikwa Entender, Safunika Kutiti, Tambaruce. A partir da cidade de Chimoio, Domingos Cadeado.
0: Em alguns distritos de Sofala, os conflitos laborais já podem ser resolvidos localmente por meio da mediação e arbitragem. É uma experiência que, depois de consolidada, será levada para o resto da província. Layton Sifa.
5: A diretora do Centro Provincial de Mediação e Arbitragem Laboral de Sofala, Carla Armando, diz que os primeiros pontos focais já estão a funcionar nos distritos de Dondo, Nhamatanda, Grung.

0: Rosa, Marromeu, Búzios e Xemba. Carla Armando refere que os trabalhadores e empregadores, em caso de um diferendo, deixam de recorrer à capital provincial. A responsável explica que só os casos mais complexos e sem acordo é que são remetidos ao centro provincial ou ao tribunal. Sublinha que a iniciativa tem estado a surtir efeitos positivos, daí a necessidade de se expandir para mais distritos da província.
1: Nós criamos pontos focais a nível dos distritos, principalmente aqueles distritos que sentimos que a atividade económica está desenvolvida. E esses pontos focais têm nos ajudado muito na questão da resolução de conflitos. É verdade que quando são conflitos de alguma complexidade, sai uma brigada de nível provincial focar aos distritos. Mas quando são aqueles conflitos mais simples, aí o ponto focal tem atendido. Os nossos pontos focais normalmente são convidados para uma capacitação, logo são indicados, mesmo para ganharem alguma habilidade no tratamento dos processos. E têm interagido connosco quando há algum desafio. Vamos trocando ideias, ultrapassamos aquilo que são as dificuldades que têm.
0: Diretora do Centro Provincial de Mediação e Arbitragem Laboral de Sofala, Carla Armando, e a criação de pontos focais visando acelerar a resolução de conflitos laborais. 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Laiton Sifa, na Bairam.
2: Autoridades criam uma equipa multissetorial para fazer o mapeamento de infraestruturas habitacionais e sociais erguidas em zonas de risco em locais cuja ocupação é proibida por lei na cidade de Tete. Jornalista Ignacio Gamay, bom dia.
3: Ora viva, bom dia, Simon Cabo. A equipe é composta por técnicos municipais, engenheiros agrônomos, ambientais e de construção civil, magistrados, bem como representantes de organizações da sociedade civil. Pretende-se com esta ação identificar e registar todas as construções localizadas em áreas vulneráveis a desastres naturais ou em espaços de ocupação ilegal, visando a posterior sensibilização dos respectivos ocupantes para a necessidade de desocupação voluntária. Segundo o vereador de Administração Urbana e Construções no Conselho Municipal da cidade de Tete, a medida visa ainda reduzir os riscos associados à ocupação desordenada de áreas impróprias para habitação e atividades sociais. José Cuxesa explicou que, após a conclusão do levantamento, serão retiradas as famílias em locais de risco, seguindo-se a demolição das infraestruturas consideradas ilegais ou perigosas para a segurança pública.
4: Naquela zona de Caloeira, quando chega a época chuvosa, tanto há arruimento de terra, deslizam os pedregulhos de lá em cima e acabam provocando problema. Foi colocado um xixe. E o cidadão que tem aquele xixe sabe que essa casa está no local impróprio e tem que ser retirada. Mas há procedimentos que têm que ser observados para chegar à fase de execução. E eu penso que é um problema social que envolve as massas e é preciso muita cautela no tratamento desse tipo de problemas.
3: José Cuxesa, vereador de Administração Urbana e Construções, e a situação de ocupação de áreas situadas em zona de risco, uma ação que periga a vida de algumas famílias. Simon Cabo e ouvinte, antes do próximo encontro no Noticiário Económico, deixe-me passar esta mensagem na língua nhanja sobre a prevenção da cólera. Onvera. Mosisamba manja de sopo capena polusa, curtimo peu e matenda e a cólera. Ignacio Gamay, Cidade Tete. E até mais logo.
2: Daqui a pouco no Noticiário Económico. Ainda há desafios para a circulação de pessoas e bens na estrada que liga a Vila Sede de Balama ao posto administrativo de Mavala, em Cabo Delgado. Em causa está o estado crítico de alguns segmentos da via. Florinda Fernando.
5: O chefe da repartição das obras públicas, infraestruturas e equipamentos nos serviços distritais de planeamento e infraestruturas de Balama referiu que, desde o período chuvoso até ao momento, a população recorre a vias alternativas para chegar a Mavala, percorrendo cerca de 50 quilômetros contra os 19 anteriormente utilizados. Cássimo Francisco disse que a situação preocupa tanto as autoridades como as comunidades locais devido ao aumento de custos de transporte, bem como as dificuldades no escoamento de produtos agrícolas.
6: A estrada que liga Balama a Mavala está degradada até hoje. Usamos vias alternativas, lá não passa carro. Temos que passar via Anteta para percorrer cerca de aproximadamente 50 quilômetros de ida e volta. O impacto é muito negativo e é prejudicial. Olhando pelo percurso, 50 e tal quilômetros, pode-se gastar por aí um valor tão enorme, não nos ajuda.
5: Falou também de outros troços que continuam a dificultar a transitabilidade da população, com destaque para a estrada Mavala Sede a Mpiri.
6: Temos Mavala Sede a Mpiri. Também havia, não nos ajuda. Cruzamento de Mpiri para chegar em Corões são 10 quilômetros. A população agora também percorre vias alternativas. Temos cruzamento de Tutua para chegar na Malala, cerca de 16 quilômetros. Então, essas vias é que são as mais péssimas.
5: O chefe da repartição das obras públicas, infraestruturas e equipamentos assegurou, entretanto, que já estão a ser equacionadas intervenções para melhorar as condições das estradas afetadas, garantindo uma circulação segura para a população.
6: Com a nossa responsabilidade com os valores do fundo de estrada que nos forneceu, estamos no processo de lançamento de concursos para alocarmos um empreitor que possa nos ajudar a avançar nessas obras de melhoramento localizado. Para a questão das obras de Balama Seda Mavala, provavelmente este mês ou próximo mês pode-se iniciar com as atividades de inquérito, daí avança-se com as obras.
5: Cássimo Francisco, chefe da repartição das obras públicas, infraestruturas e equipamentos nos serviços distritais de Planeamento e Infraestruturas de Balama, em Cabo Delgado. Florinda Fernando Mpemba, bom dia.

0: 6 horas e 45 minutos, hoje é Dia Mundial do Ambiente. A propósito, no Café da Manhã vamos refletir em torno dos desafios e avanços de Moçambique na gestão ambiental e mitigação dos efeitos das mudanças climáticas. O nosso convidado é o chefe do Departamento de Gestão Ambiental no Ministério da Agricultura, Ambiente e Pesca, Sérgio Covane. Apresenta as suas questões e contribuições no espaço de comentários da publicação relativa a este tema. É um tema já depositado nas páginas do Facebook Jornal da Manhã RM e Rádio Moçambique.
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0: 6:50, vamos ao desportivo no Jornal da Manhã, hoje com a assinatura da jornalista RM Desporto, na Tércia Tomás. Destaque: Mambas a caminho de Jakarta, o palco dos Jogos com Oman, já no próximo domingo, e a Indonésia na terça-feira da próxima semana. Na Tércia, bom dia.
1: Muito bom dia. Os jogos estão inseridos na data FIFA e servem de preparação para a campanha de apuramento ao CAN 2027, que arranca em setembro próximo. Na caminhada rumo ao CAN do próximo ano, Moçambique defrontou Senegal, Etiópia e Sudão. A nível interno, o Costa do Sol recebe amanhã o Marrafil, em jogo da segunda eliminatória da Taça de Moçambique, fase da cidade de Maputo. A partida está marcada para as 14:45 no campo dos Canarinhos. A anteceder este jogo, Machacana defronta no mesmo recinto a Liga Desportiva de Maputo. No campo do Afrin, jogam Estrela Vermelha Desportivas 12:30 e Ferroviário Machates às 14:45. No domingo, Black Bulls e Vulcano jogam entre si no campo número 1 da Arena Lalji, em Tchumeni. Em Tete, Mulando de Moatize vence a Associação Desportiva de Xingala e qualifica-se para a segunda eliminatória da Taça de Moçambique, fase provincial.
2: O diretor do curso avançado de gestão de...
3: A equipa da cidade de Moatize derrotou na tarde desta quinta-feira a equipa da Associação Desportiva do Xingala por 3-2, na marcação de grandes penalidades, depois do empate sem golos no tempo regulamentar. O técnico da equipa de Mulan Futebol Clube de Moatize fala de um jogo que foi extremamente difícil, já que jogava com um adversário de peso e que na divisão de honra já havia perdido por 5-1. Para esta ponta final, e já nas penalidades, Estevão Binguilani pediu aos seus jogadores muita responsabilidade e pontaria nos pés, fatores que foram determinantes no triunfo do seu Mulan Futebol Clube na tarde desta quinta-feira por 3-2.
4: Foi bem disputado, já deveríamos ter resolvido o jogo ao decorrer dos 90 minutos, não conseguimos, fomos aos penaltis, ainda bem que a sorte estava do nosso lado, conseguimos ganhar e ganhamos bem.
3: Desolado estava o técnico da equipa da ADC, Mohamed Zeferino, que acabou reconhecendo a derrota da sua equipa e que disse que não foi desta.
5: Não foi desta vez. Fazer o quê? Vamos preparar mais. Como está a ser um jogo, então não andou bem.
3: A Ação Desportiva do Xangal cai aos pés da jovem equipa de Mulan Futebol Clube de Moatize, perdendo nas penalidades por 3-2, depois do empate sem golos no tempo regulamentar. Mulan Futebol Clube junta-se às equipas do Xangal TT do Planície de Empadue, que esta quarta-feira afastaram da prova as equipas do Ferro Verde Moatize e da Lafarega de Barara por 4-1 e 4-3 neste segundo jogo, nas penalidades, depois do empate a um golo no tempo regulamentar. Adiado está o jogo entre a UDS e Desportivo de Tete, que deveria acontecer esta quarta-feira no relevado da HCB, na Vila do Planalto do Sungo. RM Desporto, Cidal de Tete, Manuel Cardoso.
1: Na província de Manica, o Campeonato Provincial de Basquetebol vai a sorteio amanhã, com arranque previsto para 13 de junho corrente, tal como nos conta o jornalista Dini Kassamo.
6: O campeonato vai envolver os escalões de iniciados, juvenis, juniores e seniores em ambos os sexos. Contudo, a associação manifesta preocupação com o reduzido número de equipas no escalão sênior feminino, razão pela qual lança um apelo aos praticantes e clubes da província para reforçarem a participação na competição.
7: Vamos ter que realizar todos os escalões, desde iniciados, juvenis, júniores e sênior, em ambos os sexos. Uma vez que o desafio para 2026 é de termos maior número de equipas nos escalões de sénior, estamos a dizer concretamente em feminino, visto que na edição anterior só tínhamos uma equipa feminino em sénior, que é o clube da liga, e as outras eram de escalão de júnior, o que faziam alguns jogos mistos, se não todos jogos mistos com o escalão de sénior. Para o efeito, estamos cientes de que esse desafio é da província, e queremos desde já sensibilizar as praticantes de basquetebol nos escalões de sênior feminino, que estão abertas as inscrições.
6: Entre as equipas já filiadas, destacam-se formações dos distritos de Manica e Chimoio, incluindo o Clube da Liga de Chimoio, a Cujeca e a Academia Gogo Gym.
7: Até agora, as equipas que já filiaram, contamos com as equipas da cidade de Manica, para o distrito de Manica, nomeadamente Instituto Superior designado por Mutasa, Ismo Mutasa, ou Ismo Manica, cada cidade de Chimoio, distrito de Chimoio, nós temos as equipas de clube da Liga de Chimoio, Cujeca, e entra uma equipa que é do Colégio Acadêmico do Planalto.
6: A associação considera positiva a adesão das instituições de ensino por contribuir para o desenvolvimento e expansão da modalidade na província.
1: Em Inhambane, 25 gestores desportivos formados em matéria de planeamento, gestão financeira e organização de eventos desportivos.
2: O diretor do curso avançado de gestão desportiva no Comitê Olímpico de Moçambique, Bendito Jonas Xavier, indicou que a ideia da instituição é reforçar a base administrativa dos clubes para que o desporto na província cresça com sustentabilidade.
8: O curso avançado leva vários momentos. No mínimo, são 14 dias divididos pelas sessões e no final ainda tem 2 semanas para eles apresentarem um estudo de caso completo sobre sua própria organização, com a ajuda dos colegas, por forma que cresça, mude e altere um pouco essas organizações. Esperamos que as pessoas que estão aqui a ser facilitadas e a discutirmos, trocarmos experiências de conhecimento, consigam depois reproduzir isso para os seus colegas. A nossa esperança é que esse processo de troca de conhecimentos e de experiência não termine por aqui. É por isso mesmo que eles têm uma turma na plataforma online, em que nós continuaremos em contato e vamos tirando dúvidas. Estão lá quer os facilitadores como os participantes e que passamos-nos em todo momento o nível de conhecimento.
2: No seio dos participantes, as expectativas são enormes.
9: Afonso Júnior, as expectativas dessa formação são maiores. De nós trabalhávamos praticamente na cegueira. Esta formação vem muito mais para abrir visão nossa, formas de como trabalhar para podermos evoluir praticamente o nosso futebol ao nível da província, ao nível do país.
10: Carolina Estrela Alfredo Mavunja. Primeiro, dentro da associação, eu venho trabalhando já desde 2017, mas tinha muita coisa que eu não sabia. Por exemplo, nas viagens dos meninos, eu não sabia que era importante estar lá uma mãe para salvaguardar, por exemplo, controlar as crianças, as meninas, porque nós nunca sabemos o que acontece durante essas viagens.
11: Na Educação São Miguel, há muita coisa valiosa que estamos a aprender. É uma oportunidade porque, para quem não entende este ou que não passa desta formação, automaticamente você dirige o desporto de uma forma empírica. E assim sendo, com esta capacitação, vamos sair aqui já formado e capaz de dirigir algo que a gente entende.
2: Retrato sonoro da ação formativa de gestores desportivos, uma iniciativa do Comitê Olímpico de Moçambique. Manuel Chimel, Inhambane.
1: Terminamos o desportivo com as últimas sobre o Campeonato Mundial de Futebol, que arranca 11 de junho corrente. A FIFA vai proibir a entrada de garrafas de água nos estádios do Mundial por questões de segurança, para evitar que sejam arremessadas e possam causar ferimentos a jogadores e adeptos. O regulamento antes permitia que os adeptos levassem uma garrafa de plástico transparente de até 1 litro, mas o regulamento foi alterado. No plano competitivo, Espanha empata amigável com o Iraque, é uma bola, no primeiro de 2 jogos de preparação antes do Mundial. Os espanhóis vão ainda defrontar o Peru e os iraquianos medem forças com a Venezuela. Enquanto isso, a Costa de Marfim venceu a França por 2-1 no fecho dos jogos de preparação para o Mundial. Já a seleção gaulesa disputa ainda um particular com a Irlanda do Norte na próxima segunda-feira. Argentina e Honduras defrontam-se no domingo no Estádio Mais Monumental. O último confronto entre os dois emblemas terminou com a Argentina vencer por 3-0. E a fechar, é ainda incerta a realização do particular entre a República Democrática do Congo e o Chile. O encontro entre as duas equipas está marcado para a próxima terça-feira em Cádiz, mas nos últimos dias a autarquia local rejeitou receber o duelo devido à epidemia de ébola no país africano, declarada no mês passado. E assim foi o Desportivo. Bom dia.
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0: Em Moçambique são 7 horas. A seguir, as notícias apresentadas por Vitor África.
13: O presidente da República, Daniel Chapo, trabalha hoje na cidade de Chimoio e no distrito de Vanduzi, no cumprimento do último dia da visita que efetua à província de Manica. Em Vanduzi, o chefe de Estado vai visitar a empresa agropecuária e avícola Abílio Antunes, um ato que, segundo o presidente do Conselho Empresarial de Manica, Alcides Cintura, representa o reconhecimento do papel do setor privado no desenvolvimento económico e agrícola do país.
14: A visita de Sua Excelência, Presidente da República, ao nosso empresário Abílio Antunes é carregado de muito simbolismo prático e de muita experiência de longos anos. Sabemos que o nosso empresário Abílio Antunes e a sua vasta equipa têm estado a trabalhar para o país e pela província durante muito e longos anos, com uma experiência de fechamento de cadeias de valor e também mobiliza vários produtores da província e também de fora da província.
13: Presidente do Conselho Empresarial de Manica, Alcides Cintura. Ainda hoje, o chefe do Estado vai reunir-se com mulheres na província de Manica. Dois cidadãos moçambicanos estão entre os 21 mortos em consequência de um incêndio ocorrido na quarta-feira num hotel em Nova Delhi, capital da Índia. O ministro da Saúde, o CNIS, disse que os dois moçambicanos estavam em tratamento médico na Índia.
15: Dos 21 mortos ocorridos no local do incêndio, dois são nossos irmãos, cidadãos de nacionalidade moçambicana, que se encontravam na Índia, nesse hotel hospedados, em tratamento hospitalar. Por isso, queremos aproveitar esta oportunidade também para manifestar o nosso sentido de pesar e dor pela perda dos nossos irmãos moçambicanos. Já foram desencadeados os mecanismos institucionais adequados para notificar oficialmente aos familiares das vítimas.
13: O ministro da Saúde falava em conferência de imprensa convocada pelo Gabinete de Informação para partilha do ponto de situação de nacionais na África do Sul e na Índia. Em relação à xenofobia, o ministro da Saúde referiu que 545 moçambicanos vítimas da violência na África do Sul entraram no país pela fronteira de Ressano Garcia, na província de Maputo. Moçambique participa hoje na cidade sul-africana de Boksburg na primeira reunião ordinária da Comissão das Bacias Hidrográficas dos Rios Nkomati e Maputo. O encontro, que junta ministros de Assuntos Hídricos de Moçambique, África do Sul e Eswatini, vai abordar o estabelecimento de uma base sólida para ação coordenada, responsabilidade partilhada e resiliência ao longo prazo na gestão dos sistemas vitais dos rios Nkomati e Maputo. O ministro moçambicano das Obras Públicas, Habitação e Recursos Hídricos, Fernando Rafael, disse ser pertinente que os três países adotem soluções concertadas.
16: É fundamental para Moçambique assegurar uma boa cooperação, porque somos um dos países da região mais expostos às mudanças climáticas. E por ser um país de jusante, precisa de uma cooperação permanente e efetiva com os países de montante, como a República da África do Sul e o Reino de Eswatini.
13: Criada em 2021, a Comissão dos Recursos de Água do Nkomati e Maputo tem como objetivo a mobilização de financiamento, a implementação de projetos e a gestão partilhada de recursos hídricos. O Conselho Municipal da Vila de Boane, na província de Maputo, vai retirar títulos de uso e aproveitamento de terra a proprietários de mais de 400 parcelas subaproveitadas. Dos referidos títulos, 75 tinham sido atribuídos a algumas famílias vítimas das cheias no bairro Felipe e Samuel Magaia, e outros, pouco mais de 300, foram atribuídos na zona de Belo Horizonte. Passados 18 anos, os espaços não foram ocupados e a presidente do Conselho Municipal de Boane, Geraldina Bonifácio, diz que a edilidade vai definir um novo parcelamento para a atribuição dos talhões a outros cidadãos.
17: Volvidos estes 18 anos, e de lá até aqui nunca mais mexeram. Não construíram, não fazem limpeza, abandonaram. Os vizinhos reclamavam a questão da insegurança, porque estas parcelas abandonadas em algum momento albergam malfeitores e... Por outro lado, também tem estado a incubar alguns animais que perigam.
13: Presidente do município da Vila de Boane, Geraldina Bonifácio, e a retirada e expropriação de pouco mais de 400 parcelas de terras nos bairros Belo Horizonte e Felipe Samuel Magaia. O Conselho Executivo Provincial do Niassa está a envidar esforços para a retoma de circulação de comboio de passageiros no troço Quamba, entre Lagos, no distrito de Mequenhelas. A circulação de comboio está paralisada há 4 anos. Margarida Nchembo.
18: O trânsito ferroviário neste troço de cerca de 70 km ficou interrompido em março de 2023 devido à danificação da linha e outras estruturas pelo ciclone Freddy. A situação afeta a circulação de pessoas e bens e neste momento decorrem negociações junto do Ministério dos Transportes e Logística e com o Corredor de Desenvolvimento do Norte para a retoma da circulação dos comboios. A diretora do gabinete da governadora de Niassa, Celestina Teofil, informou que constitui o desafio do Conselho Executivo Provincial melhorar a qualidade das vias de acesso com vista a impulsionar o desenvolvimento socioeconômico desta região do país. Margarida Nchombo, em Lixinga.
13: E no plano internacional, o presidente russo Vladimir Putin admitiu esta quinta-feira ter discutido com as autoridades norte-americanas sobre uma possível operação militar em Cuba. Na quarta-feira, o ministro dos Negócios Estrangeiros russo, Sergei Lavrov, felicitou o ex-presidente cubano Raul Castro pelos 95 anos de vida, tendo oferecido apoio de Moscou face à pressão dos Estados Unidos. Em resposta ao embargo energético imposto pelos Estados Unidos a Cuba, Moscou enviou um petroleiro para Havana em março, transportando 100 mil toneladas de crude. Apresentamos as notícias no próximo bloco, às 8 horas. 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
0: Nacional. 7 horas e 7 minutos, vamos ao encontro, uma vez mais, do meteorologista Gonçalves Mabui, desta feita, com as temperaturas máximas previstas para hoje.
19: A cidade será a cidade que terá a temperatura mais elevada, de 36 graus Celsius, seguido de Beira, Chimoio e Quilimane, com 32, Nampula, 31, Vilanculos e Inhambane, 30, Xaixá e Pemba, 29, e por último temos Maputo e Lixinga, com 28 graus Celsius. É tudo quanto à previsão do estado do tempo para hoje. Bom dia, até a próxima.
0: Hoje é Dia Mundial do Ambiente. A propósito, no Café da Manhã, vamos refletir em torno dos desafios de Moçambique na gestão ambiental e mitigação dos efeitos das mudanças climáticas. O nosso convidado é o chefe do Departamento de Gestão Ambiental no Ministério da Agricultura, Ambiente e Pescas, Sérgio Covane. Apresente as suas questões ou contribuições no espaço de comentários da publicação sobre este tema, já depositado nas páginas do Facebook, Jornal da Manhã, RM e Rádio Moçambique.

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3: Sete horas e nove minutos, vamos à janela do Repórter Volante. Hoje vamos falar sobre o perigo decorrente da venda informal de combustíveis na cidade de Tete. Um movimento que se verifica cada dia com uma tendência crescente neste ponto do país. Diolinda Matavel traz este retrato. Bom dia.
4: Muito bom dia, Simon Cabo e ouvinte. Realmente a cidade de Tete está a registrar um fenómeno novo, que é a proliferação da venda de combustível, maioritariamente a gasolina, nas vias públicas, mediante a crise global de combustível que se registra nos últimos meses. Temos notado em vários pontos na cidade, maioritariamente locais onde encontram-se praças de mototaxistas, jovens a venderem a gasolina em vasilhames plásticos de meio litro, a preços que variam de 100 a 200 meticais, mediante o estágio da crise do combustível. Esta situação constitui um perigo para a saúde pública, mas também está a trazer luto e dor a muitas famílias nesta cidade, pois já há relatos de incêndios nas residências devido à gasolina que muitos têm guardado em suas casas. A situação é preocupante e vou neste momento conversar com alguns mototaxistas para perceber se sabem do risco da compra de combustível nas vias públicas e também da conservação nas suas casas. Estou aqui neste preciso momento na Avenida Eduardo Molhan, numa das praças, e vou conversar com Círio Pedro, que é mototaxista. Muito bom dia, como está? Como é que vai o seu negócio?
5: O negócio está indo poucos aos poucos, mas também para dizer que estou bem. Casa da gasolina, estamos aqui sempre a enfrentar problemas.
4: Estão a enfrentar problemas devido à gasolina, têm tido dificuldades de comprar nas bombas?
5: Sim, na verdade nas bombas abastece por um curto tempo e as bichas são longas, quando nós paramos nas bichas levamos muito tempo, então ultimamente o nosso trabalho não combina com o tempo, às vezes nós levamos um dia inteiro atrás da gasolina, então preferimos já recorrer a essas bombas móveis nas ruas para fazer andar o nosso trabalho.
4: E qual é o preço que fazem aqui na rua?
5: Na verdade, é uma diferença de 100 meticais, que nas bombas um litro está 100 e aqui na rua está 200 meticais de um litro.
4: Compensa?
5: Praticamente não compensa, né? Só que pronto, nós tentamos, não podemos ficar parados e trabalhamos mesmo assim, temos que comprar para pelo menos fazer um pouco, também parar nas bombas. Ultimamente não conseguimos, às vezes chega nas bombas já não tem gasolina, às vezes tem, às vezes não tem. Então praticamente acaba não compensando mais para na bomba do que comprar na rua. Preferimos comprar um bocadinho caro e trabalharmos pelo menos um dia inteiro, porque nas bombas nós paramos um dia inteiro sem trabalhar. Agora aqui na rua não, só chega, compra, depois começa a trabalhar.
4: Sabe do perigo da compra de combustível aqui na rua e também da conservação nas casas?
5: Sim, o perigo é iminente. Nem sabemos que há um perigo grande. Principalmente nós estamos a conduzir as nossas motos. Às vezes compramos num recipiente que não é adequado, às vezes contém um bocadinho de água lá dentro. Mas pronto, né? Dizem que todo cuidado é pouco. Nós arriscamos porque estamos um tempo em crise. Espero que o governo resolva isso o mais rápido possível.
4: Sim. A situação é preocupante. Certas vezes vocês têm que guardar o combustível em casa.
5: Sim, nós quando chegamos nas bombas, às vezes temos que comprar nos recipientes esses plásticos. Aquilo é porque nem sempre as bombas têm. Na medida em que tu chega nas bombas, tens que aproveitar o máximo para ter um bocadinho de estoque em casa já. Porque nas bombas só abastecem 30, 40 minutos, já não tem. Então, quando tu tens essa oportunidade de chegar na bomba, a tendência é de querer comprar um bocadinho a mais para carregar e conservar em casa, ou seja, guardar em casa para estoque em caso de não ter nas bombas, nós usamos aquele que está em casa.
4: E que medidas é que tomam para evitar incêndios?
5: Bem, medidas são recipientes plásticos, na verdade não temos recipientes a coisa adequados, mas mesmo assim temos colocado fora do fogo, de fogo das crianças, todas as medidas cautelares. Eu sei que é pouco, mas tentamos guardar num sítio para não causar incêndio.
4: Muito obrigada. Estou aqui também com outro mototaxista, Pita Kefasse. Como é que vai o vosso trabalho neste momento de crise de combustível?
6: O trabalho vai indo normalmente, mas o que acontece é que o combustível está caro. Cliente, por exemplo, a distância que nós cobrava um certo valor. Mas agora, quando você cobra o cliente acima daquilo que você cobrava, o cliente são poucos que entendem. Quer dizer que o combustível está caro, então pode pagar aquele preço. Outros ainda reclamam e dizem que eu pago o valor X, o que não recompensa daquilo que nós estamos a fazer aqui na praça.
4: Estão a comprar combustível aqui na rua. Não sente que é perigoso isto?
6: Perigoso é, porque tem outras pessoas que não são honestas. Pode misturar o combustível com água. Então aquilo estraga o próprio motor da viatura. E o carburador também, isso traz danifica a própria viatura. Então, é risco, mas não temos como, porque nas bombas você pode arriscar e tentar ficar na bomba por muito tempo. Mas chega só a vez de querer abastecer, há dúvida que o combustível acabou. Então, é a única alternativa, você tem que ir comprar na rua.
4: E quando levam para casa, que medidas é que tomam para evitar incêndios?
6: Sim, no meu caso, se for a levar para casa, sempre tenho cobrido a botija com um pano molhado para evitar aquilo ficar para aquecer. Então, também aconselho as crianças para não aproximar, não mexer aqueles bolivirões ali. Então, um pouco de cuidado que eu tenho feito é isso.
4: Muito obrigada, Simon Cabo e ouvinte. Este é o cenário que se vive aqui um pouco pela província de Tete, mediante a crise global de combustível. Dizer que por enquanto é tudo e voltarei à antena em outros momentos com outras histórias de desenvolvimento. De Tete, de Olinda Matavel. Muito bom dia.
3: Bom dia, a espreitar hoje pela janela do repórter volante, sempre a esta hora aqui no Jornal da Manhã, com a descrição e as entrevistas em torno de vários fenómenos, várias notas que marcam a atualidade, sobretudo social, um pouco por todo o país. E hoje, a partir de Tete, falamos então deste fenómeno com tendência crescente a nível da capital provincial, a cidade do mesmo nome, portanto, Tete. A venda informal de combustíveis. Moçambique participa hoje, na cidade sul-africana de Boksburg, na primeira reunião ordinária da Comissão das Bacias Hidrográficas dos Rios Nkomati e Maputo. O encontro junta ministros que superintendem a área de recursos hídricos de Moçambique, África do Sul e Eswatini. Correspondente Eduardo Figurão.
7: Em debate estará o estabelecimento de uma base sólida para uma ação coordenada, a responsabilidade partilhada e resiliência a longo prazo na gestão dos sistemas vitais dos rios Nkomati e Maputo. O ministro moçambicano das Obras Públicas, Habitação e Recursos Hídricos, Fernando Rafael, disse ser pertinente que os três países adotem soluções concertadas na gestão partilhada de recursos hídricos que sustentam mais de 6 milhões de pessoas nas bacias hidrográficas de Nkomati e Maputo.
8: É fundamental para Moçambique assegurar uma boa cooperação, porque somos um dos países da região mais expostos às mudanças climáticas. E por ser um país desjusante, precisa de uma cooperação permanente e efetiva com os países de montante, como a República da África do Sul e o Reino de Eswatini.
7: Nesta reunião de Boksburg, Moçambique vai assumir a presidência rotativa da Comissão das Bacias Hidrográficas dos Rios Nkomati e Maputo.
8: Mas assumimos esta nova missão com elevado sentido de responsabilidade e compromisso, de modo a assegurar a continuidade dos trabalhos realizados pela República de África do Sul durante o seu mandato, e gostaria de aproveitar esta oportunidade para enaltecer e agradecer o trabalho realizado pela República da África do Sul. E Moçambique vai continuar a servir esta comissão de modo a assegurar a continuidade da gestão partilhada dos recursos hídricos, fundamental para o desenvolvimento dos nossos países, Moçambique, África do Sul e Eswatini.
7: Criada em 2021, a Comissão dos Cursos de Água do Incomate Maputo tem como objetivo a mobilização de financiamento, a implementação de projetos e a gestão partilhada de recursos hídricos. Os três ministros deverão, entre outros, adotar o Plano de Ativação de Gestão de Desastres Naturais. Rádio Moçambique, Eduardo Figurão, Joanesburgo.
3: Cidadãos malauianos continuam a partir diariamente para a África do Sul, numa altura em que o governo de Lilongwe se prepara para repatriar os seus cidadãos retidos naquele país após uma nova onda de ataques xenófobos. Apesar dos crescentes ataques, a realidade é diferente, que se desenrola, portanto, no Malawi, onde, como dissemos, diariamente dezenas de malauianos continuam a partir para a África do Sul em busca de emprego e melhores oportunidades de vida. Correspondente Sérgio Sixpence.
9: Entrevistados pela Rádio Moçambique, algumas pessoas apontam a falta de emprego neste país e imensas dificuldades socioeconômicas, o que as encoraja a arriscarem cada vez mais a emigrar para a África do Sul. As instalações da migração malauiana são diariamente caracterizadas por enchentes, onde os naturais procuram por um passaporte para atravessarem para a terra do Rande. Peter Shirwa é um dos cidadãos malauianos entrevistados pela Rádio Moçambique, que logo pela manhã estava na fila para tratar o seu passaporte com propósito para partir para aquele país.
10: I'm not afraid of what is happening in South Africa.
9: Não tenho medo do que se passa na África do Sul. O que é necessário é ter documentos válidos. Estes que são atacados não têm documentos que lhes permitam trabalhar lá. Para onde vou, não há violência, porque trabalho em explorações agrícolas como motorista.
10: Because I work at the farms as a driver.
9: A história de Pita é semelhante à de outros, incluindo esta mulher de Nzimba, Lindsay Makala, que diz não ter outra escolha senão ir para a África do Sul.
11: My aim is to go to South Africa.
9: O meu objetivo é ir para a África do Sul. Já lá estive antes e quero voltar. Sim, há ataques xenófobos na África do Sul, mas as oportunidades existem e é bom para sobreviver. Vou para lá trabalhar e fazer negócios.
11: I'm going there to work and do business.
9: A Rádio Moçambique foi até ao terminal rodoviário da cidade de Blantyre, de onde partem os autocarros com destino para a África do Sul. Verificamos que apenas 3 machimbombos partiram esta manhã. Ouvimos o analista em relações internacionais, Moses Nkandawile, que apontou a pobreza como um dos principais fatores que leva muitas pessoas a viajarem para a África do Sul em busca de melhores condições de vida. Nkandawile elogiou ainda a decisão do governo do Malawi de repatriar as pessoas afetadas pela xenofobia e lançou um conselho para as que estão ou pretendem viajar para a terra do Rand para terem calma até que a situação melhore. Eu teria aconselhado os meus compatriotas malawianos a olharem que, por mais que sejam pressionados a irem para a África do Sul em busca de melhores condições, desta vez é extremamente difícil para fazê-lo, dado que os sul-africanos estão a promover a xenofobia e a matar, ferir e destruir propriedades de muitos estrangeiros, incluindo malawianos. E penso que este não é o momento para eles irem para lá. Estatísticas indicam que mais de 100 mil malauianos trabalham ilegalmente em vários setores na África do Sul, incluindo em lojas, casas, fábricas de vestuário e no setor agrícola. Sérgio Sixpence, em Blantyre.
3: 7:22. Polícia na Tanzânia alerta para o aumento do narcotráfico nas regiões transfronteiriças deste país da costa oriental com os países do interior de África. Numa recente ação operativa, a polícia neutralizou 2 nacionais em Beia, na posse de mais de 400 caixas contendo produtos cosméticos com substâncias proibidas. Correspondente Monteiro Bonifácio.
12: A polícia diz tudo indicar que os indiciados, que são residentes em Dodoma, capital política da Tanzânia, pretendiam traficar a droga para o Malawi ou Zâmbia, países com que a região de Mbeya faz fronteira. O comandante regional da polícia, Benjamin Kuzaga, disse que ainda em Mbeya, a polícia neutralizou um nacional na posse de 27 saquetas de heroína. Na operação que pôs fora do narcotráfico ao indivíduo, segundo Benjamin Kuzaga, a polícia apreendeu também algumas quantidades de cannabis sativa vulgo suruma. Benjamin Kuzaga diz que investigações preliminares indicam que o suspeito estava envolvido na venda tanto da heroína como da cannabis sativa e adiantou que as investigações prosseguem antes que o caso seja levado ao tribunal. O comandante da polícia em Beira revelou também que só no mês de maio findo, mais de 870 pessoas foram detidas, acusadas de envolvimento na prática de crimes de porte ilegal de armas de fogo, homicídio, estupro, agressão, entre outros. Numa ação que visa desencorajar o tráfico, consumo e venda de drogas, os órgãos de administração da justiça na Tanzânia têm se revelado implacáveis a estes crimes. Esta terça-feira, o Tribunal Superior da Tanzânia em Dar es Salaam condenou à prisão perpétua dois cidadãos após ter sido provado o seu envolvimento no tráfico de heroína. De Dar es Salaam para a Rádio Moçambique, Monteiro Bonifácio.
3: Vamos ao noticiário econômico apresentado por Ignacio Gamay.

Uma vez mais, bom dia. O Fundo Monetário Internacional, FMI, prevê que a economia moçambicana cresça 0,5% este ano, refletindo uma recuperação gradual após o abrandamento registrado nos últimos anos. A informação foi avançada em Maputo pelo representante residente do FMI em Moçambique, Olamide Harrison, durante uma mesa redonda sobre as perspectivas económicas regionais e o impacto dos preços dos combustíveis na economia nacional. Segundo Harrison, o FMI está a atualizar as suas projeções macroeconómicas com base nos dados mais recentes do Instituto Nacional de Estatística, processo que poderá conduzir à revisão das atuais previsões do crescimento econômico. A Suécia manifesta interesse em aprofundar a cooperação bilateral com Moçambique nos setores da energia e mineração, considerados estratégicos para o desenvolvimento econômico dos dois países. A intenção foi reafirmada pela diretora-geral sueca da Cooperação Internacional para o Desenvolvimento, Camilla Nevstad, após uma audiência com a ministra dos Negócios Estrangeiros e Cooperação, Maria Manuela Lucas. Além da energia e mineração, as duas partes identificaram como áreas prioritárias de cooperação os direitos humanos, a igualdade de género e os direitos da mulher, a resiliência climática, o desenvolvimento econômico inclusivo e o ensino superior. No fecho deste noticiário económico, saiba que o rand é adquirido a 3 meticais e 90 centavos e vendido a 3 meticais e 98 centavos. Por sua vez, o dólar norte-americano é comprado a 63 meticais e 27 centavos e vendido a 64 meticais e 53 centavos. Já o euro é adquirido a 73 meticais e 63 centavos e vendido a 75 meticais e 10 centavos. Bom dia.

0: Em noite de premiações e aniversário natalício, Paulina Xiziana sai de Nampula com o prémio Carreira e Legado Nacional. Este é o Destaque de Cultural, hoje apresentado justamente a partir de Nampula por Fidalgo Júnior. Bom dia.
1: Bom dia. E tinha que ser em Nampula, precisamente em Rapale, que é a Prémio Camões 2021, o mais importante prémio para a comunidade dos países de língua portuguesa, celebraria e seria reconhecida pelos seus 71 anos de idade. Paulina Xiziane, a dona dos livros Balada de Amor ao Vento, Ventos do Apocalipse, O Sétimo Juramento, Nikkeje, entre outros clássicos, foi parca nas palavras, tendo feito os seguintes comentários perante um público bastante presente no Monte de Nairuco, o local do evento.
2: 71 anos aqui, nesta terra maravilhosa, que eu amo de todo o coração. E vou dizer porquê. Sempre fui uma vagabunda do mundo. Caminhei por lugares incríveis. Fui à Austrália, fui à Índia, fui aos Estados Unidos, fui para a Europa. E quem me representa como mulher moçambicana? A Mtia Naorera. Podem pesquisar se quiserem. Vão encontrar a única imagem que representa definitivamente a mulher moçambicana é a mulher Makua. Obrigado, Makuas. Obrigado por nos representar a vossa dignidade, a vossa cultura, a vossa força. Nos representa dos quatro cantos do mundo.
1: Da reação de Paulina Xiziane aos prémios, vamos conhecer os melhores destinos, locais e espaços turísticos do país.
3: Para o melhor destino na província do Niassa foi eleito o Lago Niassa.
4: Melhor hotel.
3: Melhor hotel, Mikala Lodge.
4: E melhor restaurante.
3: Restaurante Chambo. Prêmio para melhor destino aqui na província de Nampula vai para Omuhipit, Ilha de Moçambique. O galardão para melhor hotel recai para o Grand Hotel Plaza.
4: Melhor restaurante.
3: Melhor restaurante é o Grilo 21, Tentuan. Vamos à província da Zambésia.
4: Melhor destino, Praia de Zalala. Melhor hotel, Royal. E melhor restaurante, Vila Nagardaz.
3: Na província de Teto, melhor destino turístico é o Parque Nacional de Magué.
4: Melhor hotel, Sonho Hotel. E o melhor restaurante, Mário's Restaurante.
3: Na província de Manica, temos
4: melhor
3: como
4: destino.
3: Melhor destino o Parque Nacional de Chimaniman, o melhor hotel.
4: A Mirana.
3: E o melhor restaurante na província de Manica é o restaurante Fornalha. Na província de Sofala, foi eleito como o melhor destino turístico o Parque Nacional da Gorongosa.
4: E o melhor hotel, Sena Hotel.
3: Ainda em Sofala, o melhor restaurante é o restaurante Sabor de Sofala.
4: Melhor hotel, Kisava Century.
3: Kisava Century, melhor hotel de Inhambane.
4: Melhor hotel. E o melhor restaurante, Oia Oia Inhambane.
3: Agora a província de Gaza, Anabela. Ao nível da província de Gaza, o melhor destino turístico é a praia de Xizavan. Ainda em Gaza, temos o melhor hotel,
4: Reef Resort.
3: Reef Resort, melhor hotel da província de Gaza. O galardão para melhor restaurante em Gaza vai para Coco Beach. Vamos agora a Maputo, província.
4: E o melhor destino para a província de Maputo?
3: É o distrito de Matutuini, lá onde se localiza a famosa Ponta Douro. O galardão para melhor hotel vai para o Platinum Lodge.
4: Melhor restaurante na província de Maputo.
3: É o Ipo Restaurante.
1: Extrato sonoro dos momentos que marcou com a menção dos melhores destinos, locais e espaços turísticos do país na Gala Nacional de Turismo. Aconteceu há menos de 7 horas no distrito de Rapale, aqui na província de Nampula, de onde assino o Presente Cultural de hoje. E eu sou Fidalgo Júnior. Mais uma vez, bom dia.
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0: Hoje é Dia Mundial do Ambiente. É a este propósito que vamos refletir nos próximos minutos em torno dos desafios de Moçambique na gestão ambiental e mitigação dos efeitos das mudanças climáticas. Para o efeito, temos já aqui em estúdio o nosso convidado, é o chefe do Departamento de Gestão Ambiental no Ministério da Agricultura, Ambiente e Pescas, Sérgio Covan. Muito bom dia, obrigado pela presença e bem-vindo aqui à Rádio Moçambique.
1: Muito bom dia à Rádio Moçambique, ao programa Café da Manhã, a todos os ouvintes. É sempre um prazer vir aqui ao estúdio para juntos debatermos a dinâmica daquilo que são os principais aspectos em que estamos a lidar no nosso dia a dia.
0: Em que contexto Moçambique assinala este ano este Dia Mundial do Ambiente? Aqui refirmo os principais problemas, desafios da atualidade relacionados ao ambiente. Quais é que são neste momento?
1: Muito obrigado. Vale a pena primeiro dizer que a esta data, estamos há 53 anos desde que foi estabelecida o dia 5 de junho como Dia Mundial do Ambiente, mesmo no objetivo de despertar a consciência sobre a necessidade de preservar aquilo que é o bem mais precioso que a natureza nos deu. Moçambique encara esta data num ambiente de muitos desafios. Sabemos que o nosso país, de forma cíclica, tem sido assolado pelos eventos extremos, refiro-me basicamente aos ciclones tropicais, cheias, inundações,

0: que o setor tem para contribuir para a mitigação das mudanças climáticas. Mas, contudo, é preciso dizer que falar de mudanças climáticas no contexto atual já não é só olhar para o setor do ambiente. Este é um problema conjuntural, desde a comunidade internacional, o governo ao nível do nosso país, já ganhou a consciência, já muito vem tratando destas matérias e todos os outros setores estão engajados nesta dinâmica de considerar a problemática das mudanças climáticas no seu processo produtivo, nas suas abordagens de projetos de desenvolvimento e na implementação das atividades.
1: E neste momento, estas mudanças climáticas, e aqui a insistir nesta questão, no plano objetivo, portanto, concreto, quais são os efeitos que estes problemas das mudanças climáticas têm estado a causar?
0: Temos vindo a assistir quase todos os dias a tendência do aquecimento global, temos vindo a assistir à tendência da poluição dos diferentes ecossistemas marinhos e terrestres, temos vindo a assistir às secas prolongadas. Já está previsto para este ano, segundo as projeções do Instituto Internacional de Meteorologia, que vamos ter a ocorrência do fenómeno El Niño. Este também é um dos aspectos que deve nos deixar preocupados. Então, tudo isto tem impactado naquilo que é a capacidade de resiliência das comunidades, principalmente nos seus meios de sustento. A agricultura é afetada severamente por estes fenómenos, seja por inundações e seja pelas secas, já sempre perda de culturas, destruição de infraestruturas e tantos outros aspectos mais sensíveis. Também vale a pena destacar que a perda de vidas humanas, que isso não tem preço. Nosso maior objetivo é garantir a integridade das pessoas, dos seus bens e, acima de tudo, garantir que a natureza continue a prover os seus serviços para manter o ecossistema em condições e que as pessoas possam beneficiar de água de qualidade, de um ar de qualidade, de uma saúde de qualidade. Falar de biodiversidade, falar dos recursos naturais, é falar de segurança alimentar, é falar de saúde, é falar da cultura, é falar de todos os aspectos socioeconómicos e ambientais.
1: E na visão do governo, quais é que devem ser as principais ações que se devem tomar com vista a reverter este quadro? É um quadro, diga-se, preocupante, pelo menos aquilo à luz do discurso que se tem feito nacional, regional ou internacionalmente, até ao mais alto nível nas Nações Unidas. A questão das mudanças climáticas tem estado a trazer efeitos nefastos para a vida, portanto, das pessoas a vários níveis, incluindo afetando, portanto, a vida económica das pessoas. Na visão do governo, neste momento, que prioridades é que se devem ter para olhar e mitigar estes efeitos nefastos das mudanças climáticas a nível do Moçambique?
0: O governo de Moçambique está claro e já está a trabalhar neste sentido. Se formos a olhar dentro do seu instrumento de orientador, estou a falar da Estratégia Nacional de Desenvolvimento, já está lá previsto e está bem indicada a componente da resiliência climática. Isto mostra o comprometimento do governo com esta causa ambiental. Se formos a olhar de todas as abordagens que têm vindo a serem desenvolvidas no contexto, tem sempre colocado a necessidade da preservação, conservação da biodiversidade no centro, porque entendemos que só conservando os recursos naturais é que podemos estar a agir de forma direta para mitigar os efeitos das mudanças climáticas. As mudanças climáticas não surgiram por mero acaso. É consequência de algumas ações que foram se desenvolvendo de forma paulatina e que o efeito foi se transformando, o efeito cumulativo foi criando danos àquilo que é a camada do ozono. Estamos a falar dos níveis de emissões. Temos países que estão com emissões muito altas. Moçambique está comprometido neste contexto
1: Pois.
0: da redução das emissões em todos os domínios. Só a título de exemplo, há um esforço muito grande do governo, tanto que tem um programa a valor no componente de gestão dos resíduos, porque a poluição também tem este efeito muito nefasto. Então, Moçambique está cometido neste processo de estabelecer infraestruturas de gestão sustentável dos resíduos. Se nós conseguirmos desenvolver esta cadeia de valor de resíduos, estamos a reduzir ao máximo o desperdício, estamos a fazer o reaproveitamento. Então, reduz o volume do material que vai

0: descarte e todo o material orgânico pode entrar na cadeia de produção. Se nós conseguirmos transformar o orgânico como um composto agrícola, estaríamos, para além de reduzir a pressão ao ambiente, estaríamos já a fortalecer ou a revitalizar a fertilidade do solo. E por via disso estamos a aumentar a produtividade do solo. Estamos a fazer aqui uma ação combinada. Então não pode ser uma linha aberta. A gestão dos recursos naturais deve estar inserida num quadro, num ciclo fechado, onde a produção, o consumo, o reaproveitamento devem estar interligados. A economia circular é uma realidade. É preciso haver esforço e ver diretrizes claras de como é que se entra na cadeia da economia circular. Porque é preciso gerar emprego. O resíduo pode gerar emprego. E proteger o ambiente, criando melhores condições de vida das famílias. Hoje em dia temos assistido de forma tímida vários atores da sociedade a entrar na cadeia de valor do resíduo. Temos ainda, de forma incipiente, algumas indústrias que lidam com estas matérias, mas a reciclagem é o caminho.
1: Exato.
0: Reciclagem é o caminho. Não podemos olhar a reciclagem como coisa dos outros. Nós temos que abraçar, temos que incentivar o setor privado a entrar nesta cadeia de valor. Porque o governo desenha diretrizes de política, o setor privado ajuda a galvanizar e integra toda a cadeia, os atores relevantes, a comunidade, e todos nós somos chamados a esta cadeia.
1: E no quadro global, Moçambique é um ator também relevante do ponto de vista de apresentação da sua voz, da sua opinião em relação aos vários problemas que o mundo enfrenta decorrentes, portanto, sobretudo das alterações climáticas. No entanto, neste momento há, portanto, ou por exemplo, uma narrativa que é global da transição energética com vista justamente a mitigar o impacto das mudanças climáticas usando aqui energias novas e renováveis. O discurso oficial de Moçambique de que é preciso se dar tempo aos países em desenvolvimento, incluindo, portanto, Moçambique, que até não tem contribuições muito significativas, portanto, na poluição, tal como os países mais industrializados. Este discurso prevalece? Como é que Moçambique encara esta, chamemos assim, diretiva, portanto, internacional, de se flexibilizar o processo de transição energética a bem do ambiente em todo o mundo?
0: Moçambique não está alheio à dinâmica internacional, de tal maneira que é signatário dos diferentes protocolos e acordos internacionais, mesmo com o objetivo de contribuir para a preservação dos recursos naturais. Só vou citar a Convenção das Mudanças Climáticas, a Convenção da Conservação da Biodiversidade, a Convenção do Combate à Seca e Desertificação. Exato. Estas principais convenções do Rio, que Moçambique é signatário, e tantas outras que estão mesmo ligadas a esta matéria. Quanto a estes aspectos, vale a pena dizer que Moçambique está dentro da narrativa, sim, e está a caminhar para esta visão da transição em diferentes domínios, e de tal maneira que dentro do seu quadro estratégico está em curso agora a revisão do quadro legal do setor do ambiente.
1: Exato.
0: E esta temática já vem refletida na nova proposta do quadro legal como linhas estratégicas para poder dar vazão, dar espaço à integração dessas matérias, e não só, traz também uma abordagem muito positiva, que é buscar soluções naturais para atender os problemas da natureza. Não vamos olhar de forma diferente.
1: O que é que isso significa?
0: Significa usar abordagens da natureza para resolver os problemas naturais. Estamos a falar da restauração que tem que ser feita, a restauração ecológica é o caminho a adotar para mitigar os problemas das mudanças climáticas. Se nós devolvermos à natureza o seu potencial, o seu valor e a sua capacidade, ele vai prover os serviços necessários. E por via disso, será uma ação natural para mitigar as mudanças climáticas. Infraestruturas resilientes faz parte, porque os ciclones vieram para ficar. Mas naturalmente tem que haver uma tendência muito forte à restauração. E temos exemplos de processos de restauração que estão a acontecer. Ainda não é no seu todo satisfatório, mas é um trabalho que o governo está a dar maior primazia à restauração ecológica, e é preciso continuar nestes coisas. E vejamos que Moçambique está dentro de um compromisso que tem a ver com a conservação da biodiversidade. Aderiu a este protocolo já desde os anos passados e aqui está orientado a contribuir para se atingir aquilo que é a marca nacional ou a marca que o país possa ditar neste nível de conservação. Neste momento, o governo está a fazer um trabalho muito forte no que diz respeito às áreas de conservação. Preciso rever, revisitar, ver de que maneira a conservação pode contribuir para o processo da mitigação das mudanças.
1: Há pouco falou do quadro jurídico ambiental. Neste momento decorre este propósito do processo de revisão da política e lei do ambiente, atualmente em fase da explotação. O que é que leva à necessidade desta revisão e quais são os pontos críticos que se pretendem ver a alterados, tendo em conta o atual contexto de Moçambique?
0: A revisão do quadro legal surge mesmo para responder a esta problemática que o mundo e o país de forma particular vem vivendo, que tem a ver com as mudanças climáticas. E não podíamos ficar alheios a esta situação, porque a dinâmica está a avançar e é preciso encontrar soluções. Se formos a olhar de uma maneira muito rápida, a política, a lei do ambiente já data sensivelmente 30 anos de sua implementação. E ao longo desse tempo, a tendência, a dinâmica foi mudando e em algum momento esses instrumentos foram se desajustando daquilo que são as tendências atuais. Estamos a falar de desenvolvimento muito acelerado nesta tendência de uso dos recursos naturais. Então, o quadro legal, a revisão em curso, procura de uma ou de outra maneira incorporar dentro deste instrumento orientador aspectos das soluções baseadas na natureza. Quando eu me referi há bocado de que a natureza tem que ser usada para resolver os seus próprios problemas, procura incorporar aspectos de forma muito clara e consentânea ligados às mudanças climáticas, procura trazer aqui um elemento mais forte que é a valoração dos bens e serviços ambientais e traz a componente da inclusão com grande visibilidade e outros elementos aqui, a componente da transição para uma economia circular, economia verde azul e aspectos de adaptação, mitigação e resiliência climática.
1: Qual é o lugar, portanto, da indústria extrativa, da gestão sustentável deste subsetor da economia, tendo em conta o impacto ambiental que a indústria extrativa pode ter e tem, portanto, dentro desta proposta de revisão do quadro legal do ambiente em Moçambique?
0: A indústria extrativa por si só não é de todo um mal, porque está dentro daquilo que são as prioridades e está orientado para aquilo que são as linhas de desenvolvimento. O importante neste momento é que toda esta legislação deve encontrar linhas orientadoras, deve definir premissas de como é que se faz toda esta cadeia de exploração, mas de forma sustentável. Nós temos que saber conviver com a natureza, sabermos tirar o melhor que a natureza pode nos oferecer sem prejudicar o ambiente. Este é que é o centro, o equilíbrio das atividades. Então, a legislação, seja do setor do ambiente, mesmo o quadro legal do próprio setor mineiro, deve trazer estes elementos, encontrando os pontos de equilíbrio. A extração dos recursos naturais, sim, mas também dar espaço para que haja a recuperação desses ecossistemas. É daí que sensivelmente no ano 2022 foi aprovada a diretiva de contrabalanço da biodiversidade. O que é que nós pretendemos com esta componente, com esta figura de contrabalanço? É que há momentos em que há o balanço entre os dois elementos. Trouxe aqui a componente do impacto econômico. Exato. E temos o impacto ambiental. Podemos aqui estar diante desta situação de termos os dois elementos na mesa. Aí entra a figura de contrabalanço. Como é que o que pode ser destruído pela imperiosidade de avançar para esta atividade que tem impacto econômico muito alto, mas tem que haver uma abordagem de compensar este ecossistema que vai ser destruído. Então a figura de contrabalanço já entra mesmo para criar este equilíbrio.
1: Vamos aos nossos ouvintes na Interação Vitor África.
2: As nossas linhas já estão abertas a partir deste momento, 21-31-77-77 e também 82-34-77. Caro ouvinte, também pode participar no espaço Café da Manhã através da nossa página do Facebook Jornal da Manhã RM. Vamos a partir de Chimoio, liga-nos o ouvinte Domingos Neves. Caro ouvinte, muito bom dia, está a participar.
3: Vitor África, muito bom dia. Bom dia ao vasto auditório da nossa República, a rádio que conecta e projeta Moçambique. E um abraço especial ao Simon Cabo também. Bom dia, convidado. É um dia importantíssimo hoje, em que recordamos a conservação, a preservação do meio ambiente. Eu tenho dito que o homem tem que preservar, tem que conservar a natureza. A natureza precisa, o homem precisa da natureza para a sua vivência, para a sua sobrevivência, para a sua sobrevivência, e a natureza não precisa do homem. Em termos de questão, convidado, eu gostaria de saber, temos aqui o fenómeno mineração, é o facto atual. A mineração hoje é verdade contribui estava a dizer que contribui bastante para a vida do homem. Então, como é que podemos ter uma contribuição sustentável da mineração, por forma que não tenhamos aqui a poluição hídrica e a degradação dos solos? Mas não disse, Domingos Neves, da região planáltica dos Montes Pingas, Manimal, Vumba e Cabeça de Velho. África, bom dia.
2: Muito bom dia e obrigado, caro ouvinte Domingos Neves, que ligou-nos a partir de Chimoio. E aos próximos ouvintes pedimos a capacidade de síntese. Vamos atender o Lázaro Mazuzzi a partir de Xaixai. Bom dia.
4: Sim, obrigadíssimo. Bom dia, rádio ouvinte. Bom dia, painel. E eu queria perceber do nosso convidado, tendo em conta que o homem é que deve ser o defensor da natureza. Nos últimos momentos tem sido normal que, além daquilo que nós crescemos a saber, que cada criança é uma árvore. E o que acontece é que já não tem sido normal que nos dias mais comemorativos, como este 1 de junho, as crianças sejam levadas, pelo menos cada criança tenha que plantar uma árvore, para dar a entender que naquele dia do 1 de junho, independentemente da sua faixa etária, um dia eu teria plantado aquela árvore e eu já fiz alguma coisa para defender o ambiente. Citando um exemplo daqui da província de Gaza, em particular da cidade de Caxias, foram muitas árvores foram devastadas pelas intempéries. Mas agora temos uma situação que, mesmo a remoção dos solos, onde eram sítios muito sensíveis, até agora estamos suscetíveis a qualquer situação, logo que houver outra temporada. Então, eu queria saber o que, é que está-se a fazer para incutir os valores a essa geração vindoura que está perdendo esses valores da reposição e da defesa do ambiente. E, em suma, muito obrigado. Continuação da ótima jornada.
2: Obrigado, ouvinte Lázaro Mazuzzi. Nelson Vasco, a partir de Chinonanquila, bom dia.
5: Bom dia, Vitor África, e bom dia de Cabo, que é o moderador do dia. E também bom dia ao nosso convidado, agradecer a explicação. Mas eu vou dizer assim, às vezes também nós somos pais, temos o papel de explicar o que é o mau ambiente, porque eu também fui explicado com meu pai a arte que meu pai podia, que eu não podia cortar. Então, faz também o papel de um pai explicar ao seu filho o que é uma árvore para poder nós conservar o nosso nome. Muito obrigado e também o Centro de Manhã, que está sempre no Café da Manhã, aqui no Bairro de São Manquim. Obrigado.
2: Muito obrigado. Vamos espreitar a nossa página do Facebook. O ouvinte Rosário Ntepa escreve: gostaria de saber, junto do nosso convidado, o que está sendo feito pelas autoridades reguladoras do ambiente para, nos próximos dias, os efeitos das mudanças climáticas não sejam constrangedores nas zonas de risco. Esta é a mensagem do ouvinte Rosário Ntepa a partir de Xemba. E temos também a mensagem do ouvinte Santos Abdala, que escreve: bom dia, café da manhã. Saudações extensivas a todos os ouvintes da Rádio Moçambique. Até que ponto os projetos de exploração de recursos naturais conciliam o desenvolvimento económico com a proteção ambiental? Também coloca uma outra pergunta: como o governo está a preparar as comunidades para enfrentar fenómenos extremos como ciclones, cheias e secas? Esta é a mensagem do ouvinte Santo Jambdala. O ouvinte Lencastre Pacu, a partir da cidade de Maputo, escreve-nos: cordiais saudações. A questão do comportamento humano desempenha um papel fundamental no agravamento das mudanças climáticas. E neste contexto, gostaria de saber, junto do nosso convidado, se existem planos concretos, permanentes e sustentáveis de educação ambiental que visem em promover a mudança de comportamento e a consciencialização da sociedade para a preservação do meio ambiente, escreve-nos o ouvinte Lencastre Pacua. O ouvinte António Mucali escreve: Bom dia, café da manhã, e ao convidado. Senhor diretor, neste caso o chefe, qual é a responsabilidade do seu setor nas províncias e distritos na mitigação da erosão costeira? Temos também a mensagem do ouvinte Nunes Santos. Nunes Tomás Mazivila, a partir da cidade de Inhambane, que escreve: Antes de mais, feliz Dia Mundial do Ambiente para todo o mundo, e Moçambique em particular. Em 1976, o extinto MICOA tinha orientado a elaboração e implementação do Programa Nacional do Ambiente, no qual as ações de gestão ambiental tinham uma linha orientadora. Ao nosso convidado, a questão é: para quando voltaremos a este caminho e com um programa claro de gestão ambiental, onde todos se orientem nele e saiamos de ações esporádicas e descontinuadas? Vamos fechar esta interação com a mensagem do ouvinte Salomão Nhantumbo, que escreve-nos a partir de Ponta Douro. Bom dia. As queimadas descontroladas têm sido uma das principais causas que causam a devastação do bem-estar do ambiente, contribuindo ainda à questão de mudanças climáticas. As queimadas descontroladas decorrem muitas vezes nas zonas recônditas. Gostaria de saber, face a esta situação, que trabalho tem sido feito pelo Ministério da Agricultura, Ambiente e Pesca para travar a devastação do ambiente através de queimadas descontroladas. Controladas. Mensagem do ouvinte Salomão Nhantumbo, Simon Cabo.
1: Muito obrigado. O chefe do Departamento de Gestão Ambiental do Ministério da Agricultura, Ambiente e Pesca, Sérgio Covante, estão aqui colocadas as questões, muitas delas relacionadas com as atividades de caráter educativo. Como é que está esta educação, a consciencialização para a preservação ambiental? Muitas questões circunscrevem-se, portanto, neste capítulo.
0: Muito obrigado. Primeiro, agradecer aos ouvintes pelas questões colocadas, e mostra que o ambiente não está a passar despercebido, e isso é muito bom. Nós estamos aqui para, juntos, de forma conjunta, trabalharmos nessas matérias. De uma maneira geral, a educação ambiental é o centro de toda a abordagem da gestão ambiental, pois de lá se entende que estarão circunscritas as premissas e todas as linhas orientadoras para uma gestão sustentável. A consciência é o pilar basilar para a mitigação da problemática do ambiente. O homem é o ator primário dos problemas que nós temos hoje, e é preciso, de facto, olhar para esse aspecto. E é mesmo nesta linha que irei começar a fazer a minha abordagem sobre as questões levantadas. Se formos a olhar, há uma questão que veio do Sr. Lázaro, que fala da necessidade de continuar a defender o ambiente e traz a abordagem das crianças por plantar as árvores.
1: Exato.
0: Esta iniciativa não está de todo fora daquilo que é a estratégia da gestão ambiental, de tal maneira que este processo decorre em coordenação com o Ministério da Educação e Cultura, ao nível das escolas, já esta abordagem, e não só nas datas comemorativas. Temos uma ação permanente ao nível das escolas, através dos clubes ambientais, onde a consciência ambiental é incutida e que a criança deve levar esta mensagem para a escola, da escola para casa e para outros níveis. De uma maneira geral, esta componente está também visualizada no currículo escolar.
1: Exato.
0: A matéria das mudanças climáticas estão dentro dos conteúdos dos currículos das escolas primárias, e que agora estamos a trabalhar para visualizar também dentro dos currículos dos alunos da escola secundária. Sobre a mineração. Estive a falar há minutos atrás que temos que encontrar uma abordagem sustentável. Mineração, sim, tem impactos económicos, mas não podemos colocar a economia acima do bem da maioria, que é o ambiente. O ambiente, disse um dos ouvintes, que o ambiente não negocia. O ambiente não negocia, de facto. O homem é que deve encontrar caminhos sustentáveis, e a diretiva do quadro legal e revisão procura trazer esses elementos de encontrar de maneira que estabeleça as formas de uma ação de mineração sustentável que não seja de todo danoso para o ambiente. Os problemas que hoje se vivem é uma realidade. Temos casos já reportados em que estamos a trabalhar com os diferentes setores que têm por atribuição temáticas nestas matérias. Estamos a falar da situação que se vive na região centro do país, que temos casos aqui referidos da poluição dos cursos de água, por aí em diante. E o governo tem vindo a trabalhar com estes atores no sentido de persuadi-los e, quando se mostrar necessário, até a penalização e suspensão da atividade.
1: Muito rapidamente, eu queria ouvir um comentário em relação às queimadas descontroladas, que é um aspecto.
0: As queimadas controladas têm uma abordagem muito integrada, que está sendo feita não só o setor do ambiente como tal, a Direção Nacional de Florestas, áreas de conservação. Estamos a trabalhar de forma integrada, no sentido de encontrarmos de definir medidas concretas para mitigar esta problemática. E temos vindo a trabalhar, quer com os líderes locais, as comunidades, há trabalho muito forte que é feito com as comunidades, porque é de lá onde este processo eclode. Então é preciso criar a consciência e colocar, usar a comunidade como o vetor da mensagem e da ação.
1: Muito
0: Ele
1: bem.
0: é o nosso guardião dos
1: recursos naturais. Muito obrigado, Sr. Sérgio Covan, chefe do Departamento de Gestão Ambiental do Ministério da Agricultura, Ambiente e Pesca. Teremos certamente mais momentos para continuar a falar deste nevrálgico setor do ambiente. Hoje foi no quadro, então, da celebração do Dia Mundial do Ambiente que aflorámos este tema aqui no Café da Manhã.
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1: 8 horas e 1 minuto. Está de volta o jornalista Vitor África para a atualização da informação em notícias.
2: O presidente da República, Daniel Chapo, trabalha hoje na cidade de Chimoio e no distrito de Vanduzi, no cumprimento do último dia da visita que efetua à província de Manica. Em Vanduzi, o chefe de Estado vai visitar a empresa agropecuária e avícola Abílio Antunes, um ato que, segundo o presidente do Conselho Empresarial de Manica, Alcides Cintura, representa o reconhecimento do papel do setor privado no desenvolvimento económico e agrícola do país.
9: A visita de Sua Excelência, Presidente da República, ao nosso empresário Abílio Antunes é carregado de muito simbolismo prático e de muita experiência de longos anos. Sabemos que o nosso empresário Abílio Antunes e a sua vasta equipa têm estado a trabalhar para o país, pela província, durante muitos e longos anos, com uma experiência de fechamento de cadeias de valor e também mobiliza vários produtores da província e também de fora da província.
2: Presidente do Conselho Empresarial de Manica, Alcides Cintura. Ainda hoje, o chefe de Estado vai reunir-se com mulheres da província de Manica. Dois cidadãos moçambicanos estão entre os 21 mortos em consequência de um incêndio ocorrido na quarta-feira num hotel em Nova Delhi, capital da Índia. O ministro da Saúde, o CNIS, disse que os dois moçambicanos estavam em tratamento médico naquele país.
10: Dos 21 mortos ocorridos no local do incêndio, dois são nossos irmãos, cidadãos de nacionalidade moçambicana, que se encontravam na Índia, nesse hotel hospedados, em tratamento hospitalar. Por isso, queremos aproveitar esta oportunidade também para manifestar o nosso sentido de pesar e dor pela perda dos nossos irmãos moçambicanos. Já foram desencadeados os mecanismos institucionais adequados para notificar oficialmente aos familiares das vítimas.
2: O ministro da Saúde falava em conferência de imprensa convocada pelo Gabinete de Informação para partilhar o ponto de situação de nacionais na África do Sul e na Índia. Em relação à xenofobia, o ministro da Saúde referiu que 545 moçambicanos vítimas da violência na África do Sul entraram ao país pela fronteira de Ressano Garcia, na província de Maputo. Moçambique participa hoje na cidade sul-africana de Boksburg na primeira reunião ordinária da Comissão das Bacias Hidrográficas dos rios Nkomati e Maputo. O encontro, que junta ministros de Assuntos Hídricos de Moçambique, África do Sul e Eswatini, vai abordar o estabelecimento de uma base sólida para uma ação coordenada, responsabilidade partilhada e resiliência a longo prazo na gestão dos sistemas vitais dos rios Nkomati e Maputo. O ministro moçambicano das Obras Públicas, Habitação e Recursos Hídricos, Fernando Rafael, Israel, diz ser pertinente que os três países adotem soluções concertadas.
8: É fundamental para Moçambique assegurar uma boa cooperação, porque somos um dos países da região mais expostos às mudanças climáticas. E por ser um país de jusante, precisa de uma cooperação permanente e efetiva com os países de montante, como a República da África do Sul e o Reino de Eswatini.
2: Criada em 2021, a Comissão dos Cursos de Água do Incomate e Maputo tem como objetivo a mobilização de financiamento, a implementação de projetos e a gestão partilhada de recursos hídricos. O Conselho Municipal da Vila de Boane, na província de Maputo, vai retirar títulos de uso e aproveitamento de terra a proprietários de mais de 400 parcelas subaproveitadas. Dos referidos títulos, 75 tinham sido atribuídos a algumas famílias vítimas das cheias no bairro Felipe Samuel Magaia e outros, pouco mais de 300, foram atribuídos na zona de Belo Horizonte. Passados 18 anos, os espaços não foram ocupados e a presidente do Conselho Municipal de Boane, Geraldina Bonifácio, diz que a idilidade vai definir um novo parcelamento para a atribuição dos talhões a outros cidadãos.
11: Volvidos estes 18 anos, e de lá até aqui nunca mais mexeram, não construíram, não fazem limpeza, abandonaram. Os vizinhos reclamavam a questão da insegurança, porque estas parcelas abandonadas em algum momento albergam malfeitores e por outro lado também têm estado a incubar alguns animais que perigam.
2: Presidente do município da Vila de Boane, Geraldina Bonifácio, e a retirada e expropriação de pouco mais de 400 parcelas de terras nos bairros Belo Horizonte e Felipe Samuel Magaia. O Conselho Executivo Provincial de Niassa está a envidar esforços para a retoma da circulação de comboio de passageiros no troço Quamba, entre Lagos, no distrito de Mecanhelas. A circulação de comboio está paralisada há 4 anos. Margarida Ntchembo.
12: O trânsito ferroviário neste troço de cerca de 70 km ficou interrompido em março de 2023 devido à danificação da linha e outras estruturas pelo ciclone Freddy. A situação afeta a circulação de pessoas e bens e, neste momento, decorrem negociações junto do Ministério dos Transportes e Logística e com o Corredor de Desenvolvimento do Norte para a retoma da circulação dos comboios. A diretora do Gabinete da Governadora de Niassa, Celestina Teófilo, informou que constitui o desafio do Conselho Executivo Provincial melhorar a qualidade das vias de acesso com vista a impulsionar o desenvolvimento socioeconômico desta região do país. Margarida Ntchombo, em Lixinga.
2: E no plano internacional, o presidente russo Vladimir Putin admitiu esta quinta-feira ter discutido com as autoridades norte-americanas sobre uma possível operação militar em Cuba. Na quarta-feira, o ministro dos Negócios Estrangeiros russo, Sergei Lavrov, felicitou hoje o presidente cubano Raul Castro pelos 95 anos de vida, tendo oferecido o apoio de Moscou face à pressão dos Estados Unidos. Em resposta ao embargo energético imposto pelos Estados Unidos a Cuba, Moscou enviou um petroleiro para Havana em março, transportando 100 mil toneladas de crude. Apresentamos as notícias no próximo bloco às 9 horas.

0: Está aberta a porta para a nossa retirada. Antes, recordamos os assuntos que estiveram hoje em destaque. Dois cidadãos moçambicanos estão entre os 21 mortos em consequência de um incêndio ocorrido na quarta-feira num hotel em Nova Delhi, capital da Índia. Banco Mundial disponibiliza nos próximos 10 anos cerca de 500 milhões de meticais para impulsionar ações que visam promover a agricultura robusta e moderna em Moçambique. Conselho Municipal da Vila de Boane, na província de Maputo, vai retirar títulos de uso e aproveitamento de terra a proprietários de mais de 400 parcelas atualmente subaproveitadas. No estrangeiro, cidadãos malawianos continuam a partir diariamente para a África do Sul, mesmo com a onda de ataques xenófobos neste país. Assuntos que estiveram hoje em destaque num dia em que o presidente da República, Daniel Chapman, termina a visita à província central de Manica. Hoje também é Dia Mundial do Ambiente. Em torno disto mesmo, refletimos no Café da Manhã. O nosso convidado foi o chefe do Departamento de Gestão Ambiental no Ministério da Agricultura, Ambiente e Pescas, Sérgio Covane. www.rm.co.mz, na plataforma do Play Store RM Play e do App Store Rádio Moçambique. São estas, portanto, as modalidades através das quais o ouvinte pode continuar a acompanhar a informação veiculada neste jornal e não só, sempre em permanência. Pode igualmente ouvir as emissões de todos os canais pertencentes à Rádio Moçambique em tempo real e a partir de qualquer parte do mundo. Em nome de uma vasta equipa que tornou possível este jornal, despedem-se Vitor África, que esteve nas notícias, Francisco Jato na sonorização e Simon Cabue na edição e apresentação. Bom dia e bom fim de semana.
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0: Notícias apresentadas por Adérito Lipank. Bom dia.
1: Muito bom dia, Albertina Pascoal e ouvinte. O presidente da República, Daniel Chapo, visita esta manhã a empresa agropecuária e avícola Abílio Antunes, no distrito de Vanduze, no prosseguimento da visita de trabalho à província de Manica. Ainda hoje, o chefe de Estado vai reunir-se com mulheres da província de Manica. Vamos desenvolver esta nota daqui a pouco. Para já, a primeira-dama da República, Guetta Chapo, insta os líderes comunitários e encarregados de educação do distrito de Coamba a incentivarem as crianças para frequentarem o ensino. O detalhe por Esnati Assani.
2: O apelo surge numa altura em que no país há registro de crianças que desistem da escola por vários motivos, prejudicando o futuro da nação. Guetta Chapo disse que o seu gabinete pretende introduzir bolsas de estudo para crianças desfavorecidas, mas para tal é preciso que elas estudem. Esta sexta-feira, a primeira-dama trabalhará na localidade de Cheia Cheia, distrito de Nipepe. Esnata Sani, Nipepe.
1: Dois cidadãos moçambicanos estão entre os 21 mortos em consequência de um incêndio ocorrido na quarta-feira num hotel em Nova Delhi, capital da Índia. O ministro da Saúde, o Senis, disse que os dois moçambicanos estavam em tratamento médico na Índia.
3: Dos 21 mortos ocorridos no local do incêndio, dois são nossos irmãos, cidadãos de nacionalidade moçambicana, que se encontravam na Índia, nesse hotel hospedados, em tratamento hospitalar. Por isso, queremos aproveitar esta oportunidade também para manifestar o nosso sentido de pesar e dor pela perda dos nossos irmãos moçambicanos. Já foram desencadeados os mecanismos institucionais adequados para notificar oficialmente aos familiares das vítimas.
1: Ministro da Saúde, o CNIS, e a morte de dois cidadãos moçambicanos em consequência de um incêndio ocorrido na quarta-feira no hotel em Nova Delhi, capital da Índia. Autoridades ambientais de Inhambane reforçam equipas de fiscalização nas áreas de conservação e de exploração florestal para travar a pilhagem de recursos naturais. Horácio Romão.
4: Dos distritos de Masinga, Funhaluru, Mabote, Nhassur, Govur, Morumbene e Panda são os que possuem extensas áreas de florestas, daí que as atenções dos fiscais estão viradas para estas regiões. O diretor do Serviço Provincial do Ambiente, Inhambane, disse que equipas de fiscalização estão estacionadas nos principais pontos de entrada destes distritos para impedir que os exploradores ilegais façam o abate e transporte de produtos florestais e faunísticos. Renato Bata aponta madeira, estacas de micruço, vulgo simbiri, lenha e carvão como sendo os produtos mais explorados na província. Horácio Romão, Inhambane.
1: O Banco Mundial vai disponibilizar nos próximos 10 anos cerca de 500 milhões de meticais para impulsionar ações que visam promover uma agricultura robusta e moderna em Moçambique. Jornalista Júlio Moro.
5: Para a efetivação deste desiderado, está em curso uma auscultação aos principais atores do setor agrário para apurar os verdadeiros programas de desenvolvimento nesse setor, ou seja, as cadeias de valor. O representante do Banco Mundial, Blessing Bot, disse igualmente que o programa está a ser traçado em coordenação com o Ministério da Agricultura, Ambiente e Pescas e o valor será distribuído em duas tranches. A fonte falava esta quinta-feira na cidade de Nampula, no final da reunião regional do Comitê de Coordenação do Setor Agrário, onde descreveu a agricultura como sendo uma área crucial para o desenvolvimento de uma nação. A partir da cidade de Nampula, Júlio Moro, bom dia.
1: Muito bom dia. Na atualidade internacional, homens armados raptam 7 alunos de uma escola no noroeste da Nigéria. Segundo a polícia nigeriana, os homens armados invadiram um dormitório escolar no noroeste do país e raptaram 7 estudantes na madrugada da passada quarta-feira no estado de Zamfara, noticiam hoje agências internacionais. Um dos estudantes conseguiu escapar e está sob custódia. O porta-voz da polícia garantiu que esforços estavam em curso para resgatar os restantes 6 alunos, mas ainda não haviam informações sobre o destino das vítimas. Para fechar, a cidade de Tete poderá registrar hoje 36 graus centígrados de temperatura máxima, seguida por Beira, Chimoio e Climane com 32 graus, Nampula 31, Inhambane e Vilanculo 30, Xeixé e Pemba 29 graus. Foram as notícias das 9, as próximas quando forem 10 horas.

0: Ouvinte da Rádio Moçambique, seja bem-vindo ao Tribuna Parlamentar, tal como disse a colega Olga da Glória, hoje que vai ser transmitido a partir daqui do Emissão Provincial de Cabo Delgado. Vamos fazer um olhar retrospectivo sobre o desempenho do Conselho Municipal da cidade de Pemba nos primeiros 5 meses deste ano. Para fazermos esse um olhar, temos aqui nos nossos estúdios os nossos convidados, que são os chefes das bancadas da Assembleia Municipal. Quero me referir aqui do senhor António Macaniche, chefe da bancada do MDM, o senhor Manuel Abud Pataia, chefe da bancada da Renamo, também estava convidado para este nosso tribuna parlamentar, o chefe da bancada da Frelimo, que até este momento ainda não se encontra aqui nos nossos estúdios. Este tribuna parlamentar vai ser conduzido por mim, Florencio Mussá, com a sonorização de Macunguele Júnior. Aos meus convidados, quero primeiro agradecer pelo facto de estarem aqui e dizer que sejam bem-vindos à nossa casa. Sr. Macanis, seja bem-vindo. Sr. Macanis, seja bem-vindo. Bom dia.
1: Bom dia a todos os ouvintes da Rádio Moçambique. Na verdade, estamos aqui para podermos falar um pouco daquilo que está a acontecer na nossa cidade de Pemba. E, para começar, a bancada do MDM tem a dizer que este período de 5 meses que nós
0: Sim,
1: queremos.
0: isso é um mecanismo, é porque apenas agora estamos no período das saudações. Eu queria também dirigir a mesma saudação ao chefe da bancada da Renamo, senhor Manuel Abud. Seja bem-vindo, bom dia.
2: Bom dia, ouvintes da Rádio Moçambique, ouvinte do nosso Tribuna Parlamentar neste momento.
0: Muito obrigado. Agora sim, já podemos começar a fazer esse um olhar, tomando em conta os principais objetivos ou os principais problemas que afetam a cidade de Pemba. Nos primeiros 5 meses deste ano, como é que o Sr. Macanis viu, em termos de intervenção por parte do Conselho Municipal, visando a resolução das questões que preocupam os munícipes desta cidade?
1: Mais uma vez, dizer o seguinte, que durante este período de 5 meses que vamos fazer a sua avaliação, a bancada do MDM tem a dizer que há alguns constrangimentos que decorreram durante este período. Um dos grandes constrangimentos que nós vivemos foi as chuvas muito fortes que não ajudaram em algum momento o próprio Conselho Municipal a executar o seu plano. O outro aspecto que nós verificamos é que durante este período algo aconteceu. E a destacar é quando a gente vai à frente do mercado do Alto Gingone, entre o aeroporto, houve um trabalho que foi feito e visível, em que, na verdade, aquele lugar que era considerado lugar de lixeira, neste momento foi bem trabalhado e nós temos a louvar este trabalho feito pelo Conselho Municipal. E também não só ao longo desta estrada, também vimos o alervamento, começaram por alerva na estrada. Isso foi bom também para melhorar também o ambiente da nossa cidade e o visual da cidade. Numa primeira fase, nós notamos que o Conselho Municipal teve uma robustez na recolha de resíduos sólidos, mas chegada a uma determinada altura, nós deparamos com uma situação de que começou a ter problemas da recolha de resíduos sólidos durante este período. E pode haver vários fatores que contribuíram para isso. E um dos fatores, e eu penso que a chuva também não ajudou muito, porque para chegar até a lixeira não era fácil, a chuva era muito forte. E depois, a outra questão também, não sei se está associada ao combustível, que é um dos problemas que estamos a viver na cidade, então, portanto, talvez tenha contribuído para que houvesse a redução na recolha de resíduos sólidos. Portanto, este é um dos aspectos que também nos preocupa muito, por causa da saúde pública. Agora, indo também no que diz respeito à iluminação pública, Ainda temos um grande déficit na cidade de Pemba. Contudo, nós notamos algum trabalho que estava acontecendo no bairro do Imbe, Eduardo Mondrano, digo, que estavam já a colocar os candeeiros. Então, portanto, também de louvar isto, mas, contudo, é de lamentar que ainda há bairros que ainda têm problema de iluminação, mesmo nas suas próprias casas, porque não têm energia elétrica. A zona de Mahat, ao ligar ao Cobá, toda a gente está na escuridão. Era preciso que este problema fosse resolvido. Então, portanto, nessas primeiras palavras, eu diria que é isso que gostaria de colocar, mas dizendo que ainda temos muitos problemas em termos de vias de acesso. Muitos problemas. Temos o problema de Anishuíba, que era preciso ser resolvido o mais rápido possível. Nós gostaríamos que neste momento, se na verdade existe recurso para isso, é o tempo próprio, porque as chuvas pararam, para poder começar com as obras do Anishuíba. A tal dita obra muito prometida, mas ela nunca acontece. Nós gostaríamos que essa obra acontecesse, para poder, na verdade, facilitar os municípios na sua deslocação, como pessoa e também bens, né? Então, portanto, para resolvermos esse problema da Anishuíba.
0: Sim, a bancada da Renamo, qual a avaliação que faz? Lembrar que recentemente foi realizada a sessão da Assembleia Provincial, onde o informe do presidente do Conselho Municipal foi apresentado e alguns pontos foram discutidos. Na vossa opinião, esses 5 meses, como é que foram?
2: Bem, eu, como fiscal, não posso dizer que está muito bem, vendo algumas partes que é preciso para ser feito ainda aquele tempo. Mas sim, está suficiente o trabalho que está a ser feito na cidade de Pemba. Isto referenciando ao nosso idil. Para dizer que o merecimento não merece pelo tamanho, merece pela qualidade. Digo para ele parabéns os trabalhos que tem vendo feito.
0: Mas quais são as realizações que lhe leva, por exemplo, a atribuir essas valências?
2: Ah, ok, obrigado. Através dos seus planos que ele tem nos trazido na Assembleia, mas por causa do sistema, ele não consegue realizar. Traz com toda a força, até nos apresenta a sua vontade de trabalhar. Porque neste momento a cidade, posso dizer, como vinha com o lixo, ele está a fazer todo o esforço para que o lixo não permaneça daquela maneira que vinha permanecendo.
0: Por exemplo, o que é que, em termos do plano que tinha sido apresentado e que, na sua opinião, a realização está a ter alguns constrangimentos? É o quê? E
2: sobre
0: o que é que está
2: vias,
0: mais ou menos a assistir à sua realização?
2: Estrada. As estradas, ainda não está a ser feito nada. Mas ele tem o plano para fazer as estradas, mas há uma inviabilidade por causa do sistema. O sistema governamental que eu estou a referenciar. Porque até já posso dizer que já temos há cerca de 12 anos que não recebem o Conselho Municipal o fundo das estradas. Como é que ele vai fazer as estradas? Mesmo com o plano de querer fazer a estrada. Com o pouco fundo que o Conselho Municipal tem recolhido, consegue pagar os orçamentos, os salários, e custear os combustíveis, mas para outros fundos, como o fundo de investimento, tem falhado. Por isso eu digo que é o sistema, não é a vontade da edilidade. Mas com aquilo que neste momento o Conselho Municipal tem conseguido, está a empreender um esforço para que seja visível. Mas ainda há muito para fazer nas estradas. O problema das estradas é o seguinte. Os buracos que germinaram, eu vou dar esse, que germinaram aqui na cidade de Pemba, é o mesmo buraco que a partir do Ntawali até hoje essa edilidade tem tapado e tem nos trazido que já tapamos os buracos. Mas vamos lá ver, é o mesmo buraco, não é outro buraco. Falta de uma fiscalização técnica nas estradas, para além da alocação do próprio fundo. Então, esta parte aí nos aflige a nós como os municípios da cidade de Pemba. Eu isso atribuo ao sistema governamental. Porque este problema, se notarmos aqui em Cabo Delgado, ou na cidade de Pemba, pode vir ser a Montepeza a mesma coisa, Mocimba a mesma coisa, falta de alocação do fundo das estradas e outros fundos que alavanca os municípios. Quando a iluminação, graças a Deus, durante esta semana, está a se fazer um trabalho de colocação de candeeiros, essas lâmpadas nas ruas. Isso só com o esforço do Conselho Municipal. E são técnicos do Conselho Municipal, são viaturas e funcionários que estão a fazer aquele trabalho. Não é por parceria de eletricidade de Moçambique. Isso é de louvar. O esforço é maior. Claro, há certos bairros que é preciso colocar iluminação. Há certos bairros que não têm acesso, que até os munícipes estão a lamentar. Certos estrangeiros que estão aqui tentam fechar as ruas para que os próprios munícipes da cidade de Pemba não transitem. Isso estou a falar em Muxara. É de lamentar. É de lamentar, o presidente fez um plano para a construção da estrada Três Caminhos até na Vila Caiade. Mas aquele plano está a ser inviabilizado com o mesmo sistema. Ele já teria iniciado até agora aquela estrada. Mas, ora, há muito a dizer sobre aquilo ali. É de lamentar que é o sistema.
0: Sim, Sr. Pataia, no sei de tantas lamentações, como fiscalizador, o que vocês têm feito para, talvez, a partir de vocês, pudesse-se desbloquear essa questão? Por exemplo, questões que estão a interromper ou a inviabilizar que o presidente possa realizar as suas atividades.
2: Bem, nós, como fiscais, ainda não tomamos medida porque o processo ainda não está trazido na mesa da Assembleia Municipal. Vem assim, em termos de rotapé, uma informação ainda não nos trouxeram para que a gente o que deve fazer. Porque não é normal que a estrada da Três Caminhos para Caia Village venha a ter um questionamento. Porque lá eu tenho costas quentes, posso ocupar até na via pública. Principalmente isso que está a acontecer. Por isso a pancada da Renamo lamenta. E ainda não fomos trazidos isso na mesa da Assembleia.
0: Numa avaliação geral, qual é o posicionamento da bancada da Renamo? Vamos dizer que o município está a caminhar.
2: Está a caminhar. Mas com o esforço do nosso edil, é que eu dou nota 12.
0: Nota 12, ao presidente do Conselho Municipal da cidade de Pemba, informar que já temos aqui nos nossos estúdios o senhor António Matakenha, o chefe da bancada da Frelimo na Assembleia Municipal. Seja bem-vindo, senhor Matakenha. Estamos a fazer um olhar introspectivo daquilo que é o desempenho do Conselho Municipal da cidade de Pemba nos últimos 5 meses. Na vossa opinião, os últimos 5 meses, como é que foi o desempenho do Conselho Municipal da cidade de Pemba?
3: Bom, primeiro agradecer à Rádio Moçambique pela essa oportunidade que nos proporcionou de estarmos aqui a representar a nossa bancada da Frelimo para poder fazer menção daquilo que é o desempenho do Conselho Municipal dos 5 meses. É dizer de que, sabido de que a cidade de Pemba tem enormes desafios e fazendo a retrospectiva daquilo que tem havido, a entrega abnegada, o desempenho do Conselho Municipal, em algum momento temos notado algumas satisfações. Isso também acomoda aos munícipes no geral. Em algumas atividades estão sendo levadas a cabo pelo Conselho Municipal, sobretudo ainda no processo de recolha rotineira do lixo a nível da cidade, e fazendo também a menção daquilo que tem havido, aquilo que foi a expectativa dos munícipes, sobretudo o que clamava, sobretudo o que tem a ver com a iluminação pública. Eu penso que o Conselho Municipal é desafiado e está conseguindo cobrir uma e outra parte nessa questão de iluminação pública. Em alguns bairros podemos fazer essa menção. E também temos registrado aquilo que tem a ver com a questão de melhoria do transporte urbano, fazendo também a fé de que o Conselho Municipal está ciente com tantos desafios que tem, com insuficiência de recursos, mas consegue redobrar os esforços para conseguir cobrir aquilo que tem a ver com o seu plano operacional quinquenal do governo. Portanto, resumidamente, dos 6 meses, podemos dizer que o município está trazendo algumas satisfações de forma paulatina e, como é sabido, conforme disse, os desafios são enormes e é difícil ultrapassar esses desafios de uma vez para toda, mas pronto, pouco a pouco o município está conseguindo trazer algumas satisfações.
0: Na vossa opinião, quais são esses desafios?
3: A nossa opinião, com o Bangada Frelimo, os desafios são enormes, conforme disse. Portanto, ainda é desafiado o município para a melhoria e requalificação das vias de acesso. E a questão que tem a ver com o tapamento do buraco já deu a sua continuidade, uma atividade que tinha sido paralisada por conta das chuvas. E dizer de que o município fez muito esforço nessa questão de poder tentar melhorar as vias de acesso. Mas também foi desafiado com as chuvas, e que no sítio onde passou a fazer o trabalho, as chuvas tomaram conta e voltaram a um retrocesso, mas também foi desafiado no sentido do município voltar ainda a dar continuidade de fazer a mesma atividade de tapamento de buracos, requalificação das vias de acesso, abertura dos locais onde havia os impasses. Então, alguma coisa está sendo feita.
0: Este é o desafio no que diz respeito às vias de acesso.
3: Exato.
0: E os outros, quais?
3: São
0: vários.
3: É claro que são vários, por isso dizemos que mesmo a questão de iluminação da via pública, portanto, é um desafio para todos os bairros, porque muitos bairros clamam e há essa necessidade de fazer-se essa extensão da iluminação pública. E, sobretudo, para poder colmatar aquilo que tem a ver com a onda de criminalidade, é que muitas vezes os munícipes não se sentem assim tranquilizados para poder fazer esses troços, sobretudo no período noturno. É um dos desafios, acreditamos de que o município está ciente nisso. E aquilo que tem a ver com alguns serviços básicos também é um desafio para o município. Estamos cientes de que nós, como fiscalizadores, em algum momento, alguns bairros clamam por falta desses serviços básicos. Estamos a falar da necessidade de algumas salas de aulas em alguns bairros, a necessidade também de centro de saúde, maternidade e essa extensão da rede elétrica em alguns bairros. Então, são desafios enormes, como já dissemos. Também, um outro desafio que o município ainda não conseguiu cobrir na sua totalidade é a questão de água potável, abastecimento de água potável nos vilarejos. Alguns clamam por causa do calendário da própria empresa, que é a FEPAG, que prioriza os bairros temporariamente. Então, aquilo também, em algum momento, não satisfaz como tal aos munícipes. Sabemos que é um desafio. A cidade está a crescer e cada qual quer puxar a torneira no seu próprio quintal. E para haver essa cobertura em patamares desejáveis, é um desafio.
0: Nós estamos a fazer uma avaliação daquilo que foi o desempenho do Conselho Municipal Nos primeiros 5 meses deste ano. Eu tenho a certeza de que os planos anuais do Conselho Municipal são depositados à Assembleia Municipal, e o olhar, nesse momento, tem que ser em função àquilo que tinha sido proposto pelo Conselho Municipal que iria fazer, e que até agora são 5 meses. Será que está a acontecer? Eu queria lhe fazer a seguinte questão. Em função daquilo que tinha sido planificado para se fazer nestes 5 meses, na opinião da campanha, da bancada da Frelimo, foi possível ou não foi possível?
3: Nós, como bancada da Frelimo, e automaticamente como somos fiscalizadores, eu penso que o Conselho Municipal ainda falta muito mais para fazer para cumprir aquilo que é o seu plano. Pelo menos aquela proposta que fomos trazido a nível da Assembleia Municipal, e nós fizemos a sua aprovação. Para nós mesmos sermos desafiados, fazer o acompanhamento em termos de fiscalização daquilo que são os compromissos naquele plano. Eu penso de que exatamente alguma coisa está sendo feita num sentido positivo. Por exemplo, um dos planos prioritários era mesmo a iluminação pública, e que também estamos a assistir todos nós à colocação de candeeiros nas vias públicas, mas também dentro de nós, os munícipes, existem alguns munícipes de má fé e que estão agora a fazer outra sua campanha de remoção daqueles candeeiros colocados. Então é um retrocesso para o município ainda continuar a ser desafiado. É um passo dado, mas também nós mesmos estamos a assumir uma irresponsabilidade de poder assumir aquilo que somos acomodados. E como se não bastasse, tivemos um desafio para o município, e no seu plano era mesmo de poder melhorar a questão de transporte. O município clamava muito sobre transporte semicoletivo rodoviário, esses vulgos chapas, hein? Em alguns bairros não tínhamos transporte, sobretudo para aqui os chapeiros não chegavam lá. Sempre tivemos aquele encurtamento das rotas, e como a Assembleia Municipal desafiou para o município e conseguiu, felizmente, acomodar os munícipes que para Quitiquete, mesmo estando do seu quintal, da sua varanda, consegue ter essa oportunidade, querendo se deslocar, ter o transporte semicoletivo. Isso é de praxe, é um esforço muito enorme que o Conselho Municipal desempenhou-se nisso, para a melhoria de transporte urbano. E também estamos a assistir de que ainda há esforço para a questão de requalificação da via de acesso. Temos plano que fomos trazidos à carteira. O colega que me antecedeu fazia menção de um troço que era mesmo de Caia Village a 4 Caminhos. E esta atividade deu sua continuidade, porque era mesmo desafiadora, que era para sensibilizar, concessionar os munícipes para ter essa noção de que tinha que poder, de boa fé, afastar aqueles que foram algumas obras que obstruíam a própria via para dar acesso às obras quando forem a iniciar. O município foi desafiado, mas conseguiu, de facto, conseguir afastar os munícipes, aquele de boa fé. Isso significa de que aquele compromisso que o município tem para reabilitar, requalificar aquela via de acesso é para poder, de facto, materializar. E o Banco Mundial era mesmo de poder dizer que, pronto, façam a vossa parte com o município para consciencializar quando nós iniciarmos nossas atividades para não termos dificuldade. Então, fez-se as aberturas, houve barulho por acaso, mas depois o próprio Conselho Municipal consciencializou os munícipes qual seria o impacto posterior daquela atividade, de afasta a afasta. Em algum momento também está sendo feito um trabalho de consciencializar aos munícipes para aquilo que tem a ver com um bom reassentamento, um bom ordenamento territorial, que afasta a nível de alguns bairros. Sabemos que o desenvolvimento da cidade de Pemba cresceu espontaneamente, mas também o desafio que tínhamos era, de facto, organizar a cidade, termos um ordenamento territorial desejável, para que pudesse ter essa facilidade das vias de acesso. Estamos a conseguir testemunhar isso em alguns bairros, de facto, sobretudo na zona da expansão. É lá onde, de facto, é notório as construções desordenadas. Tal. Então, estamos a conseguir, e os munícipes, em algum momento, estão a corresponder, estão a colaborar com

0: de ordenamento do TA. Portanto, é um desafio, mas também o Conselho Municipal já está a conseguir fazer isso. Eu penso que queria agradecer aos munícipes desde já que estão a colaborar e facilitar este processo, porque mesmo nesse trabalho de ordenamento, desse trabalho de urbanização, é que vai facilitar o reassentamento lá dos serviços básicos. As pessoas querem extensão de rede elétrica para lá. E sem um devido ordenamento não é possível. As pessoas querem água potável lá do outro lado. Sem um ordenamento não é possível. As pessoas precisam lá vias de acesso que possam também usar com seus transportes pessoais para as suas residências também. É preciso que haja essa colaboração. E estão a colaborar, por isso estava mesmo a saudar. Esses munícipes estão a colaborar e facilitar o processo do trabalho do Conselho Municipal.
1: Sr. Macanins, o Sr. Plateia dava nota 12. Eu volto a dizer que a avaliação que nós temos que fazer em função dos 5 meses, de certeza que houve um plano relativo a esses 5 meses e que foi depositado à Assembleia Municipal, e em função daquilo que tinha sido proposto na vossa avaliação, é 12. Ou é 20, e se é 20 ou qualquer número que for avançado, por que é esta valência?
2: Fazer a avaliação numérica em termos de 1 a 20 tem a dizer que a edilidade pode ter 15 valores. E eu vou justificar porquê. Primeira coisa, há um esforço muito grande que o Conselho Municipal tem feito no sentido de que deve manter a cidade limpa. Isso é um aspecto. Apesar de depois surgem aqueles constrangimentos indesejáveis, mas, contudo, o município tem procurado, a todo custo, continuar a tirar resíduos sólidos. E a outra questão também que eu gostaria de dizer é que o município está tendo uma visão. Uma visão essa futurista, quando submeteu os planos pormenores e esses planos foram aprovados, é para garantir o quê? Que tenha um instrumento para poder avançar na urbanização e na organização da nossa cidade. Isto também é um aspecto muito importante. Para além disso, ele trouxe uma carteira de projetos com seus montantes, que qualquer investidor ou qualquer doador, ele encontra a carteira de projetos devidamente apresentado e priorizados. Então, portanto, isto também é bom para aquele que vai contactar com a edilidade e ele ser colocado a carteira de projeto, ele pode optar, eu vou ajudar nisto. Então, portanto, este também é um aspecto importante. Portanto, por isso vai o meu 15. Agora, mas desafios não faltam,
1: Os
2: desafios
1: que
2: não
1: agora
2: faltam.
1: falamos dos cinco valores.
2: Isso é que valem os meus 15 valores. Agora, desafios não faltam. Ainda temos o problema de taximotas, que temos nós, como fiscalizador, temos falado a cada sessão que o taximota tem que ter capacete. Capacete para o motorista. E capacete também para o cliente, porque tem havido quedas terríveis e nós estamos a perdendo algumas pessoas por causa de taximota. Isto é um desafio que ainda tem que continuar perante o Conselho Municipal. E o outro desafio que tem que acontecer o mais rápido possível é termos casa de banho escondido na Praia do Imbi. Não faz sentido o que estamos a viver. Os turistas estão a passar por um momento muito crítico. Não há casa de banhos. Aqui não é casa de banho, isso não faz sentido o que está acontecendo na Praia do Imbé. Então, portanto, este desafio, voltamos a dizer que é preciso casa de banho na Praia do Imbé. É preciso. Então, portanto, eu queria parar por aqui e dizer que, na verdade, o esforço está a acontecer e o município tem que continuar a fazer o seu trabalho. Não basta, digo mais, não basta partir os muros. Não basta partir as casas, precisamos de construir as estradas. Já aconteceu com o Anchoíba, partiu-se muita coisa, nada aconteceu. Agora estamos a falar de quatro caminhos para Mahat, já se partiu, é bom que se construa.

0: porque faz sentido para qualquer município. Partiram, construíram, para beneficiar os municípios de Pemba. Aí eu pararia por aqui, nesta primeira.
1: São 9 horas e 40 minutos, momento em que o caro ouvinte poderá participar nesta tribuna parlamentar através de telefone. E o número que está disponível neste momento é 8502-03, melhor assim, 29830. Eu repito, 8503-29830. Estamos a falar do desempenho do Conselho Municipal da cidade de Pemba, uma avaliação que está a ser feita pelas três bancadas da Assembleia Municipal, constituída pelos partidos Frelimo, Renamo e o MDM. Temos aqui nos nossos estúdios os respectivos chefes de bancada. O caro ouvinte poderá colocar alguma questão ou colocar também a sua opinião para que o município de Pemba possa ir em frente em termos de desenvolvimento. Seu Pataia, com a sua nota 12, é momento de justificar onde que colocou os 8 valores que deu ao desempenho do Conselho Municipal da cidade de Pemba. Por quê? Porque 12 e os 8 foram para onde? Onde que falhou?
2: Bem, falhou-se quando temos muitas estradas não transitáveis, quando era necessário até nesse momento dos 5 meses. Falhou-se na falta de água potável, que ainda não temos para todos. Falhou-se no momento em que os munícipes precisam de paz, mas na cidade de Pemba não há paz. Há muita bandidagem. Há muita bandidagem. E essa parte aí, dos 8 que eu ainda deixei fora, é por causa dessa situação. Só por causa de não extinguir a situação das estradas, onde nós queremos levar as nossas mobilidades para onde for. É dali ontem, então, que eu os 3 valores dou. Aquela parte ali, porque a cidade de Pemba precisa muito para se transitar de um bairro para um outro bairro. Precisamente vamos ver no Viano o que há lá. Nem de moto você não passa, mas a nossa dignidade está a fazer todo o esforço para que as pessoas tenham mobilidade. Só que o problema é esse, o fundo não se faz nada sem dinheiro. O problema aqui é o dinheiro que não se que não querem alugar. Se alugasse o fundo das estradas, nós poderíamos também avaliarmos de uma outra forma as construções das estradas e outras infraestruturas.
1: Isso, o senhor Matequenha já falou, por exemplo, a questão de entrada em funcionamento do transporte urbano do Conselho Municipal de Pemba. Na sua avaliação, ainda não temos muito tempo, já foram definidas algumas rotas, alguns autocarros que foram alocados pelo Governo Central já estão a funcionar na cidade de Pemba. Qual a avaliação que faz este pouco período que o transporte está a funcionar na cidade de Pemba?
2: Eu não queria falar a parte de transporte. Gostei que os meus colegas falaram a parte de transporte, porque senão eu vou dizer que estou a me dar uma nota de um mérito, porque sou chefe da Comissão dos Transportes. Eu não consigo ver própria minha vista. Parece que as outras pessoas é que conseguem ver própria minha vista. Mas o plano que nós, como comissão, estamos a fazer para os transportes está a acontecer.
1: O que é que definiu esse plano? As rotas, em termos de funcionamento, horários, como é que foi? E está a ser cumprido nesses primeiros momentos de atividade?
2: Bem, neste primeiro momento de atividade está sendo cumprido, mas havia lamentações depois quando a comissão quis fazer uma pequena visita sobre a própria variação, encontramos lá que havia lamentações que os machibombos atrasavam a sair nas estações, mesmo os, alguns trabalhadores não conseguiam apanhar o transporte para chegar tempo e hora nos serviços, mas essa parte, a variação já limou para que as coisas aconteçam bem. Só era essas lamentações, porque quando nós não tínhamos aqueles autocarros, havia muitas lamentações. Paquite, Maringanha, Chuíba não chegava, porque Chuíba chegava em Chapa até no Quatro Caminho. Mas agora chega, até faz aquela via marginal ali, até na sede do bairro do Chuíba, e os munícipes do bairro do Chuíba estão muito satisfeitos ao receber aqueles machibombos, até porque nos pediram para que aumentasse mais um machibombo para poder vice-versa, porque há muita aderência. Uhum. E até neste momento não há grande lamentação sobre tal.
1: Sr. Matequenha, vocês são representantes do povo, saíram do povo, e qualquer coisa que aconteça no povo, vocês percebem. O que é que a população, os munícipes da cidade de Pemba falam sobre esses transportes?
3: Bom, com relação a essa questão de transporte, na verdade é uma satisfação e é de praxe, e é desejado bem-vindo a essa iniciativa a partir do Governo Central, que alocou os meios ao nosso município. Ainda estamos de parabéns, porque a perspectiva era mesmo de termos um número reduzido que nós recebemos. Era para 7 machibombos, mas passou para 12 machibombos. Isso é de louvar. Mas também não há lamentações. Naturalmente, posso me aliar com o colega que me antecedeu aqui, o colega Darnamo, que dizia que no princípio havia essa questão de harmonizar o horário, não é? Algumas crianças para a escola já estavam a depender do mesmo transporte, alguns funcionários também, mas também, ao andar do tempo, isso já ficou normalizado e o horário ficou harmonizado e não há lamentações. Portanto, os transportes estão a funcionar normalmente, e queria mesmo também louvar o próprio Conselho Municipal, porque toda a monitoria é o próprio Conselho Municipal que está a fazer. E o próprio vereador faz-se transportar de um mais bom para com o outro, de diferentes rotas, para poder aferir qual tem sido o ambiente lá de acomodação dos nossos munícipes, como está sendo tratado lá do outro lado. Penso que não há lamentações com relação ao transporte.
1: É o mesmo ponto de vista, relativamente à bancada do MDM, relativamente ao funcionamento dos transportes.
0: Acho que está bem-vindo, porque a situação mudou, né? Aqueles bairros que não tinham, como Maringanha, Paquetequete, então eles estavam a sofrer muito. Neste momento já tem transporte, portanto, está bem-vindo. Acho que é de louvar a iniciativa do município de Pemba, principalmente a edilidade, por ter alocado esses transportes nesses bairros que tanto precisavam.
1: Ainda por falar sobre o transporte, durante esses 5 meses assistiu-se aqui na cidade de Pemba um agravamento do preço desse mesmo transporte, e que resulta de um problema global, que é o aumento dos preços de combustíveis. E relativamente à nossa cidade de Pemba, foi a primeira que aumentou os preços. Como é que a Assembleia Municipal acompanhou esse processo, até, por exemplo, chegar-se a um consenso de que os preços deveriam ser incrementados? Gostaria de ouvir o Sr. Macanins, como é que vocês deram tratamento deste assunto?
0: Em primeiro lugar, para nós, como Assembleia Municipal, nós não sabemos se já aumentou o transporte, quer dizer, o custo de transporte em termos de pagamento de passagens. Porque até este momento, o que nós sabemos, de acordo com a nossa legislação, cabe à Assembleia Municipal aprovar as taxas. Então, não tendo sido submetido, aqui podemos dizer que este assunto ainda não foi tratado. Se, na verdade, os munícipes estão a pagar uma taxa acima daquilo que foi aprovado anteriormente pela Assembleia Municipal, estamos na presença de uma ilegalidade. Então, portanto, é preciso dizermos aos munícipes que aquilo que estão a pagar na ilegalidade, porque nós, como fiscalizador, nós como membros da Assembleia Municipal, que temos o poder de deliberar sobre este assunto, ainda não foi nos colocado na mesa. Portanto, é isso que eu posso dizer neste momento.
1: Qual é o posicionamento da RENAM perante essa questão? Falaram do transporte, provavelmente tenham se esquecido de mencionar essa questão. O que é que dizem os munícipes relativamente a isto? E qual é a resposta que vocês dão relativamente a essa questão? Pelo fato de serem os representantes deles lá no Conselho Municipal. Aliás, até porque o Sr. Macanis diz é vossa missão, que é de aprovar as taxas. Todas as taxas devem ser aprovadas pela Assembleia Municipal. Mas agora, na cidade de Pemba, vigoram novos preços e que, segundo o Sr. Macanis, são ilegais.
2: Bem, eu como chefe da Comissão dos Transportes, não tenho essa informação de que já se aumentou as taxas. Vão, se quiserem daqui, quando saírem, vão tomar os nossos machibombos para qualquer roda que for, vão pagar mesmo 15 meticais. Agora, aquele que paga 20, aquele que paga, não sei, essa parte a Assembleia Municipal ainda não aprovou, ainda não nos trouxeram na mesa. Só que aquilo que nós sabemos é 15 meticais e 20 meticais. 15 e 20 para Chuíba, 20. Mas passou para 15 para todas as rodas quando os nossos machibombos estão aí a circular. Estão aí a circular, aquele que não quer pagar.
1: Sr. Patrício, refere-se aos autocarros do município, esses preços relativamente?
2: Eles não têm exceção. Mesmo quando nós aumentarmos os valores, também esses machibombos vão aumentar também os valores. Aqueles não são grátis.
1: Os privados também? Os preços são esses?
2: Os privados, ainda não tomamos informação de que eles aumentaram os preços. Eu, como da comissão.
1: Como residente da cidade de Pemba, qual o comentário? Os preços, as tarifas, agravaram-se ou não se agravaram?
3: Pelos comentários dos bastidores, as tarifas agravaram, mas também quero me aliar com o colega Macanis, que disse que isso é uma ilegalidade. Os municípios estão perante assumir uma ilegalidade, porque, naturalmente, todas as taxas municipais, a responsabilidade de ser apreciada até a sua aprovação para se fixar essas taxas tem a ver com a Assembleia Municipal. Então, essa questão de extrapolar esses os preços. Vivemos a partir daquela tensão que nós tivemos aqui, escassez de combustível, e eles aproveitaram disso. O combustível não subiu o preço, mas tínhamos escassez de combustível naquela altura, e eles aproveitaram-se nessa. E a sorte de ser salvaguardado os munícipes de Pemba foi mesmo na mesma altura da implementação para pôr a circular as viaturas municipais. E a partir do diálogo para apaziguar aquelas emoções dos chapeiros pela edilidade. Houve esse diálogo, só para manter aquela calma. As taxas é mesmo de consciência do próprio edil, que não são legais, mas era só para amainar aquela tensão que eles tinham, naquilo de que, prontos, tinham que ter um consenso. Posso dizer, um consenso naquela altura, um consenso preliminar. Porque os transportes urbanos municipais já têm uma taxa fixada. Vocês subiram para 20, a rota que era de 15, ok, continua de forma periódica, mas nós, transporte do município, vamos manter 15 meticais. E quando se estabilizar esse assunto de combustíveis, como não, mas também a Assembleia vai ter que se pronunciar para poder apreciar esta questão, que está a sufocar os nossos munícipes da cidade de Pemba, não é? Mas em algum momento é uma ilegalidade. Nós, como Assembleia Municipal, conforme os colegas que me antecederam, não fomos trazidos essa matéria para apreciarmos, para discutirmos e encontrarmos um senso, quer com o Conselho Municipal, uma vez que as nossas sessões também são públicas, são abertas. Temos estado lá com o secretário dos bairros, chefe dos postos municipais. Então, essa matéria ainda não se discutiu.
1: sendo representantes dos munícipes, estamos satisfeitos continuar-se a se praticar uma ilegalidade?
3: Não, que os não, próprios... satisfeitos não estamos.
1: O que é que vocês, como
3: o que nós queremos agora é podermos, de facto, nas nossas sessões, ouvirmos a idealidade sobre essa matéria para podermos regular. Nós temos taxas fixadas, que foram aprovadas na sede da Assembleia Municipal. Aquelas de taxas de a priori. Então, essas atuais que estão lá a circular, não é do nosso conhecimento.
1: Sr. Macanis, de forma independente da vossa bancada, terão feito alguma coisa para rapidamente encontrar-se um meio termo ou legalizar ou mesmo impedir a prática desses preços, dessas tarifas, digo?
0: Nós temos que entender uma situação. Na verdade, houve aumento das taxas. Houve uma paralisação da deslocação de carregar as pessoas. Se o Conselho Municipal, se na verdade reuniu com os transportadores, automaticamente encontraram um acordo. E este acordo, antes de ser implementado, é da responsabilidade do Conselho Municipal trazer à Assembleia Municipal. E nestes termos, nós estamos aqui a dizer que estamos a viver numa presença de uma ilegalidade. E o que nós podemos apelar como MDM é dizer aos munícipes de Pemba: não pague essa taxa, é ilegal, porque ele não passou pela Assembleia Municipal. Isso é que podemos dizer como MDM neste momento.
1: Estamos mesmo na reta final desse nosso tribuna parlamentar. Eu gostaria, já em linhas de considerações finais, convidar o Sr. Pataia. Últimas considerações, estamos mesmo na reta final desse tribuna parlamentar.
2: Obrigado à Rádio Moçambique por nos conceder esta oportunidade, neste momento em que estamos, de esclarecer os munícipes da cidade de Pemba qual é a vida e como é que está a funcionar ainda o Conselho Municipal. É de também agradecer todos os funcionários do Conselho Municipal com o trabalho que têm feito dia após dia para fazer o melhor. E também para recomendar ainda o Conselho Municipal deve fazer todo o esforço para que o próximo ano não venhamos tapar o mesmo buraco que estamos a tapar neste momento na mesma via da cidade de Pemba.
1: Sr. Matequinha?
3: Bom, mais uma vez queríamos agradecer em nome da nossa bancada da Frelimo de que, na verdade, essa missão que nós fizemos de avaliar os 5 meios de desempenho do Conselho Municipal, queríamos mesmo ainda continuar a louvar o desempenho e a entrega do Conselho Municipal para resolver uma e outra coisa daquilo que é a preocupação que aponta aos municípios da cidade de Pemba. E também queríamos que incentivar o município para que continuasse a implementação dos planos pormenores dos bairros, porque a nossa urbanização é necessária.
1: Sr. Bacanis, estamos mesmo sem tempo.
0: Agradecer a todos os ouvintes de lá de Moçambique pelo tempo que nos dispensou para poder nos escutar e sobre esse balanço de 5 meses de execução do Conselho Municipal, e apelar a edilidade que ainda vai a tempo de pedir uma sessão extraordinária.
1: Muito para obrigado. Termina aqui o Tribuna Parlamentar, hoje transmitido a partir do Insul Provincial de Cabo Delgado, sob a moderação de Florencio Moussa e Macunguel Júnior. Saudações.
0: Ai, ai, ai.

0: Já ao regresso de. Vamos às notícias a esta hora, apresentadas por Rosa Freitas. Muito bom dia.
1: Muito bom dia, Olga da Glória. Bom dia, ouvinte. O presidente da República visita esta manhã a empresa agropecuária e avícola Abílio Antunes, no distrito de Vanduze, no prosseguimento da visita de trabalho à província de Manica. Os detalhes em direto com o jornalista Dinica Samo. Bom dia.
2: Bom dia, Rosa. O presidente da República, Daniel Chapo, encontra-se nas instalações da empresa agropecuária e avícola Abílio Antunes, no distrito de Vanduze, província de Manica, onde foi recebido pela direção da empresa, membros do governo provincial e cidadãos presentes no local. A sua chegada, Daniel Chapo saudou a população e falou da necessidade da preservação da paz como condição para o desenvolvimento do país. Neste momento, o chefe de Estado realiza uma visita guiada às diferentes áreas da empresa com o objetivo de se inteirar do seu funcionamento e das atividades nela desenvolvidas. De acordo com informações da empresa, a unidade dedica-se à produção e comercialização de frangos e ovos, bem como a produção e compra de soja e milho destinados ao fabrico de ração animal. A empresa tem uma capacidade de produção diária superior a 32 mil frangos e emprega cerca de 1.500 trabalhadores entre efetivos, sazonais e estrangeiros. Do distrito de Vanduze, em Manica, Dinecação.
1: Ainda hoje, o chefe de Estado vai reunir-se com mulheres da província de Manica. Dois cidadãos moçambicanos estão entre os 21 mortos na sequência de um incêndio ocorrido na quarta-feira num hotel na capital indiana, Nova Delhi. O ministro da Saúde, Hussein Issa, diz que os dois moçambicanos estavam em tratamento médico na Índia.
3: Dos 21 mortos ocorridos no local do incêndio, dois são nossos irmãos. Cidadãos de nacionalidade moçambicana que se encontravam na Índia, nesse hotel hospedados, em tratamento hospitalar. Por isso, queremos aproveitar esta oportunidade também para manifestar o nosso sentido de pesar e dor pela perda dos nossos irmãos moçambicanos. Já foram desencadeados os mecanismos institucionais adequados para notificar oficialmente aos familiares das vítimas.
1: Ministro da Saúde, Hussein Issa, e a morte de dois cidadãos moçambicanos em consequência de um incêndio ocorrido na quarta-feira num hotel na capital indiana, Nova Delhi. A primeira-dama da República de Moçambique, Geta Chapo, insta os líderes comunitários encarregados de educação do distrito de Quamba, em Niassa, a incentivarem as crianças a frequentarem o ensino. Desenvolve a notícia e Sinata Sane.
4: O apelo surge numa altura em que no país há registro de crianças que desistem da escola por vários motivos, prejudicando o futuro da nação. Geta Chapo disse que o seu gabinete pretende introduzir bolsas de estudo para crianças desfavorecidas, mas para tal é preciso que elas estudem. Esta sexta-feira, a primeira-dama trabalhará na localidade de Xeaxéa, distrito de Nipepe. Esnata Sani, Nipepe.
1: De Nipepe, em Niassa, seguimos a Nampula com a notícia que dá conta de que o Banco Mundial vai disponibilizar nos próximos 10 anos cerca de 500 milhões de meticais para impulsionar ações que visam promover uma agricultura robusta e moderna no país. Os detalhes por Júlio Moro.
5: Para a efetivação deste desiderado, está em curso uma auscultação aos principais atores do setor agrário para apurar os verdadeiros programas de desenvolvimento nesse setor, ou seja, as cadeias de valor. O representante do Banco Mundial, Blessing Bot, disse igualmente que o programa está a ser traçado em coordenação com o Ministério da Agricultura, Ambiente e Pescas e o valor será distribuído em duas tranches. A fonte falava esta quinta-feira na cidade de Nampula, no final da reunião regional do Comitê de Coordenação do Setor Agrário, onde descreveu a agricultura como sendo uma área crucial para o desenvolvimento de uma nação. A partir da cidade de Nampula, Júlio Moro, bom dia.
1: Bom dia. As autoridades ambientais em Iambane estão a reforçar as equipas de fiscalização nas áreas de conservação e de exploração florestal na província. A medida visa travar a pilhagem de recursos naturais. Jornalista Horácio Romão.
6: Os distritos de Massinga, Funhalouro, Mabote, Nhassur, Govur, Morrumbene e Panda são os que possuem extensas áreas de florestas, daí que as atenções dos fiscais estão viradas para estas regiões. O diretor do Serviço Provincial do Ambiente, Nhambane, disse que equipas de fiscalização estão estacionadas nos principais pontos de entrada destes distritos para impedir que os exploradores ilegais façam o abate e transporte de produtos florestais e faunísticos. Renato Bata aponta madeira, estacas de micruço, vulgo simbiri, lenha e carvão como sendo os produtos mais explorados na província. Horácio Romão, Inhambane.
1: Na atualidade internacional, homens armados raptaram 7 alunos de uma escola no nordeste da Nigéria. Segundo a polícia nigeriana, os homens armados invadiram um dormitório escolar e raptaram 7 estudantes na madrugada da quarta-feira no estado de Zamfara. Um dos estudantes conseguiu escapar e está sob proteção das autoridades. Um porta-voz da polícia garantiu que esforços estão em curso para resgatar os restantes 6 alunos, mas ainda não há informações sobre a sua localização. Foram as notícias das 10, as próximas às 11 horas.

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0: E é o regresso de Rosa Freitas para as notícias. Mais uma vez, bom dia.
1: Muito bom dia, Olga da Glória. Bom dia, ouvinte. O presidente da República visita esta manhã a empresa agropecuária e avícola Abílio Antunes, no distrito de Vanduze, no prosseguimento da visita de trabalho à província de Manica. O detalhe em direto com o jornalista Dini Cassamo. Bom dia.
2: Bom dia, Rosa. O presidente da República, Daniel Chapo, terminou há instantes a visita de trabalho à empresa agropecuária e avícola Abílio Antunes, no distrito de Vanduze, província de Manica, onde enalteceu o papel desta unidade produtiva no desenvolvimento econômico da província e do país. Falando no final da visita, o chefe de Estado explicou que a deslocação tinha como objetivo inteirar-se do funcionamento da empresa, conhecer os seus níveis de produção e tomar conhecimento dos principais desafios enfrentados pelo setor num contexto marcado por diversas dinâmicas do mercado. Daniel Chapo destacou a importância da agro pecuária Abílio Antunes na produção de alimentos e na geração de emprego, tendo manifestado a abertura do governo para dialogar e apoiar iniciativas que contribuam para a continuidade e expansão dos investimentos produtivos. A partir de Vanduz, Dini Kassam.
1: Ainda hoje, o chefe de Estado vai reunir com mulheres da província de Manica. O Banco Mundial vai disponibilizar nos próximos 10 anos cerca de 500 milhões de meticais para impulsionar ações que visam promover uma agricultura robusta e moderna no país. Os detalhes por Júlio Moro.
3: Para a efetivação deste desiderado, está em curso uma auscultação aos principais atores do setor agrário para apurar os verdadeiros programas de desenvolvimento nesse setor, ou seja, as cadeias de valor. O representante do Banco Mundial, Blessing Bot, disse igualmente que o programa está a ser traçado em coordenação com o Ministério da Agricultura, Ambiente e Pescas e o valor será distribuído em duas tranches. A fonte falava esta quinta-feira na cidade de Nampula, no final da reunião regional do Comitê de Coordenação do Setor Agrário, onde descreveu a agricultura como sendo uma área crucial para o desenvolvimento de uma nação. A partir da cidade de Nampula, Júlio Moro, bom dia.
1: Bom dia. De Nampula, seguimos em Iambane, onde as autoridades ambientais estão a reforçar as equipas de fiscalização nas áreas de conservação e de exploração florestal. A medida visa travar a pilhagem de recursos naturais. Jornalista Horácio Romão.
4: Os distritos de Massinga, Funhaloro, Mabote, Nhassur, Govur, Morrumbene e Panda são os que possuem extensas áreas de florestas, daí que as atenções dos fiscais estão viradas para estas regiões. O diretor do Serviço Provincial do Ambiente, em Inhambane, disse que equipas de fiscalização estão estacionadas nos principais pontos de entrada destes distritos para impedir que os exploradores ilegais façam o abate e transporte de produtos florestais e faunísticos. Renato Bata aponta madeira, estacas de Micruz, vulgo Simbiri, lenha e carvão como sendo os produtos mais explorados na província. Horácio Romão, Inhambane.
1: O conflito homem-fauna bravia tem estado a reduzir no distrito de Mabalane, em Gaza. O fato resulta da disponibilidade de pasto e água decorrentes da chuva registada no início deste ano. Na atualidade internacional, homens armados raptaram 7 alunos de uma escola no nordeste da Nigéria. Segundo a polícia nigeriana, os homens armados invadiram um dormitório escolar e raptaram 7 estudantes na madrugada da quarta-feira, no estado de Zamfara. Um dos estudantes conseguiu escapar e está sob proteção das autoridades. Um porta-voz da polícia garantiu que esforços estão em curso para resgatar os restantes 6 alunos, mas ainda não há informações sobre a sua localização. O presidente da Ucrânia quer um encontro cara a cara com o homólogo russo Vladimir Putin. Volodymyr Zelensky lançou o desafio através de uma carta aberta com o objetivo de discutir a paz na Ucrânia. E o presidente dos Estados Unidos da América, Donald Trump, já a reação ao interesse de Volodymyr Zelensky, garantiu que a reunião vai mesmo acontecer. Foram as notícias das 11, as próximas às 12 horas e 30 minutos, no Jornal da Tarde.

0: Eu acho que está a haver um equívoco aqui. É. Vamos ter que reduzir os passos, porque tem que deixar claro que ser romântico não é ser boneco. Estou a falar mal? Não.
1: Eu vou só deixar claro. Não vais me brincar só porque eu te amo. Yeah.

Boa noite, Mateus. São neste momento 11 horas e 56 minutos. Está a começar o espaço de emissão em língua portuguesa. Primeiro período referente a esta sexta-feira. Estamos no início de primeiro final de semana do mês de junho. Mês de junho, o sexto mês do ano de 2026. Estamos nos meados do ano de 2026. Vamos à nossa programação. Dentro de instantes, o noticiário provincial. Quando forem 12 horas e 30 minutos, vamos trazer até si as informações atualizadas no Jornal da Tarde em cadeia nacional. Às 13 horas, o Jornal de Cabo Delgado. Estas são algumas propostas. Recordar-lhe ainda que teremos aqui mais uma lição, portanto, da Pequenada, em que a partir das 14 horas e 40 vamos entrar em mais uma sala de aulas com a Pequenada para mais uma lição de hoje na ELPO. Estas então são algumas propostas que nós temos para si. A emissão é conduzida por mim, Joaninho Machono. E é com todo bom gosto que desejo, assim então, continuação de uma excelente sexta-feira. Ernesto Imposto está na assistência técnica.

0: São neste preciso momento 12 horas.
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0: Muito boa tarde às notícias a esta hora, apresentadas por mim, Joaninho Machono. A situação de insegurança em alguns distritos de Cabo Delgado continua a limitar as ações de fiscalização e combate aos crimes ambientais nesta parcela do país. O Diretor Provincial de Desenvolvimento Territorial e Ambiente, que avançou a informação, disse que Cabo Delgado registra diversos casos de crimes ambientais, com destaque para o tráfico da madeira, captura e comercialização ilegal de espécies protegidas, como tartarugas marinhas, além da exploração mineira ilegal. Segundo Leonil Varimelo, que falava esta sexta-feira na esteira das celebrações do 5 de junho, Dia Mundial do Meio Ambiente, afirmou que a presença de terroristas em algumas zonas desta província reduz o raio de atuação das equipas de fiscalização, dificultando o controle destas práticas. O membro da Comissão Política e chefe adjunto da Brigada Central da Frelimo de Assistência à Província de Cabo Delgado defende que a Unidade Nacional continua a ser a principal arma no combate ao terrorismo e impulsionar o desenvolvimento rumo à independência económica do país. Carlos Cilia, que falava à jornalista ontem no âmbito do início da sua visita de trabalho de 4 dias à província e da sua participação na Conferência Provincial de Quadros da Frelimo, que decorre desde esta sexta-feira na cidade de Pemba. Segundo o político, as reuniões de quadros do Partido Frelimo visam traçar caminhos para ultrapassar os desafios do país em prol do bem-estar da população. A circulação de pessoas e bens continua a enfrentar desafios na estrada que liga a Vila Sete de Balama ao posto administrativo de Mavala, no sul da província de Cabo Delgado, devido ao estado crítico, assim que é, de alguns segmentos da via. O chefe da repartição das obras públicas, infraestruturas e equipamentos nos serviços distritais de planeamento e infraestruturas de Balama referiu que desde o período chuvoso até o momento, a população recorre às vias alternativas para chegar a Mavala, percorrendo cerca de 50 quilómetros contra os 19 anteriormente utilizados. Cássimo Francisco disse que a situação preocupa tanto as autoridades como as comunidades locais, devido ao aumento dos custos de transporte, bem como as dificuldades no escoamento de produtos agrícolas. No desporto, Bahia e Ferroviário, ambos de Pemba, medem forças entre si amanhã sábado no jogo da final da Taça de Moçambique, em futebol fase provincial de Cabo Delgado. A partida terá lugar no Estádio Municipal de Pemba a partir das 14 horas e 30 minutos. Para chegar à final, o Bahia de Pemba Futebol Clube afastou da segunda maior prova futebolística do nosso país, o Futebol Clube de Montepuez, enquanto o Ferroviário eliminou nas meias finais a Associação Desportiva de Pemba. O vencedor do desafio da final vai apurar-se para a fase regional norte. Foram as notícias das 12, próximas às 13 horas, inseridas no Jornal de Cabo Delgado.

Estivemos com Saveni Sawindila. São neste preciso momento. Vamos ficar com Carla Mateus. Bom, Carla Mateus não quer cantar. Agora sim.

0: Estou neste preciso momento, 12 horas 20 minutos. 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

0: São neste momento 12 horas 24 minutos.
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1: São neste momento 12 horas e 30 minutos. 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

0: Boa tarde, caro ouvintes, e é bem-vindo ao Jornal da Tarde. O governo quer fortalecer a participação de empresas nacionais nas cadeias de valor de mineração, hidrocarbonetos e energia. Na Zambésia, cerca de 500 mil crianças estão malnutridas, uma situação que as afeta nos últimos 7 anos. No estrangeiro, 49 cidadãos do Níger morrem de sede num deserto na fronteira entre a Argélia, Níger e o Mali, após a avaria do caminhão em que se faziam transportar. São os destaques do Jornal da Tarde desta sexta-feira, último dia da visita de trabalho do Presidente da República à província de Manica. E hoje, 5 de junho, é Dia Mundial do Ambiente. Jerónimo Amba está na sonorização. Eu sou Adéri Tulipang, na edição e apresentação. Votos de ótima escuta. O Presidente da República termina hoje visita de trabalho de 3 dias à província de Manica. Esta manhã, Daniel Chapo visitou a empresa agropecuária e avícola Abílio Antunes, no distrito de Vanduze. As constatações e o detalhe com o jornalista Dine Kassamo.
1: O Presidente da República, Daniel Chapo, destaca o papel da empresa agropecuária e avícola Abílio Antunes no desenvolvimento da economia do país. Falando no final da visita que efetuou a empresa, o chefe de Estado sublinhou a contribuição da unidade para a produção nacional de alimentos, geração de emprego e dinamização da cadeia de valor agropecuária. Daniel Chapo explicou que a deslocação tinha como objetivo inteirar-se do funcionamento da empresa, conhecer os níveis de produção e tomar conhecimento dos principais desafios que afetam a atividade produtiva.
2: E achamos que era importante fazer esta visita, porque, como sabem, temos falado da segurança alimentar, temos falado da necessidade de industrialização, temos falado sobre a necessidade de gerarmos mais renda, dinamizar a economia, diversificar a economia e também gerar mais emprego, principalmente para a juventude e a mulher moçambicana. Daí que, nesta visita à província de Manica, achamos que era extremamente importante fazer esta visita para ficarmos com a noção do volume de investimento que está aqui sendo feito. É verdade que resulta de um percurso bastante longo, desde 1969 até hoje. Teve muitas quedas, mas a virtude da família Antunes é a forma como se levanta, não é? Quando há estas quedas. Neste momento estamos bastante impressionados, positivamente, porque para além de abastecer o mercado nacional, também no que toca sobretudo aos ovos para incubação, estão também a abastecer a capital, Maputo, mas também a província de Niassa, para além de outras províncias. Portanto, é uma referência nacional.
1: Na ocasião, manifestou a abertura do governo para continuar a apoiar iniciativas do setor privado que contribuam para o crescimento económico e para o desenvolvimento do país.
2: E nós viemos para não só visitar, mas ouvirmos também os desafios que a família tem, que o senhor Abílio nos tem, para nós como governo darmos o nosso apoio necessário. Como é de vosso conhecimento, no dia 25 de junho, nós, portanto, fizemos 50 anos da nossa independência. Nós fizemos questão de reconhecer a família Antunes e principalmente na pessoa da senhora Abílio Antunes, que, pronto, condecoramos. E a condecoração resultou deste longo percurso. Muito investimento, muito sacrifício, muita dedicação.
1: A agropecuária e avícola Abílio Antunes dedica-se à produção e comercialização de frangos e ovos, bem como à produção e aquisição de soja e milho para o fabrico de ração animal. A empresa emprega cerca de 1.500 trabalhadores, entre efetivos, sazonais e estrangeiros, e possui uma capacidade de produção diária superior a 32 mil frangos. A partir de Vanduze, Dine Kassamo.
0: Presidente da República, Daniel Chapo, destaca o papel da empresa agropecuária e avícola Abílio Antunes no desenvolvimento da economia do país. E o governo quer fortalecer a participação de empresas nacionais nas cadeias de valor de mineração, hidrocarbonetos e energia. O contexto desta pretensão a acompanhar ao longo deste jornal, o ministro das Obras Públicas, Habitação e Recursos Hídricos, Fernando Rafael, destaca a cooperação com países a montante na redução das vítimas humanas associadas aos eventos das cheias e inundações no país. O contexto desta abordagem com o correspondente da Rádio Moçambique na África do Sul, o jornalista Eduardo Figurão.
3: Fernando Rafael falava esta sexta-feira na cidade sul-africana de Boksburg, na primeira reunião ordinária da Comissão das Bacias Hidrográficas dos Rios Nkomati e Maputo, que junta Moçambique, África do Sul e Eswatini. Os três países procuram soluções concertadas na gestão partilhada de recursos hídricos que sustentam mais de 6 milhões de pessoas nas bacias hidrográficas de Nkomati e Maputo. Moçambique, sendo um dos países da região mais expostos aos impactos das mudanças climáticas, enfrentando de forma recorrente eventos extremos como cheias, inundações, secas e ciclones tropicais, destaca a importância da cooperação na gestão de recursos hídricos.
4: A mitigação de cheias e secas não passa apenas por investimentos em infraestruturas, tais como barragens e diques, investimentos em sistemas de aviso prévio, mas, acima de tudo, passa pela cooperação permanente e efetiva com os países a montante. Neste caso, referimos-nos ao Reino de Eswatini e à República da África do Sul, que nos permite ter informação privilegiada e antecipada sobre os planos de operação de barragens, o estado das estações hidrometeorológicas, os caudais em tempo útil, e com essa informação estamos em posição privilegiada de comunicar às nossas comunidades sobre os potenciais riscos e a necessidade de se retirarem das áreas de risco. Graças à cooperação

0: Menos 10 pessoas morreram de janeiro a esta parte em 5 distritos de Nampula em consequência de conflitos homem-fauna-bravia. O rescaldo é trazido por Júlio Moro.
1: As mortes foram registradas nos distritos de Lalaua, Eirate, Mujinqual, Liupo e Malema. Este último lidera a lista de óbitos com 6 por registrar mais conflitos homem-fauna-bravia nos últimos anos. São informações avançadas esta sexta-feira pela diretora provincial de Desenvolvimento Territorial e Ambiente em Nampula, Delfina Faumi, à luz das celebrações de 5 de junho, Dia Mundial do Ambiente. A Delfina Faumi explicou que dos animais que mais se envolvem em conflito com as pessoas, destacam-se crocodilos, elefantes e hipopótamos.
2: Em termos de dados cumulativos, no ano passado tivemos uma média de 30 casos, dentre estes tivemos mais ou menos 10 mortes no total, os outros foram feridos, uns ligeiros, outros graves. Pedir às populações que vivem ao longo do curso onde esses animais frequentam que evitem provocar esses animais, porque eles são ferozes. Caso detectem alguma existência desses animais, solicitamos que nos comuniquem com antecedência para nós podermos criar uma equipe de socorro urgente para podermos dirigir a esses distritos, para podermos ver o que é que se pode fazer em relação a este conflito.
1: E porque o conflito homem-fauna-bravia preocupa de certa maneira a província, a diretora Delfina Faumi deixou algumas soluções à vista para colmatar o fenômeno.
2: Decidiu criar os comitês de gestão do conflito homem-fauna-bravia. Por conta destes problemas estamos a ter, porque o equipamento tem sido de forma frequente. Já temos os termos de referência já elaborados, que iremos partilhar com os distritos para a criação destes comitês. E estes comitês devem ser legalizados e devem ser funcionais também acima de tudo, para podermos ter um alinhamento entre a província, o distrito e também podermos cruzar os dados que acontecem em cada um destes distritos.
1: Diretora Provincial de Desenvolvimento Territorial e Ambiente em Nampula, Delfina Faumi. Este ano, o Dia Mundial do Ambiente comemora-se o lema Produzir com Resiliência para Alimentar a Nação, Soluções Locais para um Moçambique Sustentável, e as cerimônias do nível provincial tiveram lugar na Escola Secundária de Napacala, na cidade de Nampula, onde vos reporta Júlio Moro.
0: E na província de Maputo, uma das preocupações prende-se com a destruição do mangal e das espécies marinhas, o que preocupa o governo local. Verónica Sidum.
3: O governador da província de Maputo apela à população a não destruir o mangal como forma de preservar a vida das espécies marinhas. Segundo Manuel Tul, estes ecossistemas, para além de garantir a biodiversidade, garantem a sobrevivência humana e a estabilidade do planeta. O chefe do Executivo Provincial falava na localidade de Macaneta, distrito de Marraquém, após o plantio de mangais, no âmbito da comemoração esta sexta-feira do Dia do Ambiente.
4: Mangal é a árvore que serve de alimento para o peixe. Portanto, a proteção de mangal é uma das estratégias de garantir que o peixe se reproduza. Vai ter alimento, então nós vamos ter peixe. O peixe vai alimentar o homem. As árvores não só servem, neste caso, de mangal para a alimentação do peixe, mas também servem para melhorar o ar em si, para purificar o ar, para aumentar o oxigênio, que é para que o homem possa respirar, os seres vivos também possam respirar este ar puro.
3: Por outro lado, o governador de Maputo exortou ainda para a proteção da linha costeira contra a erosão e eventos climáticos.
4: Um dos grandes desafios que nós temos é a erosão dos solos. Isso cria problemas para a nossa vida, cria problemas para o nosso bem-estar, põe em perigo até algumas infraestruturas públicas e privadas. Uma das formas de garantir ou reduzir a erosão é fazer o plantio de árvores. É evitar fazer machambas em dunas.
3: Governador da província de Maputo, Manuel Tul, falando por ocasião do Dia do Ambiente que hoje se assinala. No distrito de Marraquém, o Dia do Ambiente foi marcado pelo plantio de 300 mudas de mangais e jornadas de limpeza na praia de Macaneta. Tamatola, Verónica Sidumo.
0: Enquanto isso, a situação de insegurança em alguns distritos da província de Cabo Delgado continua a limitar a fiscalização e combate aos crimes ambientais nesta parcela do país. Florinda Fernando.
5: O diretor provincial de desenvolvimento territorial e ambiente disse que Cabo Delgado registra diversos casos de crimes ambientais, com destaque para o tráfico da madeira, captura e comercialização ilegal de espécies protegidas, como tartarugas marinhas, além da exploração mineira ilegal.

0: Segundo Leonídio Varimelo, a presença de terroristas em algumas zonas desta província reduz o raio de atuação das equipas de fiscalização, dificultando o controlo destas práticas. O diretor provincial de Desenvolvimento Territorial e Ambiente falava esta sexta-feira aqui em Pemba, durante as celebrações do Dia Mundial do Ambiente.
1: O Cabo Delegado, neste momento, tem estado a enfrentar vários desafios ligados ao ambiente, destacando, por exemplo, a questão dos crimes ambientais. Olhamos para a questão do abate, tráfico da madeira, a mineração ilegal, que também depara-se em Cabo Delegado, também a questão do tráfico de espécies protegidas. Temos estado a dar resposta a estes crimes ambientais, mas é preciso perceber que, por causa do terrorismo, o nosso raio de atuação torna-se cada vez mais menor.
0: Outro desafio apontado está relacionado com os impactos dos eventos climáticos extremos, que têm contribuído para a degradação de ecossistemas e perda da cobertura vegetal em diferentes pontos da província. Ainda assim, Leonídio Varimelo assegura que decorrem iniciativas de recuperação ambiental, incluindo ações de reflorestamento e restauração de áreas degradadas.
1: Vamos também desenvolvendo algumas atividades por resposta aos eventos climáticos, como sabeis que Cabo Delegado neste momento tornou-se um corredor destes eventos climáticos e nós avançamos com uma iniciativa que é Florescer Cabo Delegado. Esta iniciativa que visa recuperar, restaurar áreas degradadas através de um plantio massivo que temos estado a desenvolver nos vários distritos, com maior destaque para os distritos costeiros. Temos estado também a desenvolver algumas atividades no que concerne a educação ambiental e estabelecimento de viveiros para que seja contínua esta atividade de plantio, de reflorestamento a vários níveis.
0: Além do plantio de árvores, as comemorações do Dia Mundial do Ambiente ficaram marcadas por uma campanha de limpeza que resultou na recolha de cerca de 300 kg de resíduos sólidos em diversos pontos da cidade de Pemba. De onde vos falou, Florinda Fernando.
2: São 12 horas e 45 minutos e continuamos na zona norte do país. A água subterrânea está a acelerar a degradação da Estrada Nacional número 13, que liga as províncias de Niassa e Nampula. A constatação é da Administração Nacional de Estradas, ANE, que já pensa em soluções para fazer face a este problema. Fernando Damas.
3: A existência de água subterrânea está na origem dos buracos e fissuras na Estrada Nacional número 13, que liga Niassa à vizinha província de Nampula. A constatação é da Administração Nacional de Estradas do Niass, que recentemente fez um estudo para saber as razões de destruição precoce do asfalto, sobretudo no troço Lixinga-Quamba, inaugurado no último ciclo de governação. O delegado da Administração Nacional de Estradas do Niass, Clitson Macasa, disse que a solução do problema passa por colocação de um sistema de tubagem na base da rodovia, que poderá facilitar o escoamento de água para as valas de drenagem. O dirigente disse que o problema poderá ser resolvido dentro de um mês, pois as obras já foram adjudicadas ao empreiteiro local.
4: Há aparecimento de fissuras em pele de crocodilo e que vão propiciar em épocas chuvosas a filtração e enfraquecimento da base. É notório também em alguns pontos, sobretudo em épocas chuvosas, o aparecimento de águas subterrâneas que vão enfraquecendo a base por causa da solicitação que estamos ultimamente que estamos a ter de cargas pesadas, vão enfraquecendo a base e, consequentemente, fragmentando os inertes e criação de algum buraco. Foi feito um levantamento exaustivo e prontamente pensamos que em um mês vamos iniciar com o processo de tapamento de buracos.
3: Clidson Macasa, delegado da Administração Nacional de Estradas no Niass, e as ações em curso visando tapar as covas na Estrada Nacional número 13, ligando Niassa à vizinha província de Nampula. Os troços Lixinga, Muita e Muita Quamba foram inaugurados, respectivamente, em 2019 e 2021. Fernando Damas, em Lixinga.
2: Na Zambésia, cerca de 500 mil crianças estão malnutridas, uma situação que as afeta nos últimos 7 anos. O detalhe por Sérgio Mamudo.
5: A taxa de malnutrição na província da Zambésia, estimada em 44%, está estacionária há cerca de 7 anos. Na Zambésia, calcula-se que a malnutrição afeta a 500 mil de crianças. Especialista em nutrição no escritório do Unicef na Zambésia, Carlos Mafigo, considera que desde o último inquérito demográfico, em 2013, não há grandes alterações da taxa de malnutrição na província. Carlos Mafigo falava à margem de visita de supervisão de financiadores do projeto Nutri Norte às atividades em implementação no distrito de Derra, na Zambésia. O projeto de atuação multissetorial tem por objetivo a redução de índice de malnutrição em 8 distritos das províncias da Zambésia, Nampula e Cabo Delgado, através de mudanças de comportamento. O projeto Nutri Norte está em implementação desde 2024.
6: Mas se pegamos 44%, que é a percentagem, que é a percentagem das crianças que são afetadas, e nós sabemos que se nós pegamos cerca de 17% que são crianças menores de 5 anos, onde nós avaliamos a nutrição crónica, podemos dizer que okay, mais ou menos 1 milhão de crianças que temos nessa mesa, ou 1 milhão alguma coisa, cerca de 500 mil crianças que sofrem da desnutrição crónica na província de Zambésia.
7: Isso o que significa?
6: Isso significa que estamos em emergência. A Organização Mundial de Saúde recomenda que pelo menos estejam abaixo de 40%, e todas as cifras acima de 40% considera-se como uma emergência. Uma emergência silenciosa, porque nós não conseguimos ver o impacto no dia a dia, mas isso tem um grande impacto para a educação. Há um estudo de custo de fome que foi feito em 2016-2017 que mostrou que crianças com desnutrição crónica atrasam 5 anos de escolaridade. Se, por exemplo, deveria terminar o ensino secundário com 17 anos ou 16 anos, acabam terminando mais tarde com 20, 21 anos. Então, perdemos muito. E em termos econômicos, o país perde cerca de 61 bilhões de meticais por ano por causa do impacto da desnutrição crónica.
5: O especialista em nutrição no escritório do Unicef na Zambésia, Carlos Mafigo, apela à população a cultivar hábitos saudáveis.
6: Queríamos lembrar as comunidades que é importante que vão à unidade sanitária, as mulheres grávidas vão à unidade sanitária, as mulheres ou as famílias que têm crianças menores de 6 meses façam aleitamento materno exclusivo, tenham latrina nas casas, tenham terro sanitário onde deitam lixo e tapam, tenham um copo onde deixam os utensílios para não estar no chão, onde os cães e outros vetores podem contaminar. Também a questão de uso de água apropriada, ou água de furo, se não tem, ou usa outro tipo de água para tratar com certeza, ou ferver a água para evitar as doenças diarreicas. E continuar essa mobilização, que cada família tem um compromisso, que tem uma responsabilidade. Se eu não tenho uma latrina em casa, estarei a contaminar toda a minha comunidade.
5: Carlos Mafigo, especialista em nutrição no escritório do Unicef na Zambésia. De Climane, Sérgio Mamudo.
2: Em Nipep, na província do Niassa, muitos partos podem estar a ocorrer fora das maternidades devido às longas distâncias que separam as unidades sanitárias das comunidades. Esta é uma das preocupações colocadas à Primeira-Dama da República em visita à província do Niassa. Para fazer face a este clamor, Guerra Chapo garantiu a construção de uma casa, mas espera para o Centro de Saúde da sede distrital de Nipep. Esnati Assane.
8: A Primeira-Dama da República de Moçambique, Guerra Chapo, anunciou a construção, num futuro breve, de casa-mãe espera no Centro de Saúde da sede distrital de Nipepe, no Niassa. Guerra Chapo fez a promessa em resposta ao pedido da população do distrito que clama por esta infraestrutura social. Na mensagem apresentada à esposa do presidente da República, a população de Nipepe refere que a falta de casa-mãe espera está a contribuir para a ocorrência de partos fora das maternidades, tudo devido às distâncias que as mulheres grávidas percorrem para encontrar uma unidade sanitária mais próxima.
9: Poucos programas de apoio econômico para as mulheres nas zonas rurais. Falta de oportunidade de formação profissional para jovens e mulheres. Falta de casa mais espera no centro de saúde. Poucos programas de geração renda para jovens.
8: Em resposta a esta preocupação, Guerra Chapo disse que vai mobilizar apoios junto dos parceiros para o cumprimento do desafio.
10: Ouvimos atentamente na mensagem do nosso líder que não temos uma casa mais espera para as nossas mulheres poderem esperar antes de dar o parto. Eu vou deixar um compromisso aqui que vamos trabalhar junto de nossos parceiros para construirmos a casa mais espera. A mulher de Nipepe não pode sofrer para dar parto.
8: Primeira-Dama da República, quando falava esta quinta-feira num comício que realizou na Vila Sede do Distrito de Nipepe. Além do comício, a Primeira-Dama orientou igualmente um encontro com líderes comunitários e jovens do distrito. Isnata Sani, Nipepe.
2: Apesar de terem perdido tudo o que produziram em longos anos de trabalho na vizinha África do Sul, hoje, felizes por terem chegado a casa com saúde, as vítimas de xenofobia congratulam os esforços do executivo moçambicano. Por estes dias, as vítimas continuam a contar histórias que viveram na vizinha África do Sul. Alguns desses testemunhos chegam-nos de Inhambane com o jornalista Horácio Romão.
7: Cidadãos moçambicanos vítimas de xenofobia na África do Sul, que regressaram esta semana à província de Inhambane, enaltecem o apoio do governo para o seu retorno seguro ao país. Fernando Fernando, natural de Omuini, decidiu em 2021 partir à terra do Rand para tentar a vida, mas com a situação da violência, regressou à casa de mãos a abanar, deixando lá o pouco que conseguiu conquistar fruto do seu trabalho. Fernando sublinha que, apesar de não ter conseguido voltar com os seus pertences, o facto de escapar da morte é para ele o mais importante. Acrescenta que o governo moçambicano garantiu a logística até chegar ao seu convívio familiar, nomeadamente transporte e alimentação.
11: Chegar para aqui foi fácil, porque estava nos mãos do governo. Eu agradeço muito mesmo por todas as coisas que conseguiram fazer para nós, porque nesse momento mesmo, eu não acredito que estaria vivo mesmo. Não acredito que estaria vivo, mas para o nosso governo que detesta fazer tudo para nós, ainda estamos vivos.
7: Glexo João, outra cidadã com quem conversamos, conta que, devido ao horror vivido na África do Sul, não pensa em regressar, preferindo procurar oportunidades em solo pátrio. Glex diz que nem houve tempo para levar roupa, dada a intensidade da violência xenófoba.
12: Minha roupa está lá mesmo, não consegui levar.
7: Moçambicanos vítimas de xenofobia na África do Sul que acabam de chegar às suas zonas de proveniência na província de Inhambane, dados em poder da Rádio Moçambique, indicam o regresso nas últimas duas semanas de pouco mais de 70 cidadãos para a província de Inhambane na sequência de atos de xenofobia na África do Sul. Horácio Romão, Inhambane.
2: Dissemos em destaque que o governo quer fortalecer a participação de empresas nacionais nas cadeias de valor de mineração, hidrocarbonetos e energia. O contexto desta pretensão com o jornalista Vitor África. Boa tarde.
13: Boa tarde, Adere Tulipang. Segundo o ministro dos Recursos Minerais e Energia, Estevão Pali, as empresas nacionais devem deixar de ser participantes periféricos, passando a assumir papéis mais relevantes na exploração dos recursos de que o país dispõe. O ministro, que falava hoje na cidade de Maputo, no encontro de promoção de oportunidades de investimento com empresários nacionais, mencionou algumas iniciativas do governo que visam fortalecer a classe empresarial.
14: Primeiro, o reforço do quadro regulatório, incluindo a lei do conteúdo local, para a área de hidrocarbonetos. Segundo, a capacitação e formação, incluindo a criação da autoridade do conteúdo local. Terceiro, o financiamento, através da avaliação de mecanismos específicos, incluindo linhas de crédito específicas para as pequenas e médias empresas fornecedoras do setor extrativo. Quarto, o acesso à informação para que as empresas nacionais conheçam, com a devida antecedência, os planos de aquisição e as oportunidades de fornecimento de bens e serviços.
13: Na ocasião, o presidente da Confederação das Associações Económicas de Moçambique, CTA, defendeu a disponibilização do gás doméstico a preços competitivos para a indústria nacional.
15: Se o gás destinado ao mercado interno chegar às empresas a preços equiparáveis aos praticados nos mercados internacionais, estaremos a comprometer uma das maiores oportunidades de transformação económica da nossa história. Moçambique deve utilizar o gás como um instrumento estratégico de competitividade, capaz de atrair investimentos para setores como fertilizantes, petroquímica, siderurgia, cerâmica, vidro, alumínio e outras indústrias transformadoras.
13: Presidente da Confederação das Associações Económicas de Moçambique, Álvaro Massingi, falando na cidade de Maputo, no encontro de promoção de oportunidades de investimento no setor de recursos minerais e energia, orientado pelo ministro do Pelouro, Estevão Pali. O Business Breakfast, organizado pela CTA, é um encontro que visa reforçar o diálogo público-privado através da criação de um espaço de interação entre o governo e o setor privado.
2: O Parque Industrial de Belo Luano, no distrito de Boane, província de Maputo, dispõe de mais de 300 hectares de área para a implantação de novos projetos de desenvolvimento econômico do país. Fernando Sidumo.
16: com efeito no primeiro trimestre deste ano. Foram alocados 200 mil metros quadrados, o equivalente a 20 hectares, a investidores estrangeiros que pretendem instalar seus empreendimentos naquele local. O diretor-geral da Moss Parks observou que o parque continua a crescer e a expandir os seus horizontes, com foco no investimento público-privado nacional e estrangeiro. Honório Buane defendeu na ocasião a redução de interdependência dos mini-projetos, dos mega-investimentos instalados nos parques industriais existentes no país.
17: Ter um parque industrial é uma forma de reduzir o risco da dependência do projeto grande ou do mega-projeto. Isto porque o parque, embora se afirme diante do grande projeto nos primeiros anos, mas ele depois ganha a sua independência, ganha a sua diversificação. É o que nós fizemos com o Beluano. Hoje em dia temos empresas de cabelos, temos empresas de processamento de tubos, castanhas, data centers. E tivemos o prazer de visitar uma empresa que faz a reciclagem de resíduos de plástico. Temos empresas de telemóveis em construção no Parque Industrial de Beluano.
16: Diretor-geral da Moss Parks, Honório Buane, que convida investidores nacionais e estrangeiros a ocuparem a área disponível para empreendimentos económicos naquela parcela da província de Maputo. Fernando Sidumo, Rádio Moçambique, Matola.
2: Para fechar, breve nota do estrangeiro, 49 cidadãos do Níger morreram de sede no deserto, na fronteira entre a Argélia, Níger e o Mali, após a avaria do caminhão em que se faziam transportar. Segundo as autoridades locais, privados de água e incapazes de reparar o veículo, os viajantes viram-se presos num ambiente hostil, onde as temperaturas extremas e a ausência de pontos de abastecimento tornam-se difícil a sobrevivência. A mesma fonte referiu ontem que as vítimas foram enterradas numa vala comum e duas pessoas sobreviveram. E é o ponto final deste Jornal da Tarde, assinado por Jerónimo Wamba, na sonorização. Eu sou Adérito Lipanga, na edição e apresentação. Boa tarde.

0: Senhor, neste momento, 13 horas para trás, o Jornal da Tarde em cadeia nacional.
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3: Boa tarde. A situação de insegurança em alguns distritos de Cabo Delgado continua a limitar as ações de fiscalização e combate aos crimes ambientais nesta parcela do país. O chefe adjunto da Brigada Central do Partido Frelimo de Assistência à Província de Cabo Delgado, Carlos Cilia, afirmou em Pemba que a unidade nacional continua a ser a principal arma para combater o terrorismo, impulsionar o desenvolvimento e garantir a independência económica do país. Frequentes alterações na representatividade do Estado na província de Cabo Delgado pode estar a interferir a advocacia das ações de combate à desnutrição crónica, considera o representante da plataforma da sociedade civil, denominada Scaling Up Nutrition. São destaques da primeira edição do Jornal de Cabo Delgado referente a esta sexta-feira, 5 de junho de 2026. Cadre Buana está na edição e apresentação com a sonorização de Macongel Júnior. Boa tarde uma vez mais e ótima escuta. Dissemos no arranque desta edição que a situação de insegurança em alguns distritos de Cabo Delgado continua a limitar as ações de fiscalização e combate aos crimes ambientais nesta parcela do país. Os detalhes com a jornalista Florinda Fernando.
4: O diretor provincial de Desenvolvimento Territorial e Ambiente disse que Cabo Delgado registra diversos casos de crimes ambientais, com destaque para o tráfico da madeira, captura e comercialização ilegal de espécies protegidas, como tartarugas marinhas, além da exploração mineira ilegal. Segundo Leonídio Varimelo, a presença de terroristas em algumas zonas desta província reduz o raio de atuação das equipas de fiscalização, dificultando o controle destas práticas. O diretor provincial de Desenvolvimento Territorial e Ambiente falava esta sexta-feira aqui em Pemba durante as celebrações do Dia Mundial do Ambiente.
5: Cabo Delgado neste momento tem estado a enfrentar vários desafios ligados ao ambiente, destacando por exemplo a questão dos crimes ambientais. Olhamos para a questão do abate, tráfico da madeira, olhamos para a questão da mineração ilegal, que também depara-se em Cabo Delgado. Também a questão do tráfico de espécies protegidas. Temos estado a dar resposta a estes crimes ambientais, mas é preciso perceber que, por causa das especificidades da província, por causa do terrorismo, o nosso raio de atuação torna-se cada vez mais menor.
4: Outro desafio apontado está relacionado com os impactos dos eventos climáticos extremos que têm contribuído para a degradação de ecossistemas e perda da cobertura vegetal em diferentes pontos da província. Ainda assim, Leonídio Varimelo assegura que decorrem iniciativas de recuperação ambiental, incluindo ações de reflorestamento e restauração de áreas degradadas.
5: Vamos também desenvolvendo algumas atividades por resposta aos eventos climáticos, como sabeis que Cabo Delgado neste momento tornou-se um corredor destes eventos climáticos e nós avançamos com uma iniciativa que é Florescer Cabo Delgado. Esta iniciativa que visa recuperar, restaurar áreas degradadas através de um plantio massivo que temos estado a desenvolver nos vários distritos, com maior destaque para os distritos costeiros. Temos estado também a desenvolver algumas atividades no que concerne a educação ambiental e estabelecimento de viveiros para que seja contínua esta atividade de plantio, de reflorestamento a vários níveis.
4: Além do plantio de árvores, as comemorações do Dia Mundial do Ambiente ficaram marcadas por uma campanha de limpeza que resultou na recolha de cerca de 300 kg de resíduos sólidos em diversos pontos da cidade de Pemba.
3: A circulação de pessoas e bens continua a enfrentar desafios na estrada que liga a vila sede de Balama, o posto administrativo de Mavala, no sul da província de Cabo Delgado, devido ao estado crítico de alguns segmentos da via. Notícia a desenvolver lá mais para adiante, mas para já fiquemos com a notícia segundo a qual o chefe adjunto da Brigada Central do Partido Frelimo de Assistência à província de Cabo Delgado, Carlos Cilia, afirmou em Pemba que a unidade nacional continua a ser a principal arma para combater o terrorismo, impulsionar o desenvolvimento e garantir a independência económica do país. Somali Gilberto.
6: Carlos Cilia falava esta quinta-feira em conferência de imprensa que marcou o início da visita de trabalho de 4 dias a Cabo Delgado no quadro da realização da Conferência Provincial de Quadros da Frelimo. Segundo o membro do Comitê Central, as reuniões de quadro do partido visam traçar caminhos para ultrapassar os desafios do país em prol do bem-estar da população.
7: Não é somente por causa do terrorismo. Há problemas das estradas, há zonas onde não tem água. Queríamos dizer, também, combatentes da luta de libertação nacional por causa da guerra perderam documentos, têm dificuldade de receber as suas pensões. Esses assuntos são assuntos que dizem respeito à vida das populações. Então, que a população de Cabo Delgado tenha esperança que essa reunião de quadros vai despertar e vai mostrar o caminho que temos que seguir na solução dos problemas das populações e para o bem-estar do nosso povo. Por isso, a unidade continua a ser uma arma fundamental. Portanto, a reunião de quadros vai trazer grandes reflexões de como que esta conquista à independência econômica poderá ser efetuada e, em especial, em Cabo Delgado, sobre a própria guerra.
6: Na ocasião, Carlos Cilia enalteceu a determinação dos militantes e a resiliência da população de Cabo Delgado face às adversidades impostas pelo terrorismo e outros fenômenos que assolam a província.
7: Saudar a população de Cabo Delgado pela sua resiliência, que permite com que as atividades que o nosso governo tem se realizem. Nós admiramos que o terrorismo não foi um fator para impedir o calendário da preparação da 11ª Conferência em Cabo Delgado. Isso significa que os militantes estão firmes, garantiram que o calendário fosse cumprido.
6: A deslocação da Brigada Central de Assistência a Cabo Delgado insere-se nos preparativos finais e na fiscalização metodológica da Conferência Provincial de Quadros da Frelimo, que arranca esta sexta-feira na cidade de Pemba. O evento culminará com a eleição dos delegados à 11ª Conferência Nacional de Quadros, agendada para o próximo mês de agosto na cidade de Chimoio, província de Manica.
3: Frequentes alterações na representatividade do Estado na província de Cabo Delgado pode estar a interferir a advocacia das ações de combate à desnutrição crónica, considera o representante da plataforma da sociedade civil denominada Scaling Up Nutrition. Os detalhes com o jornalista Florencio Moussa.
8: Sebastião Madeira acredita que tal facto está a quebrar a dinâmica das ações, uma vez que cada mudança requer um reinício da divulgação da existência da plataforma e os seus objetivos perante a nova representação.
9: A nível do governo, nós já sentamos com 2 ou 3 secretários de Estado. Desde que nós criamos aqui em Cabo Delgado em 2018, nós já sentamos com 2 ou 3 secretários de Estado. Então, esta rotatividade muito grande dos dirigentes nos quebra, né? Quebra o ritmo de progresso, porque nós começamos um determinado trabalho com um certo dirigente, mas no meio do caminho ele sai, entra outro que tem que começar tudo de novo. Então este engajamento está a ser um bocadinho lento, mas acredito que está a valer a pena, porque pouco a pouco nós conseguimos ter mais membros, mais parceiros, conseguimos ter mais espaço também nas reuniões do governo, quer a nível da província como a nível do distrito, conseguimos conversar. Temos estado a fazer algum tipo de monitoria nas comunidades, né? Nós temos ido às comunidades para saber quais são realmente as necessidades básicas daquela comunidade, principalmente ligadas à área de nutrição, e temos trazido essa informação para os governos e discutimos. Então, temos sido recebidos muito bem, temos tido discussões muito boas e acredito que estamos a progredir.
8: Sebastião Madeira, que foi entrevistado esta quinta-feira pela Rádio Moçambique, à esteira do encontro de avaliação das ações de advocacia de combate à desnutrição crónica na província realizadas nos primeiros 4 meses e planificar outras atividades para os próximos tempos.
9: Anual, É uma reunião de balanço quadrimestral, acontece de 4 em 4 meses, em que nós praticamente discutimos as atividades planificadas no período anterior, nos 4 meses anteriores. Então, nós, no início do ano, nós planificamos atividades e agora viemos discutir o progresso, o nível de implementação, os desafios que nós tivemos, e vamos aproveitar o mesmo momento para planificar as atividades para os próximos 4 meses. Então, estão aqui os membros desta plataforma, que é a Scaling Up Nutrition de Sociedade Civil, para juntos discutirmos o progresso e planificarmos o futuro.
8: Sebastião Madeira, representante da Scaling Up Nutrition em Cabo Delgado, um movimento da sociedade civil de advocacia das ações de combate à desnutrição crónica.
3: Esta é a primeira edição do Jornal de Cabo Delgado, a partir dos estúdios da Rádio Moçambique na cidade de Pemba. Para já, chamo em antena o Joaninho Machono para a apresentação do bloco de notícias inserido nesta edição.
0: A situação de segurança em alguns distritos de Cabo Delgado continua a limitar as ações de fiscalização e combate aos crimes ambientais nesta parcela do país. O Diretor Provincial de Desenvolvimento Territorial e Ambiente, que avançou a informação, disse que Cabo Delgado registra diversos casos de crimes ambientais, com destaque para o tráfico da madeira, captura e comercialização ilegal de espécies protegidas, como tartarugas marinhas, além da exploração mineira ilegal. Segundo Leonídio Varimelo, que falava esta sexta-feira na esteira das celebrações do 5 de junho, Dia Mundial do Meio Ambiente, afirmou que a presença de terroristas em algumas zonas desta província reduz o raio de atuação das equipas de fiscalização, dificultando o controlo destas práticas. O membro da Comissão Política e chefe adjunto da Brigada Central da Frelimo, da assistência à província de Cabo Delgado, defende que a Unidade Nacional continua a ser a principal arma no combate ao terrorismo, impulsionar o desenvolvimento rumo à independência económica do país. Carlos Cilia, que falava jornalista ontem no âmbito do início da sua visita de trabalho de 4 dias à província e da sua participação na Conferência Provincial de Quadros da Frelimo, que decorre desde esta sexta-feira na cidade de Pemba. Segundo o político, as reuniões de quadros do partido Frelimo visam traçar caminhos para ultrapassar os desafios do país em prol do bem-estar da população. A circulação de pessoas e bens continua a enfrentar desafios na estrada que liga a Vila Sede de Balama ao posto administrativo de Mavala, no sul da província de Cabo Delgado, devido ao estado crítico de alguns segmentos da via. O chefe da repartição das obras públicas, infraestruturas e equipamentos nos serviços distritais de planeamento e infraestruturas de Balama referiu que, desde o período chuvoso até o momento, a população recorre às vias alternativas para chegar a Mavala, percorrendo cerca de 50 quilómetros contra os 19 anteriormente utilizados. Cássimo Francisco disse que a situação preocupa tanto as autoridades como as comunidades locais, devido ao aumento dos custos de transporte, bem como às dificuldades no escoamento de produtos agrícolas. Por último, o desporto, Bahia e Ferroviário, ambos de Pemba, medem forças entre si amanhã sábado, no jogo da final da Taça de Moçambique, em futebol, fase provincial de Cabo Delgado. A partida terá lugar no Estádio Municipal de Pemba, a partir das 14h30. Para chegar à final, o Bahia de Pemba Futebol Clube afastou da segunda maior prova futebolística do país, o Futebol Clube de Montepuez, enquanto o Ferroviário de Pemba eliminou nas meias finais a Associação Desportiva de Pemba. O vencedor do desafio da final irá apurar-se para o Regional Norte.
3: Jornal de Cabo Delgado, já nos momentos finais, para já, vamos recuperar a notícia que dá conta que a circulação de pessoas e bens continua a enfrentar desafios na estrada que liga a Vila Sede de Balama ao posto administrativo de Mavala, no sul da província de Cabo Delgado, devido ao estado crítico de alguns segmentos da via. Outra vez, jornalista Florinda Fernando.
4: O chefe da repartição das obras públicas, infraestruturas e equipamentos nos serviços distritais de planeamento e infraestruturas de Balama referiu que, desde o período chuvoso até ao momento, a população recorre a vias alternativas para chegar a Mavala, percorrendo cerca de 50 quilômetros contra os 19 anteriormente utilizados. Cássimo Francisco disse que a situação preocupa tanto as autoridades como as comunidades locais devido ao aumento de custos de transporte, bem como as dificuldades no escoamento de produtos agrícolas.
10: A estrada que liga Balama a Mavala está degradada até hoje. Usamos vias alternativas, lá não passa carro. Temos que passar via Antepe para percorrer cerca de aproximadamente 50 quilômetros de ida e volta. Estão arrebentados muito mais com essa subida de combustíveis. O impacto é muito negativo e é prejudicial. Olhando pelo percurso, 50 e tal quilômetros, pode-se gastar por aí um valor tão enorme. Não nos ajuda.
4: Falou também de outros troços que continuam a dificultar a transitabilidade da população, com destaque para a estrada Mavala Sede a Mpiri.
10: Temos Mavala Sede a Mpiri. Também a via não nos ajuda. Cruzamento de Mpiri para chegar em Corões são 10 quilômetros. A população agora também percorre vias alternativas. Temos cruzamento de Tutua para chegar na Malala, cerca de 16 quilômetros. Então, essas vias é que são as mais péssimas.
4: O chefe da repartição das obras públicas, infraestruturas e equipamentos assegurou, entretanto, que já estão a ser equacionadas intervenções para melhorar as condições das estradas afetadas, garantindo uma circulação segura para a população.
10: Com a nossa responsabilidade, com os valores do fundo de estrada que nos forneceu, estamos no processo de trâmite de processos ou lançamento de concursos para alocarmos um empreitor que possa nos ajudar a avançar nessas obras de melhoramento localizado. Para a questão das obras de Balama Sede a Mavala, provavelmente este mês ou próximo mês, pode-se iniciar com as atividades de inquérito, daí avança-se com as obras.
4: Cássimo Francisco, chefe da repartição das obras públicas, infraestruturas e equipamentos nos serviços distritais de planeamento e infraestruturas de Balama, em Cabo Delgado.
3: Estimado ouvinte, o Jornal de Cabo Delgado, primeira edição, já está praticamente no fim. Vamos recordar os destaques que marcaram a presente edição. A situação de insegurança em alguns distritos de Cabo Delgado continua a limitar as ações de fiscalização e combate aos crimes ambientais nesta parcela do país. O chefe adjunto da Brigada Central do Partido Frelimo de Assistência à Província de Cabo Delgado, Carlos Ilia, afirmou em Pemba que a Unidade Nacional continua a ser a principal arma para combater o terrorismo, impulsionar o desenvolvimento e garantir a independência econômica do país. Frequentes alterações na representatividade do Estado na província de Cabo Delgado pode estar a interferir a advocacia das ações de combate à desnutrição crónica, considera o representante da plataforma da sociedade civil, denominada Scaling Up Nutrition. E ao ponto final deste jornal, Cadre Bana esteve na edição e apresentação com a sonorização de Macongel Júnior. Boa tarde e bom fim de semana.
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5: São neste momento 13 horas 33 minutos. 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

0: São neste momento 13 horas e 34 minutos. Vamos a Manica.
1: Mostraram na televisão uma senhora em Gaza que perdeu o marido em 2013 e ficou com 4 filhos, 2 raparigas e 2 rapazes. E ela 200 medicais.
2: A ona kagutanga kita bisi.
1: Começou por comprar pão.
2: Otanga ngokutenga pau.
1: E revender.
2: E enda kotengesa.
1: Depois começou a fazer badias.
2: Otanga kuita mabadia akona.
1: A comprar pão.
2: E tenga pau.
1: A vender em frente a uma escola.
2: E tengesa pamberi pochikora.
1: Depois começou a fazer marreu.
2: Otanga kubika marreu.
1: A começar a vender.
2: E tanga utengesa.
1: E até hoje.
2: Da caranyamazi.
1: Faz o mesmo negócio.
2: Anoita bizi rimwerimwero.
1: Com este dinheiro.
2: No mareyona.
1: Ela conseguiu comprar, formar a filha mais velha.
2: Akakwanisa ona kufundisisa mwana omusharuka wedangwe.
1: Que já é uma médica.
2: Wata médico murapi.
1: Formou o segundo filho.
2: Umweni já afundisisa ochipiri.
1: É um economista.
2: Aena uo unoita basa rojomare.
1: E ainda tem uma filha e um filho que estão na universidade.
2: Achiri jenom komana nom sikana achiri kushikora chopam soro soro.
1: Ficou viúva desde 2013 e começou negócio com 200 meticais.
2: Assim, shirikazi kubam 2013 otanga bizi no juru jiri bas.
1: E criou os filhos e as filhas e hoje são doutoras.
2: Ochengeteza anasikana ne akomana nyamasi ao shikora chopam soro soro.
1: Mulher moçambicana, oi! Esta é a força da mulher moçambicana.
2: Irindiro simba, remuzimai o Moçambique.
1: E não conheço nenhum homem.
2: Aona azine, manarume ume.
1: Que ficou viúvo.
2: Wakambosarao azina muzimai.
1: E começou negócio até criar filha e filho, sozinho.
2: Otanga bizika, ochengeta o anasikana, ne akomana.
1: Mulher moçambicana, oi! Moçambique, oi! A mulher moçambicana é uma grande gestora.
2: Mudzimai wa Moçambique, o musengereri mukuru.
1: Eu costumo ver isso mesmo em casa.
2: Aona anosozo na kunyangwe ngopa nyumba pao.
1: Eu posso sair com 500 meticais.
2: Aona ayakana no juro jishanu
1: ir para um consigo encher um plástico
2: a quando se cuida pepa begiria
1: mas a mamãe meticais
2: assim mamãe geta anga buda no juro jishanu
1: vai trazer 2 plásticos cheios assim
2: ano e ane ma queixa ma iria gazara
1: mulher moçambicana oi. Eu até às vezes pergunto, mas estes 2 plásticos é por causa daqueles 500 meticais? Diz que sim.
2: Eu quando pergunto,
1: Como?
2: Ela
1: diz que as mulheres são grandes gestoras.
2: E são
1: mesmo.

0: numa loja.
1: Zvingakwanisika kupinda muchitoro.
0: A querer comprar alguma coisa.
1: Era atenga chiro.
0: E a esposa dizer não compra aqui.
1: Mukadzi wako nausoti musatengera muno nada.
0: Porque esta coisa aqui.
1: Ngoti chiro ichona ichi.
0: No China custa tanto.
1: Muchina chiri kuita mutengo wakati.
0: Mulher moçambicana, oi! Até é capaz de decorar o preço da mesma coisa e quanto custa numa loja em gondola.
1: Aona kana kunyatso simisisa chiro mutengo chokuti chona mutengo uma.
0: E nós os homens não temos essa capacidade.
1: Asana narume izvo naizvo hazvikwanisi.
0: Nós só compramos só.
1: Anarume ngondotenga basi.
0: Não olhamos para os preços.
1: Amboringirizve kumutengo.
0: Nem temos capacidade de decorar os
1: preços.
0: Podia dar muitos outros exemplos.
1: Que
0: mostra que a mulher é uma grande gestora.
1: Vou
0: dar o último exemplo. Eu no país. Conheço muitos grupos de poupanças.
1: Anosia zvikwata zvakawanda zvanyakusengerera mari.
0: E grupos de stick.
1: Nozvikwata zvimwere zvinoita chitiki.
0: De mulheres.
1: Zvadzimai.
0: Mas não conheço nenhum grupo de poupança de homens.
1: Chikwata cho poupança cho anarume hachizi.
0: Mulher moçambicana, oi! Nem grupo de stick de homens.
1: Nem chikwata cho chitiki cho anarume. Akuna.
0: Eu, quando vivia em Nacala,
1: aona pai gara kuna kala.
0: Conheci um grupo de poupança e stick de mulheres.
1: Akazia chikwata cho chitiki no poupança e azimai.
0: E tenho uns amigos que tentaram entrar também no grupo.
1: Pane chamari zao zakazama kuda opinda omchikwatemu.
0: As mulheres disseram não vale a pena.
1: Azima yakati azvikwanisiki.
0: Porque essa aí não vai cumprir.
1: Ngokuti uhai azotondowedziwo.
0: Isso é uma demonstração clara.
1: Ichona chipangidzo chiri pachena.
0: De que mesmo quando se trata de dinheiro.
1: Kunyangwe kamara zvere hwange mari.
0: As mulheres se confiam.
1: Azima yanotembwa.
0: É ou não é?
1: Ndizvo handizvopi.
0: É por isso que nós
1: nossa caona
0: aprovamos o empodera.
1: Akapasisa mutengo nozvo empodera.
0: Esse dinheiro específico para as mulheres.
1: Mareyo nayoyo basi kuitira adzimai.
0: Porque investir na mulher moçambicana.
1: Ngokuti kuipasira kwadzimayo Moçambique.
0: É investir na sociedade.
1: Ukona kunonga kuri kupfekedza pa agari ese.
0: É a mulher que cuida do filho.
1: Mudzimai unochengeta mwana.
0: Que cuida da filha.
1: Unochengeta mwana sikana.
0: Que cuida da família.
1: Unochengeta mhuri.
0: Que cuida do marido.
1: Unochengeta mwamuna.
0: Que cuida da sogra.
1: Unochengeta nyazaine.
0: Cuida do sogro.
1: Unochengeta chezaine.
0: Que cuida toda a sociedade moçambicana.
1: Unochengeta gari ese o Moçambique.
0: Por isso,
1: ndiosaka.
0: Nós como governo.
1: Aona se governo.
0: Decidimos aprovar este fundo. Porque sabemos que vai estar em boas mãos. Em todos os distritos do país.
1: Muma distrito esse é nyika ino.
0: E nesta reunião.
1: Saka pagunga norino.
0: Queremos apelar.
1: Anoda kohomedzesa.
0: Para as mulheres se organizarem.
1: Kuti adzimai arongedzeke.
0: De forma individual.
1: Ou ne mutengo wepachake.
0: Ou coletiva.
1: Kana kuti muchikwata.
0: Para terem acesso a este fundo.
1: Kuti akwanise kuona mare iyona iyi.
0: Mulheres bonitas de Manica, oi! O único requisito para ter este dinheiro é ser mulher moçambicana.
1: Kungauri mudzimai wa Moçambique mono.
0: Por isso,
1: ndosaka
0: a nossa confiança na mulher moçambicana.
1: Kutembesa kwedu kumudzimai wa Moçambique.
0: Nós vimos até onde nós

0: Aona shona mumatiri muno.
1: A nossa governadora.
0: Mama governadora edu.
1: As nossas reitoras.
0: Ma anamai maretora edu.
1: As nossas deputadas.
0: Ama deputado edu.
1: Membros da Assembleia Provincial.
0: Nengo da Assembleia Provinciari.
1: E tantos de administradoras distritais.
0: Noma administradora ou uma distrito edu.
1: E tantas mulheres dirigentes que estão nesta sala.
0: Ne ujindi ujindi ue atunga mirazimai arimukatimuno.
1: Nossas empreendedoras.
0: Anoita angesomtengesa edu.
1: Vimos aqui as nossas mulheres da PRM.
0: Aona omuna azimai ou uma porisa.
1: Da migração.
0: Aona ogo jogo darikira na mungano.
1: Mulheres estão em todas as frentes.
0: Azimai arimubuto zese zese.
1: É por isso que nós, a nível central,
0: ndiosaka aona arikuboka guru.
1: Também dissemos que a primeira ministra,
0: akati wokuti a ministra wokutanga,
1: deve ser uma mulher.
0: Ngadaro ariwo chidzimai.
1: E porque dinheiro não pode se confiar muito aos homens. A ministra das Finanças também é uma mulher.
0: Ministra Zomare Manakadio.
1: Mulher moçambicana, oi!
0: Oi!
1: Moçambique, oi!
0: Oi!
1: Mulheres bonitas de Manica, oi!
0: Oi!
1: E tantas outras mulheres.
0: Neazimai amweni ajinji.
1: Educação.
0: Arimumbuto yeso kufunda.
1: Combatentes.
0: Arimumbuto yokuma combatente.
1: E tantas outras.
0: Neamweni ajinji.
1: Por isso, minhas irmãs, minhas mães aqui presentes.
0: Ndiosaka hanzvadzi dzangu anamai angu muri pano.
1: Nós, como dissemos, não viemos para roubar muito tempo. Em primeiro lugar, queríamos dizer que realmente este valor que vai para os distritos é importante, principalmente aquelas mulheres que já fazem negócio.
0: E
1: querem fazer crescer seus negócios. E na vossa mensagem disseram muito bem que uma das dificuldades é o acesso ao financiamento.
0: É
1: por isso que criamos este fundo. Mas também queremos pedir nesta reunião para que a mulher continue a desempenhar o seu papel na educação da sociedade. Principalmente na paz. E a paz começa em casa. Para depois se espalhar pelos vizinhos, pelos bairros, pelo nosso distrito ou cidade, pela província e para o país todo. Se não houver paz em casa, consequentemente não há de haver paz no país. E como disseram muito bem na vossa mensagem, um dos males da nossa sociedade é a violência doméstica. Mas esta violência não é só violência física. É também violência psicológica. Porque há muitos homens que também, para irem para casa, mesmo depois do serviço, costumam fugir boca lá em casa. Mulher moçambicana, oi! É ou não é?
2: É
1: ou não é?
2: É.
1: Ainda bem que reconhecem.
0: Ah, saca na cangote, mano, tô zizia.
1: Sai do serviço.
0: Uma vagubaça.
1: Fica no bar.
0: Ou ainda com o caramba, uma bar.
1: A esperar a companheira dormir.
0: O cara da cultura, o cumbeio, abate com o roupe.
1: Para ir para casa.
0: Aonde é que anda a cumba?
1: Dia seguinte, 4 horas, acorda de novo, toma banho, sai passou. Porque basta acordar. Boca, boca, boca, boca. Mulher moçambicana, oi! É ou não é? Então, a paz é muito importante em casa. E esta paz é nós todos combatermos a violência doméstica. Do homem para a mulher e de mulher para o homem. Porque a violência física geralmente acontece de homem para mulher. Mas também há violência física de mulher para homem. No gabinete de atendimento à mulher e à criança, nas quadras da PRM,
0: uma mumbuta é uma polícia.
1: Há homens que se apresentam lá também. Que eu estou a levar muita porrada lá em casa. Estou a pedir para ir me acudir também. É ou não é? Embora a maioria são mulheres. E mesmo esse assunto de boca, que é violência psicológica, não acontece só de homem para mulher ou de mulher, não acontece só de mulher para homem, mas também há homens que têm boca.
0: A gente que passa com a na casa de quando a narume, ario a narume a no muromo.
1: Às vezes, boca dói mais do que porrada.
0: Muromo, unanyanya kurwadza kupinda kupondwa.
1: É ou não é? É ou não é? Então a paz tem que começar em casa.
0: Saka rugare ngaritangire panyumba.
1: Para poder se espalhar para o bairro, para o distrito, para o país.
0: Kutirione kubararikira ma bairro, ma distrito kuenda nyika yese.
1: E como mães?
0: E chimene zvechiripo?
1: Como irmãs? Como tias,
0: anatete,
1: sogras,
0: nhazaine,
1: sobrinhas,
0: azukuru,
1: é importante combatermos os boatos e desinformações.
0: Há
1: muita desinformação, principalmente nas redes sociais. Mas também muito boato. Estes dias,
0: mazuano,
1: anda este boato de que alguém, quando encosta outro, ou cumprimenta,
0: ou
1: o sexo masculino se atrofia ou desaparece. É uma mentira.
0: Kunyepa.
1: É um boato.
0: Inhango.
1: Não aconteceu. Não acontece. E não vai acontecer nunca. Nós controlamos todos os hospitais. Do Ruvuma ao Maputo. Do Zumbu ao Índico. Nunca apareceu alguém a dizer que o sexo dele atrofiou-se ou desapareceu. E também, nunca recebemos alguma reclamação de uma companheira dizer que o companheiro saiu completo e voltou incompleto em casa. Manica, oiê! Mulher moçambicana, oiê! Portanto, não há um único caso do Ruvuma
0: Maputo.
1: E nós, como mulheres, que somos as principais educadoras da sociedade moçambicana, jogamos um papel importante em fazer ver à sociedade que isso não constitui verdade. Por isso, para nós, os males que afetam a mulher
0: e que
1: afetam a sociedade, todos nós temos que fazer a nossa parte. O combate à violência doméstica, o combate às uniões prematuras, o combate às gravidezes precoces, o combate ao assassino às mulheres, que é o femicídio. E a mulher joga um papel muito importante neste combate. Por isso temos dito que educar uma mulher é educar uma sociedade. E temos que trabalhar para a educação da rapariga. Porque educar uma rapariga é educar uma sociedade. Mesmo esses fundos que estamos a levar para o empoderamento econômico da mulher, se a mulher não estiver bem educada, não vai alcançar resultados que nós pretendemos. Por isso, minhas irmãs e meus irmãos, aqui presentes, porque o homem é companheiro inseparável da mulher, a mulher é companheira inseparável do homem, temos que estar unidos para desenvolver Moçambique. Somos todos uma família. E uma família tem como base a mulher. E não é possível desenvolvermos o país sem paz. E para que haja paz e segurança, a mulher, como uma educadora por natureza, joga um papel muito importante. Por isso, nós pedimos para ter este encontro, que era exatamente para dizer que o governo da República de Moçambique vira uma atenção muito especial para as mulheres. Porque eu já disse aqui as razões. E como eu disse, podia ficar até amanhã de manhã a dar as razões que nos levam a apostar na mulher moçambicana. Mulher moçambicana, oi! Nós estamos a visitar as províncias. Estamos a ver que o Fidel no distrito já está a transformar os distritos. Está a ter mudança nos distritos. Mas nesta mudança, a mulher está a ter uma participação bastante importante ao nível de todo o país. Mulher moçambicana, oi! Por isso temos apelado a todos os dirigentes ao nível do distrito, ao nível da província, ao nível central, para apostarem em colocar mulheres nos órgãos de tomada de decisão. Moçambique, oiê! Mulher moçambicana, oiê! Porque está visto e provado
0: que
1: a mulher tem os mesmos direitos com o homem, tem as mesmas capacidades e há situações até que é melhor colocar mulher do que homem. Há coisas que são próprias de mulher. Se você responsabilizar o homem não tem jeito. É como cuidar de uma casa. É próprio de mulher. Mulher vai à machamba, ainda pode voltar a fazer almoço, cuidar das crianças, fazer jantar e continuar a fazer muitos trabalhos ao mesmo tempo. É como cuidar das crianças. Só mulher consegue fazer. Mulher moçambicana, oi!
0: Oi!
1: Homem até pode tentar.
0: Anarume anga zama zama.
1: Mas criança vai ficar sem comer.
0: Asimane oxagara asizukurya.
1: Sem tomar banho.
0: Asizukugeza.
1: Sem vestir.
0: Asizukupeka.
1: Às vezes até pode esquecer ir buscar criança na escola.
0: E
1: muitas outras coisas. Portanto, há tarefas específicas que a mulher nasceu com esse dom que Deus lhe deu. É por isso que fiquei muito feliz ver que nesta nossa reunião que começou por uma oração a ser uma mulher a orar, a nossa pastora, que eu quero agradecer e pedir uma grande salva de palmas. E para terminar, queria dizer que nós levamos a mensagem que tem as preocupações das mulheres de Manica. Vamos ficar atentos a estas preocupações
0: e
1: irmos resolvendo poucos aos poucos. A nossa cantora também deixou uma grande mensagem. Quero pedir uma grande salva de palmas para ela. Moçambique, oiê! Manica, oiê! Mulheres bonitas de Manica, oiê! Por isso, para terminar, quero pedir à nossa pastora para, com mais uma oração, poder agradecer a Deus por este momento especial que nós tivemos aqui com as mulheres de
0: Manica.
1: Quero desejar a todas as mulheres, embora hoje é dia dos homens, mas quero vos desejar a continuação de um bom dia. Que sejam muito felizes.
0: E haja
1: muita felicidade. Na família. E que todos esses males que nós falamos aqui possamos continuar a combater. Com a mulher como líder. Porque, como disseram aqui, alguém disse, a mensagem dizia por detrás, um homem está uma grande mulher. Nossa mestre da cerimônia diz, não, é ao lado. O nosso chefe da Brigada Central, o jeito que ele saudou, deu para ver que já está a colocar à frente da mulher.
0: mutungamirira do brigada central mutungamirira waita apa zvapangidzira kuti hauna akutotora dzina
1: kana dembe palmas para o nosso chefe da brigada central
0: oko kuna chefe da brigada wedu.
1: Mas para que terminar, só queria dizer uma coisa muito importante.
0: Para que pedir essa pedra,
1: nos últimos dias,
0: mas uma é que pedir será?
1: A mulher está na vanguarda.
0: Azimai a ringue pambeira.
1: Só vou dar dois exemplos.
0: Ando a passar um fananizo miri.
1: Quando eu era governador em Nyambane.
0: Aona bangar utungamiro província em Nyambane.
1: Ia visitar os distritos.
0: Aí é na coxa e na ma distrito.
1: Às vezes inaugurava uma escola.
0: Pamwe ni paia na enda ko dimura chikora.
1: E perguntava quantos alunos tem.
0: Aí funzi sati pana afundi angana.
1: Dizia-se que.
0: Aiti hai.
1: Tem, por exemplo, 1,000.
0: Pamwe ni aiti hai. Pano gumiro juro.
1: Mas a maioria eram raparigas e menos rapazes.
0: Asushinji wanga ari asikana ashoma arumbana.
1: Há sensivelmente 3 semanas.
0: Pama semana matatu.
1: Fui dirigir uma graduação numa universidade.
0: Aona akaenda kuona kugadzwa ke afundi oshikora chopamsorosoro.
1: Em Boane, Maputo.
0: Ku Boane, mu Maputo.
1: Eram 300 estudantes.
0: Ainga ari po juro zvitatu zveafundi.
1: Dos quais cerca de 200 eram mulheres. Mulher moçambicana, oi! O que demonstra que a mulher está mesmo a avançar. E se os homens continuarem a dormir, daqui a nada, na verdade, não vai se dizer ao lado. Vai se dizer à frente. Por isso, parabéns, mulheres moçambicanas. E contem com todo o nosso apoio no processo de emancipação da mulher moçambicana. Porque vocês merecem. São trabalhadoras, batalhadoras, grandes gestoras, e contem com o nosso apoio. Muito obrigado a todos. Mulher moçambicana, oi!
3: Presidente da República, Daniel Chapo, com as mulheres da província de Manica, no encontro em que destacou a forte participação das mulheres no encontro, disse que demonstra o seu compromisso e papel fundamental no desenvolvimento da província de Manica e do país. Disse ainda que não é possível desenvolver Moçambique sem a participação ativa da mulher nos processos económicos, sociais e políticos. Daniel Chapo disse que o governo aprovou o Fundo de Empoderamento Económico da Mulher por reconhecer a capacidade de gestão e o papel da mulher no sustento das famílias e comunidades. Disse ainda que o fundo visa facilitar o acesso das mulheres ao financiamento para iniciativas de geração de rendimento, sobretudo nas zonas rurais. Disse que as mulheres foram incentivadas a organizar-se em associações e grupos para melhor aproveitarem as oportunidades oferecidas pelo Empodera. O presidente apelou ao envolvimento das mulheres na promoção da paz, da estabilidade social e da educação no seio das famílias. Defendeu o combate aos boatos e à desinformação, considerando as mulheres importantes agentes de sensibilização nas comunidades. Reafirmou a importância da educação da rapariga como instrumento para a promoção da igualdade de oportunidades e do desenvolvimento do país. Destacou que o governo continua a dedicar atenção especial às questões da mulher. Referiu que os resultados alcançados pelo Fundo de Desenvolvimento Local Fidel nos distritos, principalmente com o envolvimento das mulheres. E, por fim, reiterou o compromisso do governo em aumentar a presença das mulheres nos órgãos de tomada de decisão. Portanto, foram estes os pontos, os grandes pontos que o Presidente da República avançou aqui neste encontro com centenas de mulheres da província de Manica. Num dia em que as mulheres também apresentaram na sua mensagem algumas preocupações ao Presidente da República, sobretudo relacionadas com o empoderamento. Portanto, em tudo quanto nos oferece a dizer, a partir do pavilhão multiuso da Universidade Pungwe, na cidade de Chimoio. Dine Kassam, despede-se Dine Kassam e Augusto Lango. É tudo por hora, até à próxima.
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5: Estivemos a acompanhar os relatos do jornalista Dine Kassam na cobertura deste evento onde o Presidente da República esteve reunido com mulheres da província de Manica no prosseguimento da sua visita de trabalho naquela parcela do país. Em Moçambique são 14 horas e 10 minutos. Continuamos em Manica, mas em forma de música.
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0: São neste momento 14 horas e 15 minutos. Vamos chegar com a nossa mantra sonora.
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0: São neste momento 14 horas e 26 minutos. Estivemos então com a diva, a rainha da Marabenta, em Moçambique. Hoje é 5 de junho de 2026, hoje é o Dia Mundial do Meio Ambiente, meio ambiente que infelizmente temos estragados. Cortamos as árvores de qualquer maneira, depois não plantamos, manuseamos muito mal o lixo, tudo por nossa culpa.
1: O ser humano é o animal mais cruel da terra. O homem mata as plantas. O homem mata até o homem igual. O homem não respeita um homem igual.

0: Infelizmente, somos nós, somos culpados. Estamos a colocar em causa as gerações vindouras. Hoje é o Dia Mundial do Meio Ambiente.
1: Olá, muito boa tarde, caro ouvinte. Este é o espaço reservado ao Dia Mundial do Ambiente, que se assinala, portanto, no dia 5 de junho, um dia em que então celebra-se esta data importante para o nosso ambiente, que, como se diz, a nossa casa, em que todos nós precisamos. E temos aqui um técnico que vai naturalmente se apresentar e também falar sobre as grandes questões reservadas então ao meio ambiente. Muito boa tarde, obrigado por ter aceito o nosso convite. Mesmo uma espécie de mensagem de abertura deste nosso espaço.
2: Boa tarde, sou locutor da Rádio Moçambique. Muito obrigado pela oportunidade que me dá para falar nos microfones da Rádio Moçambique. Meu nome é Mário Parina, sou técnico do Departamento do Ambiente no Serviço Provincial de Ambiente de Cabo Delgado. Praticamente eu vim aos microfones da Rádio Moçambique para falar do dia 5, dia 5 de junho, Dia Mundial do Ambiente, que o lema deste ano é Ação Climática é Urgente. E tenho a honra de, caros cidadãos de Cabo Delgado e o país em geral, que, em consonância com a Direção Provincial de Desenvolvimento Territorial e Ambiente, em coordenação com o Serviço Provincial do Ambiente, unem a sua voz da rádio para o apelo muito importante, alusivo ao dia 5 de junho, que celebramos no dia 5. E este ano, o grito é apenas ação climática é urgente. Não podemos esperar por amanhã para proteger o ambiente, pois ele oferece recursos essenciais como o ar puro, água, os alimentos, materiais-primas, além de regular o clima e manter o equilíbrio dos ecossistemas.
1: Nos últimos tempos, nas últimas 2 décadas, temos tido algo que há anos atrás era muito diferente. Por exemplo, chuvas fora do tempo. Por exemplo, ontem, hoje é dia 2 de junho, ontem tivemos chuva e também algumas secas fora do tempo. O que é que se deve a isso?
2: Bom, podemos dizer as chuvas fora do tempo, as secas prolongadas, os ciclones cada vez mais fortes não são por acaso. São sinais que o clima mudou. A nossa ação sobre o ambiente tem tido consequências graves e é urgente mudar nosso comportamento para garantir os nossos filhos que tenham um lugar seguro para viver no futuro.
1: E como fazer isso?
2: Proteger as nossas florestas, evitar queimada descontrolada. Quando quisermos fazer queimadas, temos que fazer um controle. Quando queimamos, sem o controle, destruímos a fertilidade da terra, matamos a fauna, a bravia, libertamos fumo e aquecemos o planeta. Esses casos sejam necessários para preparar uma machamba. Temos que fazer com segurança para a orientação dos técnicos extensionistas. E parar as queimadas descontroladas é uma ação climática muito urgente.
1: E temos a questão do lixo. Como é que devemos fazer o lixo?
2: Tratando-se do lixo, o lixo que hoje em dia deitamos de qualquer maneira acaba poluindo nossos rios, mares.
1: E o que é que devemos fazer?
2: Reduzir o uso de plástico, enterrar, colocar os lixos nos locais apropriados, um ambiente resiliente às doenças e às mudanças climáticas. A saúde das comunidades começa na limpeza dos nossos quintais.
1: Quando falamos de um ambiente, não é só, quando falamos de proteger o meio ambiente, não é só uma proteção, por exemplo, nas cidades, mas temos também essa necessidade de protegermos, se calhar, lá no campo. A nossa província é uma província muito rica em fauna bravia, não é?
2: Claro, a nossa província é muito rica em fauna bravia e é rica em recursos naturais no geral.
1: Mas essa riqueza está em perigo.
2: Essa riqueza realmente está em perigo e, em consonância com a caça furtiva, enfraquece os ecossistemas. As árvores são as nossas melhores alianças para o aquecimento global. Elas bebem o ar poluído, dão-nos o ar puro. Plantar uma árvore é uma ação correta e é muito urgente para a solução dessas catástrofes.
1: Mas para terminar este nosso espaço, qual é a última mensagem que nos deixa?
2: O apelo fundamental de todos os aspectos ambientais é a mudança climática começa. A mudança começa a cada um de nós, seja nas aldeias, nas cidades urbanas. Temos que proteger o nosso ambiente, plantando árvores, evitando desperdícios de água, denunciar crimes ambientais. E lembre-se que este ano o lema do Dia Mundial do Ambiente é ação climática é urgente. Esta é uma mensagem que foi produzida em conjunção da Direção Provincial de Desenvolvimento Territorial e Ambiente e em coordenação do Serviço Provincial de Ambiente de Cabo Delgado. Juntos, cuidamos da nossa casa comum.
0: É verdade. Juntos, cuidamos da nossa casa comum. E há muitos protocolos que andam por aí. Protocolos esses mesmo para falar do meio ambiente, para evitar as grandes catástrofes devido às mudanças climáticas. Tem havido, então, muito trabalho. O nosso país, por exemplo, é um dos campeões das mudanças climáticas. Somos campeões em reduzir, nesta nossa luta para reduzir o impacto dessas catástrofes, não só no nosso país, mas também a nível internacional. Por isso, Moçambique é o exemplo a seguir. É uma pena que nem todos os países assim o fazem. Sabemos muito bem que a questão de mudança climática é inteiramente ação humana. Atividades como desmatamentos, indústrias, práticas agrícolas intensivas aceleram o processo de forma sem precedentes.

frequência, intensidade de secas, ondas de calor e tempestades severas, subidas do nível do mar, o derretimento das geleiras, calotas polares, ameaça de regiões costeiras e ilhas, perda também da biodiversidade, que é, por exemplo, as alterações nos ecossistemas que levam ao desaparecimento de espécies e insegurança alimentar hídrica. Portanto, é preciso tomar que mão na consciência para que amanhã sejamos nós os primeiros a evitar isto. Por isso, é isso. Até pode ser um sonho, mas um dia, quem sabe, podemos chegar lá, não é?

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0: Bom dia, meninos.
1: Bom dia, senhor e professor.
0: Como é que estão de saúde?
1: Estamos de boa saúde.
0: Eu também estou bem. Todos estão presentes, não é?
1: Sim.
0: Eu tinha deixado um trabalho para vocês poderem fazer em casa. Já fizeram todos esse trabalho?
1: Sim.
0: Era para fazerem o quê? Fazer uma pequena entrevista com um familiar. Escreve duas perguntas e duas respostas. Então, já fizeram todos, não é?
1: Sim.
0: Muito bom. Aí o nosso amiguinho, qual é a pergunta que você fez? Qual é o seu nome? Mas a segunda pergunta, onde é que você trabalha? Muito certo. E quais são as respostas que o seu familiar tirou? O meu nome é José, trabalho na Machamba. Muito certo. Muito certo. Significa que o seu familiar é José, não é? Muito bom. Muito bom. E o que é que vocês aprenderam na aula anterior? Na aula passada, aprenderam sobre a entrevista. Muito bom. Muito bom. Então, a entrevista, são quantas pessoas que costumam participar numa entrevista? São duas pessoas. Muito bem. A outra pessoa fazer o quê? A outra pessoa fazer perguntas e a outra pessoa a tirar as respostas. Muito bom. Então, eu tenho aqui uma pequeníssima história. Então, todos vamos imaginar essa situação e vamos ouvir o nosso texto. Estamos juntos, amiguinhos? Muito bom. Aviso. Informam-se todos os encarregados de educação da escola primária completa de Chiure que as matrículas dos alunos que irão ingressar na primeira classe terão início no dia 1 de outubro e terminarão no dia 31 de dezembro de 2026. Chiure, 17 de setembro de 2026. O diretor da escola, Francisco Modesto. Muito bom. Já ouviram todos, não é?
1: Sim.
0: Qual é o assunto do nosso texto? O assunto do nosso texto está a dizer o prazo das matrículas, não é? Muito bom. Então, essa matrícula é dos alunos de que classe? É para os alunos da primeira classe. Muito bom. Então, se ver esse tipo de texto que informa as pessoas para irem inscrever os seus alunos ou fazer qualquer coisa, chamamos de aviso escolar. Como é que chamamos? Muito bem. Então, hoje nós aqui na escola vamos aprender sobre aviso escolar. Em conjunto, vamos dizer assim, aviso escolar. Muito bem. Mais uma vez. Muito bom. Então, um aviso escolar é um tipo de texto curto que transmite uma informação importante dirigida a um público específico. Estamos juntos? Muito bom. Então, vamos ver alguns exemplos assim. Não brincar perto do fogo. Lavar as mãos antes de comer. Chegar cedo à escola. Muito bom. Então, eu tenho aqui uma pergunta. É assim, para que servem os avisos? Vou avisei aí, não é? Não brincar perto do fogo. Lavar as mãos antes de comer. Chegar cedo na escola. São os avisos, não é? Então, para que servem esses avisos? Muito bom. Serve para ter conhecimento e evitar problemas. O aluno que atrasa na escola, esse aluno é um bom aluno? Não é, não é? E quando a pessoa come sem lavar as mãos, essa pessoa fica doente ou não? Muito bom. E quando a pessoa brinca com perto do fogo, faz o quê? Queima, não é? Muito bom. Então, os avisos servem para nos informar e ajudar a evitar problemas. Então, o aviso tem uma estrutura que deve ser seguida. Toda coisa tem algumas regras, não é? Então, o aviso também existe as regras que nós devemos seguir. Estamos juntos? Então, repitam comigo assim. Título, destinatário, assunto, local e data, autor. Vamos juntos, não é? Título, destinatário, assunto, local e data, autor. Muito bem. Então, o título indica o conteúdo do aviso. Estamos juntos? E destinatário é a pessoa que se dirige o aviso. Estamos juntos? Temos também o assunto. O assunto é a informação que se pretende transmitir. Temos também local e data. Local e data indica onde e quando o aviso foi escrito. Estamos juntos? Por exemplo, aí vemos, não é? Shure. Vemos data, mês e o ano, não é? Temos também, por fim, o autor. O autor é a pessoa que escreveu o aviso. Então, essa pessoa tem que assinar. Depois de colocar Shure, data. Então, tem aí o diretor da escola, por exemplo. Então, assina o nome dele aí. Francisco Mkumome. Estamos juntos? Ok. Muito bom. Vamos esquecer isso aqui? O aviso tem título, destinatário, assunto, local e data. Temos também o autor. Autor é a pessoa que escreveu o aviso. Estamos juntos? Muito bom. Então, eu tenho aqui uma pergunta para os meus amiguinhos. O que é um aviso? É um tipo de texto curto que transmite uma informação destinada a um público específico. Muito certo. Muito certo. Então, quando vocês voltarem ou se avistarem com o vosso pai lá fora, você hoje não ia na escola? Você vai dizer, sim, não ia, não é? Então, se for que você ia na escola, aprendeste o quê? Aprendemos sobre o aviso escolar. Essa era a sua resposta para hoje. Estamos juntos?
1: Sim.
0: Muito bem. Então, repitam comigo assim. O aviso informa e protege. Um aviso informa e protege. Muito bem. Então, em casa, pede ajuda aos teus pais ou irmãos e escreve um aviso para a tua comunidade. Estamos juntos?
1: Sim.
0: Muito bem. Trazer na próxima aula.
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0: está de regresso na antena a jornalista Cristina Xavier para atualizar a informação. Boa tarde.
1: Boa tarde, Henrique Dias. Boa tarde, ouvinte. O Presidente da República, Daniel Chapo, reafirmou em Chimoio o compromisso do Governo para a promoção dos direitos da mulher e o seu empoderamento económico. Jornalista Dini Kassam.
2: Na ocasião, defendeu que o desenvolvimento do país depende da participação ativa das mulheres. Destacou a criação do Fundo de Empoderamento Económico da Mulher Empodera, uma iniciativa que visa facilitar o acesso ao financiamento e impulsionar projetos liderados por mulheres, sobretudo nas zonas rurais.
3: Não é possível desenvolver Moçambique sem mulheres. Só é possível desenvolver Moçambique com a participação da mulher moçambicana. É por isso que, ano passado, nós aprovamos o Fundo de Desenvolvimento Local, FIDEL, e neste fundo nós dissemos que 60% ia para jovens. E ano passado nos encontramos com um jovem que era para explicar. Este ano aprovamos um outro fundo, que é o Fundo para o Empoderamento Econômico da Mulher, especificamente para mulheres, para a mulher moçambicana.
2: Daniel Chapo apelou às mulheres para que continuem a desempenhar um papel ativo na promoção da paz, da estabilidade social e da educação das famílias. A partir de Chimoio, Dine Kassam.
1: A primeira-ministra quer que o turismo deixe de ser um setor de oportunidades dispersas e se torne uma área estruturada, financiável, competitiva e integrando a cadeia de valor global. Para Bem-vindo a Levi, o setor do turismo deve ainda desenvolver políticas e ações que contribuam para a consolidação de um turismo sustentável e de conservação. São desafios lançados hoje em Maputo, na tomada de posse do presidente do Conselho de Administração da Agência Nacional para o Desenvolvimento e Investimento Turístico, Hélder Joana.
4: Com a criação da Anditura, deixamos de abordar o setor turismo de forma meramente promocional para passar a abordá-lo como um modelo integrado, orientado para o investimento, estruturação de projetos e agregação de valor na nossa economia. A Anditura nasce com o mandato de transformar o turismo num verdadeiro motor do crescimento económico, geração de emprego, inclusão social e projeção internacional do nosso país. Mais do que executar funções, esta agência deve resolver constrangimentos que têm vindo a limitar o crescimento acelerado do turismo no nosso país.
1: Ainda hoje, bem-vindo a Levi, conferiu posse ao assessor para a área económica do gabinete da primeira-ministra Edilson Mungwamba. O governo quer fortalecer a participação de empresas nacionais nas cadeias de valor da mineração, hidrocarbonetos e energia. Segundo o ministro dos Recursos Minerais e Energia, as empresas nacionais devem deixar de ser participantes periféricos, passando a assumir papéis mais relevantes na exploração dos recursos de que o país dispõe. Estevão Paulo falava hoje em Maputo no encontro de promoção de oportunidades de investimento com empresários nacionais, onde apontou algumas iniciativas do governo que visam fortalecer a classe empresarial.
5: Primeiro, o reforço do quadro regulatório, incluindo a lei do conteúdo local para a área de hidrocarbonetos. Segundo, a capacitação e formação, incluindo a criação da autoridade do conteúdo local. Terceiro, o financiamento, através da avaliação de mecanismos específicos, incluindo linhas de crédito específicas para as pequenas e médias empresas fornecedoras do setor extrativo. Quarto, o acesso à informação para que as empresas nacionais conheçam, com a devida antecedência, os planos de aquisição e as oportunidades de fornecimento de bens e serviços.
1: Na ocasião, o presidente da Confederação das Associações Económicas de Moçambique, Álvaro Massing, defendeu a disponibilização do gás doméstico a preços competitivos para a indústria nacional. Mais de 3 mil crianças foram submetidas a cirurgias de coração aberto entre 2021 e 2025 no país. São dados apresentados esta sexta-feira em Maputo pelo ministro da Saúde na reunião científica de comemoração dos 25 anos do Instituto de Coração, que decorre sob o lema ICOR, 25 anos de História, Ciência e Humanidade. Na ocasião, o CNI sinalizou o papel desempenhado pelo Instituto do Coração neste processo e em prol do bem-estar dos moçambicanos em geral.
6: São milhares de crianças, são tantas crianças deste país que o ICOR salvou. Então, devo, neste momento, curvar-me e reconhecer esta dedicação, esta abnegação, esta heroicidade. Devo reconhecer como governo todo este trabalho, este compromisso com a humanidade e esta trajetória do ICOR. Por isso, estamos muito orgulhosos pelas intervenções que o ICOR tem feito.
1: Ministro da Saúde, o CNIS, no evento comemorativo dos 25 anos do Instituto do Coração. Apresentamos as notícias a esta hora. As próximas, às 17 horas.

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5: 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Assim que tudo estiver limpo e cortado, é só começar a cozinhar. 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

0: Estimado ouvinte, a sua especial atenção à atualização das notícias a esta hora, apresentadas por Cristina Xavier. Boa tarde.
1: Boa tarde, Henrique Dias. O presidente da República, Daniel Chapo, reafirmou em Chimoio o compromisso do governo para a promoção dos direitos da mulher e o seu empoderamento económico. Jornalista Dini Cassamo.
2: Na ocasião, defendeu que o desenvolvimento do país depende da participação ativa das mulheres. Destacou a criação do Fundo de Empoderamento Económico da Mulher Empodera, uma iniciativa que visa facilitar o acesso ao financiamento e impulsionar projetos liderados por mulheres, sobretudo nas zonas rurais.
3: Não é possível desenvolver Moçambique sem mulheres. Só é possível desenvolver Moçambique com a participação da mulher moçambicana. É por isso que, ano passado, nós aprovamos o Fundo de Desenvolvimento Local Fidel, e neste fundo nós dissemos que 60% ia para jovens. E ano passado nos encontramos com um jovem que era para explicar. Este ano aprovamos um outro fundo, que é o Fundo para o Empoderamento Econômico da Mulher, especificamente para mulheres, para a mulher moçambicana.
2: Daniel Chapo apelou às mulheres para que continuem a desempenhar um papel ativo na promoção da paz, da estabilidade social e da educação das famílias. A partir de Chimoio, Dini Kassam.
1: Mais 3 mil crianças foram submetidas a cirurgias de coração aberto entre 2021 e 2025 no país. São dados apresentados esta sexta-feira em Maputo pelo Ministro da Saúde na reunião científica de comemoração dos 25 anos do Instituto de Coração, que decorre sob o lema ICOR, 25 anos de História, Ciência e Humanidade. Na ocasião, o CNI sinaleceu o papel desempenhado pelo Instituto de Coração neste processo e em prol do bem-estar dos moçambicanos em geral.
4: São milhares de crianças, são tantas crianças deste país que o ICOR salvou. Então, devo, neste momento, curvar-me e reconhecer esta dedicação, esta abnegação, esta heroicidade, e reconhecer como dever todo este trabalho, este compromisso com a humanidade e esta trajetória do ICOR. Por isso, estamos muito orgulhosos pelas intervenções que o ICOR tem feito.
1: Ministro da Saúde, o CNI, se falava hoje em Maputo no evento comemorativo dos 25 anos do Instituto do Coração. Cerca de 20 milhões de habitantes das zonas costeiras no país enfrentam anualmente desastres naturais, com destaque para ciclones e secas. Para mitigar o impacto destes fenómenos, o governo aprovou no ano passado o Plano de Financiamento Climático, avaliado em 38 mil milhões de meticais, que visa reforçar a resiliência das comunidades, promover a adaptação às mudanças climáticas e impulsionar o desenvolvimento sustentável. Segundo o Diretor Nacional de Terras e Desenvolvimento Territorial, no Ministério da Agricultura, Ambiente e Pescas, Adérito Etela, o plano constitui um instrumento estratégico para a mobilização de recursos.
5: A Estratégia Nacional de Financiamento Climático é de 10 anos. Então, esta estratégia é implementada não apenas pelo setor do ambiente, mas vários setores estão envolvidos na implementação desta estratégia. O valor ainda não está disponível, será disponibilizado com parceiros de cooperação. Então, em função desta disponibilidade do valor, as atividades irão iniciar.
1: Adérito Etela falava hoje em Maputo por ocasião das comemorações do Dia Mundial do Ambiente. O chefe da Brigada Central da Frelimo da Assistência à Cidade de Maputo exige que os quadros do partido sejam promotores da ética, transparência e integridade, visando garantir a boa governação e desenvolvimento do país. Para Tomás Salomão, não basta ter estes princípios estatuídos nos documentos do partido, é necessário que os membros apropriem-se das recomendações e as cumpram.
6: A integridade, a dedicação ao trabalho, a proximidade das comunidades devem ser o nosso lema do dia a dia. Não podemos perder esta batalha. É fundamental que reforcemos a unidade e coesão interna, assente na nossa bandeira de sempre. A unidade, crítica, unidade. Valores que sempre caracterizaram a Frelimo e continuam a ser a base da sua força política e organizacional.
1: O também membro da Comissão Política da Frelimo, Tomás Salomão, falava hoje na abertura da 11ª Conferência de Quadros da cidade de Maputo. No estrangeiro, a Organização Mundial da Saúde, OMS, e o Centro Africano de Controlo e Prevenção de Doenças, CDC, lançaram um plano conjunto de US$518 milhões contra a epidemia de ébola na República Democrática do Congo. O plano centra-se nas áreas-chave da coordenação de situações de emergência, vigilância, análises laboratoriais, prevenção e controle de infecções, cuidados clínicos e mobilização das comunidades, explicou o diretor-geral da OMS, Tedros Adhanom. O dirigente máximo da OMS disse em conferência de imprensa que o plano vai decorrer entre junho e novembro e pretende combater o ébola. Apresentamos as notícias a esta hora. As próximas às 18 horas. Antena Nacional.
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1: Vamos ter que realizar todos os escalões, desde iniciado, juvenil, júnior e sênior, em ambos sexos, uma vez que o desafio para 2026 é de termos maior número de equipas nos escalões de sênior, estamos a dizer concretamente em feminino, visto que na edição anterior só tínhamos uma equipa feminina em sênior, que é o Clube da Liga, e as outras eram de escalão de júnior, o que faziam alguns jogos mistos, se não todos os jogos mistos, com o escalão de sênior. Para o efeito, estamos cientes de que esse desafio é da província e queremos desde já sensibilizar as praticantes de basquetebol nos escalões de sênior feminino, que estão abertas as inscrições.
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1: Até agora as equipas que já filiaram, contamos com as equipas da cidade de Manica, para o distrito de Manica, nomeadamente Instituto Superior designado por Mutasa, Ismo Mutasa, ou Ismo Manica. Cada cidade de Chimoio, distrito de Chimoio, nós temos as equipas de clube da Liga de Chimoio, Cujeca, e entra uma equipa que é do Colégio Acadêmico do Planalto.
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0: criadores como os participantes e que passamos-nos em todo momento o nível de conhecimento.
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2: Afonso Júnior, as expectativas dessa formação são maiores. Nós trabalhávamos praticamente na cegueira. Esta formação vem muito mais para abrir visão nossa, formas de como trabalhar para podermos evoluir praticamente o nosso futebol ao nível da província, ao nível do país.
3: Carolina Estrela Alfredo Mavunja. Primeiro, dentro da associação, eu venho trabalhando já desde 2017, mas tinha muita coisa que eu não sabia. Por exemplo, nas viagens dos meninos, eu não sabia que era importante estar lá uma mãe para salvaguardar, por exemplo, controlar as crianças, as meninas, porque nós nunca sabemos o que acontece durante essas viagens.
4: Na Conceição Miguel, há muita coisa valiosa que estamos a aprender. É uma oportunidade porque, para quem não entende este ou que não passa desta formação, automaticamente você dirige o desporto de uma forma empírica. E assim sendo, com esta capacitação, vamos sair aqui já formado e capaz de dirigir algo que a gente entende.
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0: Queremos dizer que antes de entrarmos para o assunto que nos reúne aqui hoje, gostaria de assinalar o Dia Mundial do Ambiente, 5 de junho, celebrado este ano sob o lema internacional Ação Climática Urgente. Esta data recorda-nos a importância de reforçarmos os nossos trabalhos na proteção do ambiente e, sobretudo, na adoção de medidas concretas para enfrentar os impactos das mudanças climáticas, promovendo um desenvolvimento sustentável e inclusivo. Porque estamos a visitar a Manica, queria dizer que a nível nacional e institucional celebramos este mérito sob o lema produzir com resiliência para alimentar a nação. Soluções locais para um Moçambique sustentável. Este lema apela ao envolvimento de todos os setores da sociedade na adoção de práticas produtivas sustentáveis, na valorização de soluções baseadas na natureza e no fortalecimento da resiliência climática como moçambicanos, contribuindo para a segurança alimentar e para um futuro mais sustentável para o nosso país, Moçambique. Por isso, minhas senhoras, meus senhores, caros amigos da comunicação social aqui presente, terminamos há momentos a nossa visita de trabalho à província de Manica, realizada de 3 a 5 de junho, no âmbito da nossa governação de proximidade participativa e, sobretudo, inclusiva, orientada para o acompanhamento direto das ações de desenvolvimento econômico e social, bem como para o reforço da ligação entre o governo e as populações, como dissemos no dia 15 de janeiro de 2025, durante a tomada de posse, que íamos fazer uma governação próxima do povo. Esta é a terceira província que escalamos nesta edição de visitas presidenciais do ano 2026, depois de Tete e Niassa. Com este desiderato de governação de proximidade, aprendemos das nossas populações, vemos o pulsar do país no terreno, confrontamos o que nos chega através do relatório, das redes sociais, dos órgãos de comunicação social e outros instrumentos com a realidade. O fato que nos permite melhorar o nosso objetivo, que é servir e melhor o povo moçambicano e efetivarmos o contrato social que temos com todo o povo moçambicano, sem distinção de espécie alguma, independentemente da sua filiação política, da sua filiação religiosa, ou origem étnica e qualquer coisa que possa nos fazer diferente. Estamos para servir todos os moçambicanos. Por isso, durante os 3 dias de trabalho nesta província, do centro do país, visitamos sucessivamente os distritos de Barrué, Guro, Makate e Vanduze, bem como a cidade de Chimoio, onde nos encontramos neste momento. Desenvolvemos uma agenda intensa de atividade de caráter administrativo, econômico e social, sempre centradas na melhoria de condições de vida da população da província de Manica, assim como o lançamento dos alicerces para a nossa almejada independência económica de Moçambique. Em todos os locais por onde passamos, fomos calorosamente acolhidos pelas populações que manifestaram o seu patriotismo, a hospitalidade, a confiança e, sobretudo, a esperança num futuro melhor para Moçambique, através de danças, cânticos que Manica já nos habituou. Esta demonstração de confiança da população reforça a nossa determinação em continuar a trabalhar com dedicação, responsabilidade, competência, honestidade, integridade na preservação da paz, da unidade nacional e no desenvolvimento deste nosso belo Moçambique. Queremos, por isso, expressar o nosso profundo agradecimento às nossas mães, aos nossos pais, às nossas irmãs, aos nossos jovens, aos abnegados trabalhadores, aos nossos professores, aos enfermeiros, aos membros das Forças de Defesa e Segurança, aos motoristas, aos nossos amigos de comunicação social que estão aqui conosco, que fizeram um excelente trabalho, à sociedade civil, enfim, a toda a população da província de Manica pela recepção calorosa e pelo entusiasmo em que nos acolheram durante esta visita de trabalho. Estamos muito gratos Por isso, temos dito aqui em Manica, Tatenda, Takuta, Moitabaça, Manica. Saudamos igualmente as estruturas governativas de nível provincial, as órgãos locais de Estado, de governação descentralizada. Estamos a nos referir ao Conselho de Serviço de Representação do Estado, ao Conselho Executivo, órgãos de poder local a nível dos municípios e distritos, às autoridades comunitárias, os líderes religiosos, os combatentes da luta de libertação nacional, os funcionários públicos, os trabalhadores das empresas privadas e todos os segmentos da sociedade aqui em Manica, pelo empenho demonstrado na preparação e realização desta importante visita. Esta é mais uma razão para manifestarmos a nossa satisfação e gratidão a todos. Por isso, minhas senhoras e meus senhores, caros telespectadores, ouvintes e caros amigos da comunicação social que estão aqui conosco. Em Barro, na nossa entrada à província de Manica, dirigimos uma sessão extraordinária do Conselho Executivo Provincial, alargada aos serviços de representação de Estado, administradores distritais e presidentes dos conselhos autárquicos. A ocasião que nos ajudou a avaliar o desempenho da governação local e a definir medidas para acelerar o desenvolvimento da província de Manica. Encoraja-nos, muito em particular, a determinação do povo de Manica em transformar o enorme potencial agrícola, turístico e outra potencialidade mineira existente nesta província de Manica, em riqueza e em bens e serviços imprescindíveis para o bem-estar coletivo. No distrito de Macate, tivemos a alegria de inaugurar o complexo industrial de frescos do Planalto, um empreendimento de elevado impacto económico e social para a província, que contribuirá para a agregação de valor à produção agrícola, à produção animal, à produção de carnes e enchidos, que vai igualmente contribuir para a redução das importações de carnes e seus derivados ao nível do nosso país, bem como para a criação de mais postos de emprego, principalmente para a mulher e a juventude, que é a maioria do povo moçambicano, para os nossos jovens, como disse, e a dinamização da economia local. A inauguração desta unidade industrial constitui um exemplo claro do potencial industrial da província de Manica, o potencial produtivo da província de Manica e do papel do setor privado na promoção do desenvolvimento sustentável. Nós queremos criar mais empregos, mais indústrias, mais geração de renda para o povo moçambicano e continuar a diversificar a economia moçambicana. E o setor privado é que é o motor do desenvolvimento. E o setor privado é que é o motor do desenvolvimento. Ainda no mesmo contexto, visitámos as instalações da Empresa de Desenvolvimento e Comercialização Agrícola DECA, nesta cidade de Chimoio, onde constatámos esforços em curso para o fortalecimento da produção, processamento e comercialização agrícola na província de Manica. No distrito de Vanduze, visitámos a empresa agropecuária e agricultura do Sr. Bílio Antunes, uma iniciativa empresarial que demonstra a capacidade produtiva da província nos setores da agricultura e pecuária, contribuindo para a segurança alimentar e criação de postos de trabalho. Portanto, estamos a falar de um cidadão que investe desde os anos 60 neste país e desde os anos 70 nesta província de Manica. Um longo percurso, cerca de mais de 50 anos de trabalho. Se os nossos amigos de comunicação social se recordam, no ano passado, no dia 25 de junho, condecorámos o Sr. Abílio Antunes como um dos maiores e melhores empreendedores deste país. E hoje tivemos que visitá-lo para continuar a encorajar a si e a sua família a continuar a investir neste belo Moçambique. Orientámos igualmente uma sessão extraordinária do Governo Distrital de Gur, alargada ao Conselho Executivo, ou melhor, Conselho Consultivo Distrital, e beneficiário do Fundo de Desenvolvimento Económico Local, FIDEL, durante a qual analisámos o funcionamento dos serviços públicos, o impacto dos programas governamentais em curso ao nível dos distritos, e as prioridades de desenvolvimento local naquele distrito em concreto, como uma amostra da província. Aqui reafirmamos a importância do FIDEL, meus caros amigos de comunicação social aqui presentes, povo moçambicano,
1: e todos aqueles que nos acompanham neste momento, e de outros instrumentos de financiamento e apoio à produção como mecanismos essenciais para impulsionar iniciativas produtivas, sobretudo da juventude e das mulheres. Foi impressionante no diálogo que nós tivemos com os beneficiários do FIDEL. Impressionante porque conseguimos perceber a mudança que o Fundo de Desenvolvimento Económico Local está a imprimir e, sobretudo, a acontecer nos locais por onde nós passamos, sobretudo os distritos. E também foi impressionante ver um mutuário do FIDEL que recebeu 100 mil meticais. Ele é um produtor e agricultor, melhor, produtor e comerciante. E dos 100 mil meticais que recebeu ainda este ano, em menos de 6 meses, já conseguiu reembolsar 20 mil meticais. Portanto, foi um caso impressionante e achamos que casos iguais existem um pouco por todo o país. E nós queremos continuar a trabalhar e vamos continuar a dialogar diretamente com os beneficiários, saber o nível de preparação que tiveram antes de receber os fundos, se têm consciência que têm que devolver, e todos eles disseram que estavam satisfeitos, têm consciência que devem devolver, satisfeitos porque os seus negócios estão a correr muito bem, e garantiram-nos que, a semelhança deste que recebeu 100 mil e já devolveu 20 mil meticais, eles também vão fazer o mesmo. Por isso, tal como fizemos nas outras províncias, aqui na província de Manica orientámos comícios populares nos distritos de Barro e Guro, que nos permitiram interagir diretamente com as populações, ouvir as suas preocupações no terreno, expectativas e sugestões sobre os desafios de desenvolvimento local, e reafirmamos o compromisso como Governo da República de Moçambique de continuar a trabalhar para responder gradualmente às necessidades do nosso povo. Das intervenções feitas pelas nossas populações, ficou evidente a necessidade de continuar a investir em setores prioritários, como os casos de vias de acesso, saúde, educação, abastecimento de água, energia, agricultura, assistência social e criação de oportunidades de emprego para a juventude. Na ocasião, encorajamos a população a manter-se vigilante contra a onda de boatos e desinformação em todos os comícios, que tem vindo a se propalar nas nossas sociedades e, por conseguinte, denunciar as autoridades. Reiteramos, como Governo da República de Moçambique, que temos o controle de todas as unidades sanitárias a nível do país e temos informação da inexistência de registros de casos relacionados com atrofiamento de órgãos genitais, pelo que não constitui verdade. Aqui gostaria de endereçar os meus parabéns aos nossos amigos da comunicação social, que através do vosso excelente trabalho, esta onda de boatos praticamente já terminou. Não temos tido casos novos ao nível do país, e isto também resulta da vossa formação como órgãos de comunicação social à sociedade moçambicana e também da vossa informação como órgãos de comunicação social à sociedade moçambicana. Por isso, queria endereçar os meus parabéns e agradecer o vosso excelente trabalho neste quesito concreto. Assim, aproveitamos esta oportunidade em que estamos com os nossos amigos de comunicação social para dizer mais uma vez e reiterar que é boato. Boato é coisa que não aconteceu, não acontece e não vai acontecer. É uma mentira, é uma invenção, é desinformação com o objetivo de nos distrair da nossa missão principal, que é trabalhar para o bem-estar do povo moçambicano e também distrair o povo moçambicano que quer trabalhar a terra, produzir comida, gerar renda, empreender e poder desenvolver este nosso Moçambique. Aproveitamos ainda por ocasião desta visita para esclarecer o assunto do agravamento dos preços dos combustíveis, que resulta do conflito do Médio Oriente, que não é um caso isolado de Moçambique, é um fenómeno global com repercussão em várias economias, incluindo a economia moçambicana. Uma das recomendações que temos vindo a deixar com vista a ultrapassarmos o dilema do aumento dos preços dos combustíveis é o aumento da produção e produtividade em todos os sentidos, consequentemente dos produtos de primeira necessidade, e nos empenharmos na produção local de comida, potenciando as hortas familiares, com a iniciativa que lançamos Uma Família, Uma Horta, constatamos o enorme potencial agrícola, comercial, turístico, mineiro e florestal da província de Manica, fator que nos encoraja a continuarmos com políticas orientadas para o aumento da produção e da produtividade, geração de renda para as famílias, não só para Manica, mas para Moçambique no seu todo, porque com a comercialização de produtos, sobretudo os de rendimento, passaremos a ter mais exportações e assim mais meios de importação, o que é ideal. Por isso, para além de produtos, portanto, para o consumo, como cereais, o milho, o arroz, mapira, nachoeira, para esta zona, também incentivamos a população a cultivar ou a produzir culturas de rendimento. Estamos a falar da castanha de caju, da macadâmia, do gergelim, do feijão bua e outras culturas de alto rendimento a nível internacional. Igualmente, temos vindo a apelar para a necessidade de fazer contenção do transporte familiar e apostarmos no transporte público. Estamos com isto a evitar esforço na massificação do transporte público a nível nacional, por isso distribuímos pouco mais de 300 autocarros para os municípios deste país. Não vamos parar por aqui, como temos dito no dia das entregas, pois tencionamos aumentar as aquisições, cada vez mais a aquisição de autocarros para servir o nosso povo. Ainda nesta visita, visitamos a Feira das Potencialidades da província, no distrito de Barro, onde constatamos, foi do distrito de Barro primeiro e da província aqui na cidade de Chimoio, onde constatamos dinamismo de produtores locais e o potencial agrícola comercial de Manica, fator que nos encoraja, como governo, a prosseguir com políticas orientadas para o aumento da produção e produtividade, para a geração de renda familiar, pois é a nossa convicção de que a agricultura é a base do desenvolvimento deste nosso Moçambique. Por isso, minhas senhoras, meus senhores, caros amigos da comunicação social, já na cidade de Chimoio reunimos com as mulheres da província de Manica num encontro bastante participativo e inspirador, durante o qual reafirmamos o compromisso do governo com a promoção da igualdade de género, do combate ao feminicídio, do combate à violência doméstica, do combate a gravidezes precoces, a uniões prematuras, mas sim trabalharmos juntos para o empoderamento econômico da mulher e da sua plena participação nos processos de desenvolvimento de Moçambique. Neste encontro reconhecemos o papel fundamental da mulher no processo de desenvolvimento do país, na consolidação da paz, na consolidação da família moçambicana, na educação e no desenvolvimento do país. Razão pela qual continuaremos a trabalhar para criar mais oportunidades de participação económica e social para as mulheres. Durante a visita, constatamos o enorme potencial agrícola, agroindustrial, comercial, turístico e empresarial da província de Manica. Fatores colocam a província numa posição estratégica para o crescimento económico nacional. As sessões extraordinárias realizadas com os órgãos de governação provincial e distrital, conselhos consultivos e demais estruturas locais, permitiram-nos identificar diretamente no terreno os principais desafios das comunidades locais e definir medidas concretas para acelerar o desenvolvimento económico e social da província de Manica. Constatamos igualmente com satisfação a determinação das populações em transformar o enorme potencial existente nesta província em riqueza, emprego e melhores condições de vida para as famílias, num ambiente de paz, estabilidade e unidade nacional. Estes são aspectos fundamentais que a nossa população fez a referência: a paz, segurança, estabilidade econômica, política e social. Ainda foram visíveis esforços em curso visando o fortalecimento da governação local, o aumento da produção agrária na província, assistência às comunidades e melhoria gradual das condições de vida das populações desta província. Reafirmamos igualmente a necessidade de preservarmos a paz, a estabilidade política, econômica e social da província como condições indispensáveis para o desenvolvimento econômico e social da província de Manica e do país no geral. Não existe desenvolvimento sem paz, sem segurança, sem unidade, vigilância e trabalho. foram linhas principais dos nossos comícios. Reiteramos que o Governo continuará a trabalhar com responsabilidade, transparência, integridade e espírito de missão de servir o povo para responder às preocupações apresentadas pelas populações e transformar o potencial da província de Manica em benefícios concretos para o povo de Manica. Por isso, caros presentes, caros ouvintes, telespectadores, o balanço que fizemos desta visita é um balanço positivo e encorajador, pois permitiu-nos reforçar a articulação entre os diferentes níveis de governação, consolidar diálogo nacional inclusivo com a população no terreno, que está disponível, continuar a colaborar e a participar no diálogo nacional inclusivo, com vista a consolidar o processo de reconciliação nacional da paz e desenvolvimento econômico e social do país, aprofundar o conhecimento direto sobre os desafios e potencialidades da província de Manica. Finalmente, queremos reafirmar aqui que saímos de Manica com maior confiança da capacidade do nosso povo em continuar a trabalhar firme e unido na construção de um Moçambique cada vez mais próspero, inclusivo e desenvolvido, com vista de que ninguém deve ser deixado para trás no processo de desenvolvimento nacional. Mas a paz, a segurança, a estabilidade política, econômica e social da província são as condições principais para desenvolvermos o nosso país. Para terminar, queremos aproveitar esta ocasião que estamos aqui com o jornalista Carlos Cadanque para saudá-lo pela conquista do Prémio de Liberdade de Imprensa 2026 na categoria Impacto, atribuído pela organização Repórteres Sem Fronteira. Parabéns, Carlos, ou melhor, Carlitos Cadanque, pelo excelente trabalho que tem feito na área do jornalismo, a reconhecimento da sua destacada contribuição para o jornalismo moçambicano, tal como já havíamos feito menção na mensagem dirigida à imprensa, no dia que tomamos conhecimento, e hoje temos o privilégio de dirigirmos, portanto, estes parabéns pessoalmente. Muitos parabéns, meu caro amigo. Aos órgãos de comunicação social, jornalistas e demais profissionais da imprensa, endereçamos uma palavra de apreço pelo acompanhamento permanente desta visita e pela divulgação das atividades realizadas. Sem o vosso trabalho, o nosso povo não havia tomado conhecimento da nossa visita, graças ao vosso trabalho, que todo o povo moçambicano tem acompanhado o trabalho que temos feito. Muito obrigado a todos. Muitos parabéns e vamos trabalhar. Destinada
2: à comunicação social a identificar-se antes de levantar a questão.
3: Obrigado, Sr. Presidente. Meu nome é Tomás Jim, sou do Instituto de Comunicação Social. Sr. Presidente, há duas atividades na província de Manica que são desenvolvidas para que garante a economia, de alguma forma, da província, que é a agricultura. E, sobre a agricultura em cru, a população apresentou preocupação de tomate e hortícolas, de uma forma geral. Queria saber qual é a estratégia que o governo tem para garantir este processamento de tomate e também, por outro lado, reportam a chegada tardia de semente naqueles locais para elevar esta economia. Por outro lado, temos a atividade de mineração. O governo decidiu por suspender a atividade de mineração aqui na província de Manica por conta dos danos ambientais. Queria ouvir a avaliação do governo de Moçambique sobre as medidas que foram tomadas e das brigadas que foram entrando na província para fazer essa avaliação. Muito obrigado.
4: Muito obrigado. Duas perguntas muito importantes. A primeira tem a ver com o processamento de tomate. Realmente, quando visitamos o distrito Guro, no comício popular, foi apresentada esta questão e nós achamos que vamos ter que trabalhar, mas durante a visita, esta tarde, à feira provincial, já na Universidade de Pungwe, conseguimos nos aperceber que há moçambicanas e moçambicanos que já têm algumas iniciativas de conservação do tomate em concreto que estamos a falar, e o que vamos fazer é realmente cruzar as iniciativas e a preocupação. Portanto, vamos contactar estas nossas irmãs e irmãos nossos que têm iniciativas de conservação de tomate para poderem também trabalhar com os produtores locais, por forma que esta iniciativa de conservação de tomate possa também chegar aos nossos produtores. Enquanto isto, vamos continuar a trabalhar para, no âmbito do agroprocessamento que estamos a levar a cabo, encontrar investidores nacionais ou estrangeiros que possam, portanto, ajudar aos produtores a conservar, mas também a fazer investimentos ao nível destes locais onde temos maior produção, não só de tomate, mas de outros produtos perecíveis, que com o nível de produção que estamos a atingir, temos já que passar para a fase de investimentos no setor de agroprocessamento. Em relação à questão que colocou da mineração na província, é verdade, é do vosso conhecimento que no ano passado nós tomamos uma decisão de suspender por completo a atividade mineira na província de Manica e fomos enviando equipas para que pudéssemos irmos gradualmente avaliar aquelas recomendações que deixámos, o grau de cumprimento por parte das empresas. A primeira avaliação que foi feita nos primeiros 3 meses mostrou que havia empresas que já vinham feito trabalho com muita responsabilidade e de forma a cumprir com a lei, mas também tinham sido mandadas parar. E estas empresas diziam que nós não estamos a produzir no leito dos rios, nunca fizemos parte daqueles que estão a afetar o ambiente e que estavam a pedir, portanto, o levantamento desta suspensão. Fomos avaliar estas empresas e conseguimos perceber que há outra parte também que nem fazia parte da atividade mineira de produção de ouro e também resolvemos, portanto, levantar deste primeiro grupo, que nunca fez mineração no leito dos rios. E havia um segundo grupo, podemos considerar esse grupo, se fosse um semáforo, do sinal verde, mas havia um grupo de empresas que estava no amarelo, portanto, que podiam ir para o vermelho ou passar para o verde, dependendo destas empresas. E também ficaram a cumprir com as recomendações que deixamos e da avaliação que estamos a fazer. Alguma dessas empresas que estavam no amarelo podem passar também para o verde. Mas temos um grupo que faz parte do vermelho, que de forma clara e inequívoca mostra-se que nunca vão passar nem para o amarelo nem para o verde. A estas empresas estamos a fazer uma reflexão e somos até capazes de chegar ao nível mesmo de retirada das licenças que estas empresas têm, porque não cumprem e não vão conseguir cumprir. O tempo já foi suficiente. Se existiram empresas que estão aqui em Manica há anos a cumprir com muita responsabilidade e competência e com tudo o que está na lei, e temos este grupo que estava a cometer falhas, mas que reconheceu as falhas e que fez tudo para poder passar para a lista verde, e outros durante este tempo, outras empresas durante este tempo todo nunca conseguiram dar um passo, está de forma clara e inequívoca que não vão conseguir, portanto, dar o passo devido. Mas um dos maiores desafios que nós temos é a mineração artesanal. Como sabem, Manica, desde os tempos antigos, sempre houve mineração artesanal. A mineração artesanal sempre foi praticada sem equipamento e sem máquinas. E mineração artesanal é isto, por isso que vem a palavra artesanal. A estes nossos irmãos, nós temos já concluímos o desenho, portanto, da solução de integrar estes nossos irmãos que praticam mineração artesanal local e que são locais no ecossistema. Portanto, que vai, portanto, nos próximos dias, o processo vai ser levado ao Conselho de Ministros, por forma que possamos analisar e tomarmos decisões. Um dos aspectos que estávamos também a fazer um compasso de espera era a aprovação da nova lei de Minas, que os nossos amigos da comunicação social têm conhecimento que a Assembleia da República aprovou, a lei de petróleos e também a lei de conteúdo local.
5: Estas leis vão ajudar muito para que os nossos irmãos que praticam, portanto, a mineração artesanal localmente, a lei cria uma empresa nacional de minas, do Estado, que vai tomar, portanto, a iniciativa e a responsabilidade de organizar o setor mineiro, não só em Manica, mas ao nível do país, e integrar, portanto, os praticantes da mineração artesanal dentro do ecossistema que estamos a desenhar. E não é uma solução sui generis de Moçambique, já temos países ao nível da região que têm este ecossistema montado, estamos a falar de Zimbábue, Tanzânia, Malawi, África do Sul, ao nível da região, mas ao nível do continente africano, a referência neste sistema que vamos montar é Gana, em que o Estado se responsabiliza através da sua empresa nacional e também aparece, portanto, o Banco Central se responsabilizar por questões relacionadas com a reserva, através do ouro e não só de moeda estrangeira, como o nosso caso neste momento, que é o dólar, e também, portanto, a montagem de postos de aquisição de ouro por parte dos nossos irmãos que estão neste momento a produzir ouro. Portanto, vamos avançar com a nossa Empresa Nacional de Minas, como Estado, e através desta empresa vamos, sem mais dúvidas, montar um sistema à semelhança daquilo que acontece no Ghana, acontece no Zimbábue, acontece na Tanzânia, acontece no Malawi, acontece na África do Sul, sem excluir ninguém. Portanto, vamos integrar no ecossistema a estes que estão neste momento a praticar a mineração artesanal, em particular os locais, porque depois temos estrangeiros e esse é um aspecto que depois, com o trabalho que vai sendo feito, vamos conseguir perceber quem é quem e, em função disso, organizarmos o setor mineiro através da Empresa Nacional de Minas, que foi recentemente criada pela lei, portanto, de Minas, que foi aprovada.
6: Boa noite. Sou legado da Sociedade de Notícias aqui em Manica. Sr. Presidente, o país assiste neste momento ao regresso de cidadãos moçambicanos da África do Sul. Queria saber se tem uma mensagem especial para estas famílias, porque tem vítimas, alguns feridos, conseguimos ver isso na televisão e fala-se até de alguns mortos. E a segunda pergunta que queria fazer é em relação a medidas de proteção. As mulheres falaram hoje do feminicídio. Que medidas particulares e especiais de proteção o Governo prevê tomar em relação a este tema que foi solicitado pelas mulheres aqui de Manica?
5: Muito obrigado. Em relação à primeira questão relacionada com a xenofobia na África do Sul, queria deixar de forma clara e inequívoca que nós condenamos este ato de xenofobia, porque, como sabem, é um ato que desestabiliza não só a economia da região da SADC, mas também a economia da própria África do Sul. E, como sabem, na primeira fase nós nos deslocamos da África do Sul, foi o vosso conhecimento, que era para perceber no terreno o fenómeno e, em função disso, também saber o posicionamento do governo sul-africano. E achamos que a situação atingiu níveis que nós não prevíamos que haviam de atingir. Infelizmente, perdemos 7 irmãos, principalmente na região do Cabo, na África do Sul, e também tomamos conhecimento de vários outros concidadãos moçambicanos que tinham sido acolhidos num centro ao nível, portanto, da região do Cabo. Imediatamente, como governo, é do vosso conhecimento que durante os 50 anos da independência nacional foi pela primeira vez, como governo, criámos uma figura que é a Secretária de Estado dos Negócios Estrangeiros e Comunidades Moçambicanas na diáspora. Portanto, como governo, é nossa responsabilidade cuidar moçambicanos dentro do território nacional e cuidar também de moçambicanos que estão fora do país. Por isso, imediatamente, na terça-feira, em sede do Conselho de Ministros, ativamos, portanto, a nossa equipa do Instituto Nacional de Gestão de Calamidades. Quando há situações dessas, o INGD é a instituição que tem que liderar o processo, as operações, e entramos em contacto com a nossa embaixada na África do Sul. A nossa alta comissária nos deu esta informação de imediato que tínhamos, portanto, 7 concidadãos moçambicanos que perderam a vida. Queria agora endereçar às famílias enlutadas as nossas mais sentidas condolências e também os nossos sentimentos de solidariedade com os irmãos que estão a vir da África, que estão a vir da África do Sul. Nós, como governo, nos responsabilizamos. Isto é esta operação que estamos a fazer neste momento. Está a ser liderada pelo Governo da República de Moçambique, que temos o privilégio de liderar, através da nossa embaixada na África do Sul. E, como sabem, temos consulados, portanto, na cidade de Cabo, em Cape Town. Temos um consulado também em Johannesburg e temos também na região de Mpumalanga, em Nelspruit. Por isso, estamos a fazer um trabalho 24 sobre 24 horas, de segunda a segunda, para poder evacuar os nossos irmãos. Disponibilizamos transporte via terrestre, que partem dos locais onde há focos de xenofobia, para a fronteira de Ressano Garcia. Na fronteira de Ressano Garcia está a equipa multissetorial das alfândegas de Moçambique, da migração em Moçambique, as equipas, portanto, do INGD, do Ministério de Negócios Estrangeiros e Cooperação, todas as equipas estão na fronteira de Ressano Garcia a trabalhar neste momento. Como sabem, nós, quando tivemos cheias, inundações e ciclones, fizemos, portanto, acionamos o alerta vermelho, que até este momento ainda não chegou ao fim. Já estávamos para poder desativar o alerta vermelho, mas se repararam para os colegas que estão a trabalhar na fronteira de Ressano Garcia, todos estão de coletes vermelhos do INGD. Este é o nível de preocupação que o Governo da República de Moçambique tem. Os machimbombos que estão a trazer os nossos irmãos da África do Sul estão sob a responsabilidade do Governo da República de Moçambique. A responsabilidade do pagamento das operações, tanto da comida quente que eles consomem quando chegam na fronteira de Ressano Garcia, a responsabilidade é nossa como governo. Queremos agradecer, portanto, aos empresários moçambicanos que tiveram o privilégio, e sobretudo o privilégio não, tiveram a responsabilidade de nos primeiros dias poderem, portanto, acolher estes irmãos nossos, e também um deles, portanto, ofereceu-se a disponibilizar o primeiro machimbombo, que fez a primeira operação, mas nós, logo de imediato, entramos em ação. Somos nós que estamos a trazer, como governo, os nossos irmãos da África do Sul, transportá-los dos locais onde há focos de xenofobia até a fronteira, e também somos nós que estamos a carregá-los da fronteira para casa nas províncias. Os machimbombos estão disponíveis e nós é que estamos a fazer o pagamento, como governo, como Estado. É nossa responsabilidade cuidar dos moçambicanos dentro da República de Moçambique e fora. Estamos a fazer, portanto, o transporte deles da fronteira de Ressano Garcia. A maioria são das províncias de Gaza, Maputo Província e Inhambane. Temos cerca de 3 dos primeiros que são de Manica, aqui onde nós nos encontramos. O que nós fizemos foi, sem margem de dúvidas, nos responsabilizar por transportar aqueles que chegam na fronteira de Ressano Garcia para Maputo Província, Gaza e Inhambane, que é a maioria. Destes 3, o transportador responsável pelo transporte também responsabilizou-se, como ele tem outros machimbombos, em colocar os nossos irmãos que vêm, os 3 que vêm, portanto, à província de Manica. Estamos a monitorar a situação e a mensagem que nós temos é de solidariedade a estes nossos irmãos e dizer mais uma vez que, como Estado e como Governo da República de Moçambique, vamos continuar a trabalhar, porque a responsabilidade de cuidar dos moçambicanos dentro do país e fora do país é nossa. Gostaria também de usar esta ocasião para, mais uma vez, poder nos solidarizarmos com o incêndio que houve na Índia. Infelizmente, naquele incêndio, perdemos um casal, portanto, uma moçambicana e um moçambicano, que iam a consultas e médicas, e, infelizmente, o incêndio acabou, portanto, atingindo a estes moçambicanos e perderam a vida. E, como é de vosso conhecimento, ontem o porta-voz do Governo da República de Moçambique, o Ministro Mpisa, está aqui conosco, mas a partir da capital, o Ministro da Saúde fez questão de comunicar ao povo moçambicano e também comunicar o trabalho que estamos a fazer através da nossa embaixada na Índia. Localizamos, portanto, a família, tomamos conhecimento logo que há dois corpos que perderam a vida e que são moçambicanos, identificamos, portanto, os corpos e agora estamos a trabalhar com a nossa embaixada a partir da Índia para podermos, portanto, trazer a esta família moçambicana. Quero mais uma vez reiterar a nossa solidariedade, os nossos sentimentos e as nossas mais sentidas condolências à família enlutada e, como Governo da República de Moçambique, vamos continuar a cuidar dos moçambicanos, tanto dentro do país como fora do país, porque essa é que é a nossa responsabilidade.
7: Obrigado, Excelência, Sr. Presidente, caros convidados, minhas senhoras e meus senhores, com estas palavras damos por terminada a presente conferência de imprensa que marca o fim da visita de trabalho de Sua Excelência Daniel Francisco Chapo, Presidente da República de Moçambique, a província de Manica. E desde já, cumprimo a honra de anunciar a retirada desta sala de Vossa Excelência, Presidente da República, e a comitiva que o acompanha. Muito obrigado a todos.
5: Muito obrigado, meus caros amigos. Continuação de bom trabalho.
8: Termina esta conferência de imprensa, que marca também o fim da visita de trabalho de 3 dias do Presidente da República à província de Manica. Visita essa que se deu nos distritos de Chimoio, Barwe, Guru, Makate e Vanduze. Portanto, o resumo do que foi dito nesta conferência de imprensa traremos no Jornal da Noite. Estiveram aqui na transmissão Augusto Langton, nos cuidados técnicos, e Moisés Traela na narração do que esteve aqui a acontecer. Muito boa noite.
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14: Baixamos aqui o nosso comercial, porque em toda a República de Moçambique são precisamente 19 horas.
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14: Amigo ouvinte, muito boa noite. É a altura para acompanhar o Jornal de Cabo Delgado, segunda edição, referente aos dias 5 de maio, ou melhor, dia 5 de junho de 2026. Votos de boa escuta.
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2: Boa noite. Em Cabo Delgado, 153 membros, entre eleitos e indicados, vão compor a delegação da província à Conferência Nacional de Quadros da Frelimo, agendada para o próximo mês de agosto, na cidade de Chimoio, província de Manica. A situação de insegurança em alguns distritos de Cabo Delgado continua a limitar as ações de fiscalização e combate aos crimes ambientais nesta parcela do país. A circulação de pessoas e bens continua a enfrentar desafios na estrada que liga a Vila Sede de Balama ao posto administrativo de Imavala, no sul da província de Cabo Delgado, devido ao estado crítico de alguns segmentos da via. São destaques da segunda edição do Jornal de Cabo Delgado, referente a esta sexta-feira, 5 de junho de 2026. Cadre Buana está na edição e apresentação com a sonoplastia de Macungel Junior. Ótima escuta! Dissemos no arranque desta edição que em Cabo Delgado 153 membros entre eleitos e indicados vão compor a delegação da província à Conferência Nacional de Quadros da Frelimo, agendada para o próximo mês de agosto na cidade de Chimoio, na província de Manica. O desenvolvimento desta notícia com o jornalista Sumali Gilberto.
6: A informação foi avançada esta sexta-feira pelo primeiro secretário do Comitê Provincial deste partido, José Elias Calimi, na abertura da Conferência Provincial de Quadros que decorre desde hoje na cidade de Pemba. Segundo Calimi, a reunião visa, entre vários objetivos, a eleição de 13 delegados que se juntarão ao grupo que seguirá para a reunião magna de Manica.
12: Por isso, os delegados hoje elegermos não vão apenas representar esta província. Vão carregar a voz do nosso povo, as suas preocupações, os seus desafios e as suas aspirações. Que cada escolha seja feita com consciência, coragem e responsabilidade revolucionária.
6: O dirigente sublinhou que este encontro provincial marca o culminar de um processo participativo e envolvente realizado a todos os níveis do partido, sob rigorosa observância dos pilares fundamentais para o seu fortalecimento.
12: Que esta conferência seja marcada pela disciplina, pela energia revolucionária e pelo elevado sentido de missão. Que cada intervenção construa, que cada decisão fortaleça, que cada camarada saia daqui mais consciente, mais comprometido e mais preparado para servir o partido e o povo.
6: Na ocasião, o chefe adjunto da Brigada Central de Assistência a Cabo Delgado, Carlos Celia, afirmou esperar que os trabalhos decorram estritamente dentro das diretrizes do partido. Carlos Celia saudou os membros do partido pela disciplina demonstrada no cumprimento do calendário e dos princípios básicos estabelecidos pela Frelimo.
16: Parabéns os militares da Frelimo em Cabo Delgado. Parabéns o Comitê Provincial do nosso partido Frelimo. Parabéns a Frelimo em Cabo Delgado pela disciplina imprimida no cumprimento do calendário que foi estabelecido pelo nosso partido.
6: O evento que arrancou esta sexta-feira em Pemba encerra o ciclo de preparação do partido Frelimo em Cabo Delgado para a 11ª Conferência Nacional de Quadros a ter lugar na cidade de Chimoio, província de Manica.
2: A situação de insegurança em alguns distritos de Cabo Delgado continua a limitar as ações de fiscalização e combate aos crimes ambientais nesta parcela do país. Jornalista Florinda Fernando.
17: O diretor provincial de Desenvolvimento Territorial e Ambiente disse que Cabo Delgado registra diversos casos de crimes ambientais, com destaque para o tráfico da madeira, captura e comercialização ilegal de espécies protegidas, como tartarugas marinhas, além da exploração mineira ilegal. Segundo Leonídio Varimelo, a presença de terroristas em algumas zonas desta província reduz o raio de atuação das equipas de fiscalização, dificultando o controlo destas práticas. O diretor provincial de Desenvolvimento Territorial e Ambiente falava esta sexta-feira aqui em Pemba durante as celebrações do Dia Mundial do Ambiente.
18: Cabo Delgado, neste momento, tem estado a enfrentar vários desafios ligados ao ambiente, destacando, por exemplo, a questão dos crimes ambientais. Olhamos para a questão do abate, tráfico da madeira, olhamos para a questão da mineração ilegal, que também depara-se em Cabo Delgado, também a questão do tráfico de espécies protegidas. Temos estado a dar resposta a estes crimes ambientais, mas é preciso perceber que, por causa das especificidades da província, por causa do terrorismo, o nosso raio de atuação torna-se cada vez mais menor.
17: Outro desafio apontado está relacionado com os impactos dos eventos climáticos extremos que têm contribuído para a degradação de ecossistemas e perda da cobertura vegetal em diferentes pontos da província. Ainda assim, Leonídio Varimelo assegura que decorrem iniciativas de recuperação ambiental, incluindo ações de reflorestamento e restauração de áreas degradadas.
18: Vamos também desenvolvendo algumas atividades por resposta aos eventos climáticos, como sabes que Cabo Delgado neste momento tornou-se um corredor destes eventos climáticos e nós avançamos com uma iniciativa que é Florescer Cabo Delgado. Esta iniciativa que visa recuperar, restaurar áreas degradadas através de um plantio massivo que temos estado a desenvolver nos vários distritos, com maior destaque para os distritos costeiros. Temos estado também a desenvolver algumas atividades no que concerne a educação ambiental e estabelecimento de viveiros para que seja contínua esta atividade de plantio, de reflorestamento a vários níveis.
17: Além do plantio de árvores, as comemorações do Dia Mundial do Ambiente ficaram marcadas por uma campanha de limpeza que resultou na recolha de cerca de 300 kg de resíduos sólidos em diversos pontos da cidade de Pemba.
2: A circulação de pessoas e bens continua a enfrentar desafios na estrada que liga a vila-sede de Balama ao posto administrativo de Mavala, no sul da província de Cabo Delgado, devido ao estado crítico de alguns segmentos da via. Outra vez, jornalista Florinda Fernando.
17: O chefe da repartição das obras públicas, infraestruturas e equipamentos nos serviços distritais de planeamento e infraestruturas de Balama referiu que, desde o período chuvoso até ao momento, a população recorre a vias alternativas para chegar a Mavala, percorrendo cerca de 50 quilômetros contra os 19 anteriormente utilizados. Cássimo Francisco disse que a situação preocupa tanto as autoridades como as comunidades locais devido ao aumento de custos de transporte, bem como as dificuldades no escoamento de produtos agrícolas.
19: A estrada que liga Balama a Mavala está degradada até hoje. Usamos vias alternativas, lá não passa caro. Temos que passar via Anteta para percorrer cerca de aproximadamente 50 quilômetros de ida e volta. Estão arrebentados muito mais com essa subida de combustíveis. O impacto é muito negativo e é prejudicial. Olhando pelo percurso, 50 e tal quilômetros, pode-se gastar por aí um valor tão enorme. Não nos ajuda.
17: Falou também de outros troços que continuam a dificultar a transitabilidade da população, com destaque para a estrada Mavala Sede a Mpiri.
19: Temos Mavala Sede a Mpiri. Também a via não nos ajuda. Cruzamento de Mpiri para chegar em Corões são 10 quilômetros. A população agora também percorre vias alternativas. Temos cruzamento de Tutua para chegar na Malala, cerca de 16 quilômetros. Então, essas vias é que são as mais péssimas.
17: O chefe da repartição das obras públicas, infraestruturas e equipamentos assegurou, entretanto, que já estão a ser equacionadas intervenções para melhorar as condições das estradas afetadas, garantindo uma circulação segura para a população.
19: Com a nossa responsabilidade com os valores do fundo de estrada que nos forneceu, estamos no processo de trâmite de processos ou lançamento de concursos para alocarmos um empreitor que possa nos ajudar a avançar nessas obras de melhoramento localizado. Para a questão das obras de Balama Seda Mavala, provavelmente este mês ou próximo mês, pode-se iniciar com as atividades de inquérito, daí avança-se com as obras.
17: Cássimo Francisco, chefe da repartição das obras públicas, infraestruturas e equipamentos nos serviços distritais de planeamento e infraestruturas de Balama, em Cabo Delgado.
2: Esta é a segunda edição do Jornal de Cabo Delgado, a partir dos estúdios da Rádio Moçambique, na cidade de Pemba. O Joaninho Machono está em antena e vai apresentar o bloco de notícias.
20: A situação de segurança em alguns distritos de Cabo Delgado continua a limitar as ações de fiscalização e combate aos crimes ambientais nesta parcela do país. O Diretor Provincial de Desenvolvimento Territorial e Ambiente, que avançou a informação, disse que Cabo Delgado registra diversos casos de crimes ambientais, com destaque para o tráfico da madeira, captura e comercialização ilegal de espécies protegidas, como tartarugas marinhas, além da exploração mineira ilegal. Segundo Leonídio Varimelo, que falava esta sexta-feira na esteira das celebrações do 5 de junho, Dia Mundial do Meio Ambiente, afirmou que a presença de terroristas em algumas zonas desta província reduz o raio de atuação das equipas de fiscalização, dificultando o controlo destas práticas. Um membro da Comissão Política e chefe adjunto da Brigada Central da Frelimo, da assistência à província de Cabo Delgado, defende que a unidade nacional continua a ser a principal arma no combate ao terrorismo, impulsionar o desenvolvimento rumo à independência económica do país. Carlos Silia, que falava jornalista ontem no âmbito do início da sua visita de trabalho de 4 dias à província e da sua participação na Conferência Provincial de Quadros da Frelimo, que decorre desde esta sexta-feira na cidade de Pemba. Segundo o político, as reuniões de quadros do partido Frelimo visam traçar caminhos para ultrapassar os desafios do país em prol do bem-estar da população. A circulação de pessoas e bens continua a enfrentar desafios na estrada que liga a vila-sede de Balama ao posto administrativo de Mavala, no sul da província de Cabo Delgado, devido ao estado crítico de alguns segmentos da via. O chefe da repartição das obras públicas, infraestruturas e equipamentos nos serviços distritais de planeamento e infraestruturas de Balama referiu que, desde o período chuvoso até o momento, a população recorre às vias alternativas para chegar a Mavala, percorrendo cerca de 50 quilómetros contra os 19 anteriormente utilizados. Cássimo Francisco disse que a situação preocupa tanto as autoridades como as comunidades locais, devido ao aumento dos custos de transporte, bem como às dificuldades no escoamento de produtos agrícolas. Por último, o desporto, Bahia e Ferroviário, ambos de Pemba, medem forças entre si amanhã sábado, no jogo da final da Taça de Moçambique, em futebol, fase provincial de Cabo Delgado. A partida terá lugar no Estádio Municipal de Pemba, a partir das 14h30. Para chegar à final, o Bahia de Pemba Futebol Clube afastou da segunda maior prova futebolística do país, o Futebol Clube de Montepuez, enquanto o Ferroviário de Pemba eliminou nas meias finais a Associação Desportiva de Pemba. O vencedor do desafio da final irá apurar-se para o Regional Norte.
2: Estamos mesmo a passos largos para o fim deste jornal. Para já, vamos chamar o jornalista Florencio Moussa com a notícia segundo a qual frequentes alterações na representatividade do Estado na província de Cabo Delgado pode estar a interferir a advocacia das ações de combate à desnutrição crónica, considera o representante da plataforma da sociedade civil denominada Scaling Up Nutrition.
0: Sebastião Madeira acredita que tal facto está a quebrar a dinâmica das ações, uma vez que cada mudança requer um reinício da divulgação da existência da plataforma e os seus objetivos perante a nova representação.
21: A nível do governo, nós já sentamos com 2 ou 3 secretários de Estado. Desde que nós criamos aqui em Cabo Delgado, em 2018, nós já sentamos com 2 ou 3 secretários de Estado. Então, esta rotatividade muito grande dos dirigentes nos quebra. Né? Quebra o ritmo de progresso, porque nós começamos um determinado trabalho com um certo dirigente, mas no meio do caminho ele sai, entra outro que tem que começar tudo de novo. Então este engajamento está a ser um bocadinho lento, mas acredito que está a valer a pena, porque pouco a pouco nós conseguimos ter mais membros, mais parceiros, conseguimos ter mais espaço também nas reuniões do governo, quer a nível da província como a nível do distrito, conseguimos conversar. Temos estado a fazer algum tipo de monitoria nas comunidades, né? Nós temos ido às comunidades para saber quais são realmente as necessidades básicas daquela comunidade, principalmente ligadas à área de nutrição, e temos trazido essa informação para os governos e discutimos. Então, temos sido recebidos muito bem, temos tido discussões muito boas e acredito que estamos a progredir.
0: Sebastião Madeira, que foi entrevistado esta quinta-feira pela Rádio Moçambique, à esteira do encontro de avaliação das ações de advocacia de combate à desnutrição crónica na província realizada nos primeiros 4 meses e planificar outras atividades para os próximos tempos.
21: Anual é uma reunião de balanço quadrimestral, acontece de 4 em 4 meses, em que nós praticamente discutimos as atividades planificadas no período anterior, nos 4 meses anteriores. Então, nós no início do ano nós planificamos atividades e agora viemos discutir o progresso, o nível de implementação, os desafios que nós tivemos, e vamos aproveitar o mesmo momento para planificar as atividades para os próximos 4 meses. Então, estão aqui os membros desta plataforma, que é a Scalingap Nutrition de Sociedade Civil, para juntos discutirmos o progresso e planificarmos o futuro.
0: Sebastião Madeira, representante da Scalingap Nutrition em Cabo Delgado, um movimento da sociedade civil de advocacia das ações de combate à desnutrição crónica.
2: Jornal de Cabo Delgado, já no fim, vamos recuperar os destaques que marcaram a presente edição. Em Cabo Delgado, 153 membros, entre eleitos e indicados, vão compor a delegação da província à Conferência Nacional de Quadros da Frelimo, agendada para o próximo mês de agosto, na cidade de Chimoio, província de Manica. A situação de insegurança em alguns distritos de Cabo Delgado continua a limitar as ações de fiscalização e combate aos crimes ambientais nesta parcela do país. A circulação de pessoas e bens continua a enfrentar desafios na estrada que liga a vila sede de Balama ao posto administrativo de Mavala, no sul da província de Cabo Delgado, devido ao estado crítico de alguns segmentos da via. Ponto final deste jornal. Cadre Bana esteve na edição e apresentação com a sonorização de Macunguele Júnior. Boa noite e bom fim de semana.
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13: 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Fica saboroso na mesma. 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

0: Estimado ouvinte, boa noite. O presidente da República, Daniel Chapo, reafirma o compromisso do governo na promoção dos direitos da mulher e o seu empoderamento econômico. Quadros da Frelimo reunidos nas diversas províncias do país para a eleição de delegados à Conferência Nacional de Quadros do Partido lançam apelos para a paz, unidade nacional, boa governação e desenvolvimento do país. Na Autoridade Internacional, a Organização Mundial da Saúde e o Centro Africano de Controlo e Prevenção de Doenças lançaram um plano conjunto de 518 milhões de dólares para o combate à epidemia de ébola na República Democrática do Congo. São os tópicos do Jornal da Noite da Rádio Moçambique, editado e apresentado por João de Brito Lenga, com a sonorização de Jamal Afonso. Boa escuta. O presidente da República, Daniel Chapo, reafirmou hoje em Chimoio o compromisso do governo na promoção dos direitos da mulher e o seu empoderamento econômico. Dini Kassamo.
1: Na ocasião, defendeu que o desenvolvimento do país depende da participação ativa das mulheres. Destacou a criação do Fundo de Empoderamento Económico da Mulher, Empodera, uma iniciativa que visa facilitar o acesso ao financiamento e impulsionar projetos liderados por mulheres, sobretudo nas zonas rurais.
2: Não é possível desenvolver Moçambique sem mulheres. Só é possível desenvolver Moçambique com a participação da mulher moçambicana. É por isso que ano passado nós aprovamos o Fundo de Desenvolvimento Local, FIDEL, e neste fundo nós dissemos que 60% ia para jovens. E ano passado nos encontramos com um jovem que era para explicar. Este ano aprovamos um outro fundo, que é o Fundo para o Empoderamento Econômico da Mulher, especificamente para mulheres, para a mulher moçambicana. E quero explicar por que nós fizemos isso. A mulher moçambicana é uma grande gestora. Se nós sairmos aqui para o mercado aqui na cidade de Chimoio, vamos encontrar que a maioria das pessoas que estão a fazer negócio no mercado são mulheres.
1: Daniel Chapo apelou às mulheres para que continuem a desempenhar um papel ativo na promoção da paz, da estabilidade social e da educação das famílias.
2: Queremos pedir nesta reunião para que a mulher continue a desempenhar o seu papel na educação da sociedade, principalmente na paz. E a paz começa em casa, para depois se espalhar pelos vizinhos, pelos bairros, pelo nosso distrito ou cidade, pela província, para o país todo. Se não houver paz em casa, consequentemente não há de haver paz no país.
1: O chefe de Estado destacou a importância do combate à desinformação, da educação da rapariga e da inclusão da mulher nos órgãos de tomada de decisão. Reafirmou o compromisso do governo em melhorar as condições de vida das mulheres moçambicanas. A partir de Chimoio, Dini Kassam.
0: Presidente da República, Daniel Chapo, reafirma o compromisso do governo na promoção dos direitos da mulher e o seu empoderamento econômico. Na conferência de imprensa balanço da visita presidencial à Manica, o chefe de Estado moçambicano reafirmou a sua determinação em continuar a trabalhar para a paz, unidade nacional e desenvolvimento do país.
3: Não existe desenvolvimento sem paz, sem segurança, sem unidade, vigilância e trabalho. Foram as linhas principais dos nossos comícios. Reiteramos que o governo continuará a trabalhar com responsabilidade, transparência, integridade e espírito de missão de servir o povo para responder às preocupações apresentadas pelas populações e transformar o potencial da província de Manica em benefícios concretos para o povo de Manica. Por isso, caros presentes, caros ouvintes, telespectadores, o balanço que fizemos desta visita é um balanço positivo e encorajador, pois permitiu-nos reforçar a articulação entre os diferentes níveis de governação, consolidar diálogo nacional inclusivo com a população no terreno, que está disponível a continuar a colaborar e a participar no diálogo nacional inclusivo, com vista a consolidar o processo de reconciliação nacional da paz e desenvolvimento econômico e social do país, aprofundar o conhecimento direto sobre os desafios.
0: Sobre as vítimas da xenofobia na África do Sul, o presidente da República sublinhou ser responsabilidade do governo atender a estas famílias.
4: Nós, como governo, nos responsabilizamos. Isto é esta operação que estamos a fazer neste momento. Está a ser liderada pelo Governo da República de Moçambique, que temos o privilégio de liderar, através da nossa embaixada na África do Sul. E, como sabem, temos consulados, portanto, na cidade de Cabo, em Cape Town. Temos um consulado também em Joanesburgo e temos também na região de Mpumalanga, em Nelspruit. Por isso, estamos a fazer um trabalho 24 sobre 24 horas, de segunda a segunda, para poder evacuar os nossos irmãos. Disponibilizamos transporte via terrestre, que partem dos locais onde há focos de xenofobia, para a fronteira de Ressano Garcia. Na fronteira de Ressano Garcia está a equipa multissetorial das alfândegas de Moçambique, da migração em Moçambique, as equipas, portanto, do INGD, do Ministério de Negócios Estrangeiros e Cooperação, todas as equipas estão na fronteira de Ressano Garcia a trabalhar neste momento.
0: Presidente da República, Daniel Chapo, durante o balanço da visita de trabalho à província de Manica. Mais detalhes da conferência, desta conferência de imprensa, balanço com o jornalista Moisés Sayela, em direto a partir da cidade de Chimoio. Boa noite, Sayela.
5: O presidente da República, Daniel Chapo, anunciou esta sexta-feira que o governo poderá retirar as licenças de algumas empresas mineiras da província de Manica, que mostram sinais claros de incapacidade de cumprir as recomendações de não causar danos ao meio ambiente. Daniel Chapo, que falava esta sexta-feira em conferência de imprensa, disse que, após a paralisação temporária de toda a atividade mineira em Manica o ano passado, o governo procedeu ao levantamento gradual da suspensão para algumas empresas que apresentaram indicações de cumprimento das medidas.
4: E da avaliação que estamos a fazer, algumas dessas empresas que estavam no amarelo podem passar também para o verde. Mas temos um grupo que faz parte do vermelho, que de forma clara e inequívoca mostra-se que nunca vão passar nem para o amarelo nem para o verde. A estas empresas estamos a fazer uma reflexão e somos até capazes de chegar ao nível mesmo de retirada das licenças que estas empresas têm, porque não cumprem e não vão conseguir cumprir. O tempo já foi suficiente. Se existiram empresas que estão aqui em Manica há anos a cumprir com muita responsabilidade e competência e com tudo o que está na lei, e temos este grupo que estava a cometer falhas, mas que reconheceu as falhas e que fez tudo para poder passar para a lista verde, e outros durante este tempo, outras empresas durante este tempo todo nunca conseguiram dar um passo, está de forma clara e inequívoca que não vão conseguir, portanto, dar o passo devido.
5: Daniel Chapo aponta a mineração artesanal como um dos grandes desafios para o meio ambiente. O chefe de Estado moçambicano anunciou que a recente revisão da Lei de Minas visava em parte solucionar o problema que a mineração artesanal causa ao meio ambiente.
4: A estes nossos irmãos, nós temos já, concluímos o desenho, portanto, da solução de integrar estes nossos irmãos que praticam mineração artesanal local e que são locais no ecossistema. Portanto, que vai, portanto, nos próximos dias, o processo vai ser levado ao Conselho de Ministros, por forma que possamos analisar e tomarmos decisões. Um dos aspectos que estávamos também a fazer um compasso de espera era a aprovação da nova Lei de Minas. A Assembleia da República aprovou a Lei de Petróleos e também a Lei de Conteúdo Local. Estas leis vão ajudar muito para que os nossos irmãos que praticam a mineração artesanal localmente, a lei cria uma empresa nacional de minas do Estado, que vai tomar, portanto, a iniciativa e a responsabilidade de organizar o setor mineiro, não só em Manica, mas ao nível do país. E integrar, portanto, os praticantes da mineração artesanal dentro do ecossistema que estamos a desenhar.
5: Por ocasião do Dia Mundial do Meio Ambiente, que se assinala esta sexta-feira, o Presidente da República defendeu que todos os setores de atividade devem adotar práticas produtivas sustentáveis, valorização de soluções baseadas na natureza e fortalecimento da resiliência climática como moçambicanos. A conferência de imprensa marcou o fim de 3 dias de governação aberta do chefe de Estado moçambicano à província de Manica, onde trabalhou sucessivamente nos distritos de Barue, Guro, Makati, Vanduze e cidade de Chimoio, de onde vos falou Moisés Sayela.
0: Está no ar o Jornal da Noite da Rádio Moçambique. A primeira-dama da República, Geta Chapo, anunciou a construção de 100 casas para idosos e crianças desfavorecidas na localidade de Xeaxeia, posto administrativo do distrito de Nipepe, província de Niassa. Isso na Tassana.
6: Cerca de 100 agregados familiares com fraco poder econômico da localidade de Xeaxeia, distrito de Nipepe, no Nias, vão beneficiar de casas melhoradas, cujas obras para sua construção iniciam ainda este ano. Trata-se de pessoas chefiadas por idosos, pessoas com deficiência, crianças órfãs e vulneráveis e outras pessoas incapazes ao trabalho. A iniciativa de construção das 100 casas visa prover melhores condições de habitação a este grupo social, segundo disse a primeira-dama da República, Guetta Chapo, no encontro popular realizado esta sexta-feira na localidade de Xeaxeia.
7: Nós queremos aqui em Xeaxeia construir 50 casas para os nossos idosos. Queremos construir também 50 casas para crianças vulneráveis, crianças que perderam os seus pais. Vamos recrutar os nossos jovens para fazerem blocos, construir a casa. Os nossos parceiros vão pagar os nossos jovens.
6: Na ocasião, a população da localidade de Xeaxeia enalteceu o trabalho que está sendo realizado pelo gabinete da primeira-dama em prol das camadas desfavorecidas.
8: A população da localidade de Xeaxeia, posto administrativo de Muipiti, acredita que o vosso trabalho em apoio das pessoas mais necessitadas é um exemplo de solidariedade, humanidade e amor ao próximo.
6: Extrato da mensagem da população de Xeaxeia, apresentada esta sexta-feira à primeira-dama da República, Guetta Chapo, Esnata Sani, a partir de Xeaxeia.
0: Moçambique assume desde esta sexta-feira a presidência rotativa do Conselho de

0: extremos, caracterizadas por cheias constantes e secas severas, que de forma cíclica têm estado a devastar os nossos países, havendo necessidade de se aprimorar cada vez mais o princípio basilar de viver em conjunto, de priorizar a negociação e a cooperação internacional. Gostaria de enfatizar que devemos continuar a melhorar as nossas ações na mobilização de fundos para a contínua implementação da Estratégia da Emocom 2023-2028. E Moçambique estará sempre disponível para prestar o apoio e orientação necessária na qualidade de atual presidente deste órgão. Por isso, quero, em nome do Governo de Moçambique, reafirmar o compromisso do Estado moçambicano com os princípios do protocolo da SADC sobre os cursos de água partilhados e da Comissão de Zambeze em particular.
1: Esta sexta-feira, os ministros dos Assuntos Hídricos dos três países estiveram reunidos na cidade sul-africana de Boksburg na primeira reunião ordinária da Comissão das Bacias Hidrográficas dos rios Nkomati e Maputo. E para além da passagem da presidência para Moçambique, no encontro foram adotados o Plano Estratégico 2023-2028, a Política Financeira da Comissão e o Plano de Gestão de Desastres e o respectivo Plano Estratégico de Comunicação. As bacias hidrográficas dos rios Nkomati e Maputo são fonte de sustento para 6 milhões de pessoas em Moçambique, África do Sul e Eswatini. Rádio Moçambique, Eduardo Figurão, Joanesburgo.
2: São 19 horas e 45 minutos. Autoridades governamentais, entanto, denunciam que práticas nocivas à preservação do meio ambiente estão a contribuir para a degradação acentuada de diversas infraestruturas socioeconómicas na capital provincial. A denúncia acontece por ocasião do Dia Mundial do Meio Ambiente, que hoje se assinala. Orlando Cananecas.
3: Entre as principais causas destacam-se o desmatamento descontrolado, a exploração ilegal de recursos naturais e a ocupação de áreas de risco, fatores que têm contribuído para a erosão dos solos. Como consequência, algumas estradas, pontes e habitações têm vindo a sofrer danos significativos, comprometendo a mobilidade da população e o desenvolvimento socioeconômico das comunidades. A continuidade destas práticas poderá agravar os prejuízos já registrados, afetando não apenas o ambiente, mas também os meios de subsistência de milhares de famílias que dependem diretamente dos recursos naturais. O diretor de Planeamento e Infraestruturas apela para a utilização sustentável dos recursos naturais e a sensibilização das comunidades sobre a importância da proteção do meio ambiente. Segundo Jerônimo Francisco, a preservação do meio ambiente é fundamental para garantir a sustentabilidade dos ecossistemas e a proteção de infraestruturas essenciais ao desenvolvimento do distrito de Tete. Francisco falava esta sexta-feira no mercado Kwachena Cunha Lutanda durante uma campanha de limpeza no âmbito do Dia Mundial do Ambiente.
4: É que devem continuar a preservar o meio, evitando a destruição dos solos urbanos, tanto como a conservação do meio ambiente, levando os resíduos sólidos para os lugares adequados, por forma a evitar a ameaça da saúde pública.
3: No local, a Rádio Moçambique ouviu algumas pessoas que aderiram à campanha de limpeza no mercado Kwachena Cunha Lutanda, no âmbito do Dia Mundial do Ambiente.
5: Mário Parafino, porque hoje celebra-se Dia Mundial do Meio Ambiente, por isso nós, como Instituto de Formação de Pessoas de Tete, cá nós estamos a fazer limpeza, juntar-se com a sociedade a fazer junto limpeza aqui. É muito bom, nós estamos a prevenir das doenças também, através da limpeza que nós estamos a fazer, e muito mais.
6: Chamo-me Larissa dos Santos, hoje celebra-se o Dia Mundial do Ambiente. Estamos aqui para poder fazer a nossa parte, ajudar com as limpezas, posteriormente deixar o mercado limpo.
3: Participantes da jornada de limpeza inserida no Dia Mundial do Ambiente, falando da importância da data. Da cidade de Tete, Orlando Canenecas.
2: Mais de 11 mil hectares de mangal devastados por calamidades naturais nos últimos 2 anos em Sofala já foram reflorestados. Layton Sifa.
7: Outros cerca de 3 mil hectares de florestas também destruídos por eventos climáticos extremos foram repovoados. Os dados vieram ao público esta sexta-feira no distrito do Dondo, palco da cerimônia provincial das celebrações e do 5 de junho, Dia Mundial do Ambiente. Segundo a diretora provincial do Desenvolvimento Territorial e Ambiente de Sofala, Beatriz Dias, foram distribuídos mais de 34 mil fogões às comunidades para reduzir o consumo de lenha e conter o desflorestamento. As queimadas descontroladas, desmatamento e erosão associadas às alterações climáticas.

0: climáticas são as principais ameaças ao meio ambiente.
1: Pode-se destacar a atividade de proteção costeira, reflorestamento, hectare de mangal, hectare de florestas nativas nas terras interior. Incentivamos os jovens a assumir um papel ativo na proteção do ambiente, transformando os desafios ambientais em oportunidades de empreendedorismo, verdes e inovação.
0: Os parceiros do governo no setor de ambiente em Sofala, na voz do representante do Parque Nacional da Grongosa, Ezequiel Binda, compromete-se a restaurar e preservar a biodiversidade.
2: Contribuindo para a mitigação dos efeitos das mudanças climáticas, conservação e preservação do meio ambiente. Reiteramos o compromisso de trabalhar na preservação e conservação do meio ambiente.
0: Palestras e plantio de mangal e árvores marcaram em Sofala as celebrações do Dia Mundial do Ambiente. Laiton Sifa, na Beira.
3: O município de Nampula tem disponível mais de 4 milhões de meticais para a campanha de literacia ambiental e de gestão de resíduos sólidos nas escolas. Detalhes com Lúcia Máquina.
4: Durante a campanha serão realizadas atividades de promoção do ambiente saudável através de palestras, teatros e roadshows nas línguas portuguesa e emáqua ao nível das escolas da autarquia. A campanha foi lançada esta sexta-feira na cidade de Nampula no quadro das celebrações do Dia Mundial do Ambiente. A patrona da iniciativa, a esposa do edil de Nampula, Sónia Jiquira, diz que acredita firmemente na verdadeira transformação ambiental, desde que se comece no ambiente escolar, e apela para que cada criança ou aluno seja embaixador do ambiente para um município de Nampula livre de atentados do meio.
5: Queridas crianças, cada vez que colocam o lixo no local correto, que evitam sujar a escola ou a rua, que plantam e cuidam de uma árvore, estão a contribuir para um Nampula melhor. O futuro do nosso município depende dos hábitos que vocês aprendem e praticam hoje.
4: Esta sexta-feira foi assinado um memorando de entendimento entre o Conselho Municipal da cidade de Nampula e a Direção Provincial de Educação. Nuno Ibrahimo, diretor da Empresa Municipal de Saneamento em Mousana, avançou que, à luz deste memorando, foram capacitados 210 pontos focais das escolas da cidade de Nampula.
6: É um instrumento avultado, estamos a falar de acima de 4 milhões de meticais. Nampula já começa a estar diferente, a trazer o brilho que ela sempre teve.
4: Anabela Munarapa, do setor da educação em Nampula, vê a assinatura do memorando como um instrumento fundamental para a dinamização de ações de saneamento do meio.
3: Hoje é Dia Mundial do Meio Ambiente e a mensagem a propósito da data, o secretário-geral das Nações Unidas, António Guterres, disse que os últimos 11 anos foram os mais quentes desde que há registro. Para António Guterres, os sinais de alarme estão por todo lado, sublinhando que os danos vão muito para além do aumento de temperaturas, desde a poluição do ar, a degradação dos solos, o colapso dos ecossistemas e o desaparecimento da biodiversidade. António Guterres adianta na mensagem que cortar as emissões de metano é uma das maneiras mais rápidas e baratas de limitar o aquecimento global a curto prazo. E a embaixadora do Reino dos Países Baixos defende mudanças urgentes de comportamento e ações concretas em defesa do ambiente. Detalhes com Lilia Langa.
7: Elsbeth Ackman alerta que o combate às alterações climáticas é determinante para a preservação do planeta. A posição foi manifestada esta quinta-feira em Maputo, durante a inauguração da exposição internacional World Press Photo, dedicada aos impactos das mudanças climáticas.
8: Guardar nosso planeta muito, muito bem. Verdadeiramente melhor. Como já disse, não temos um planeta B, não temos um plano B. Este planeta é o planeta que temos e devemos cuidar. Acho que pode ser as coisas muito simples. Não fazer lixo. Não uso muito água quando não precisas. Não uso carvão.
7: Segundo a embaixadora, a exposição reúne fotografias premiadas que retratam realidades de África, Europa, Ásia e América, regiões afetadas por fenómenos associados às mudanças climáticas.
3: São 19 horas e 53 minutos, espaço para notícias nacionais e internacionais na voz de Hermínia Francisco.
9: Muito boa noite. Cerca de 20 milhões de habitantes das zonas costeiras no país enfrentam anualmente desastres naturais, com destaque para ciclones e secas. Para mitigar o impacto destes fenómenos, o governo aprovou no ano passado o Plano de Financiamento Climático, avaliado em 38 mil milhões de meticais, que visa reforçar a resiliência das comunidades, promover a adaptação às mudanças climáticas e impulsionar o desenvolvimento sustentável. Segundo o Diretor Nacional de Terras e Desenvolvimento Territorial no Ministério da Agricultura, Ambiente e Pesca, Jaderi Tuetela, o plano constitui um instrumento estratégico para a mobilização de recursos. Jaderi Tuetela falava hoje em Maputo por ocasião das comemorações do Dia Mundial do Ambiente. Moçambique passa a integrar o Conselho Executivo da Organização Mundial da Saúde, OMS, um órgão de governação da saúde global, responsável por orientar a implementação das decisões da Assembleia Mundial da Saúde e definir prioridades estratégicas para a organização. A eleição do país para ocupar uma posição neste órgão resulta das deliberações da 79ª Assembleia Mundial da Saúde, realizada em finais de maio último, em Genebra, na Suíça. A Organização Mundial da Saúde e o Centro Africano de Controlo e Prevenção de Doenças lançaram um plano conjunto de 518 mil milhões de dólares, quis dizer, conjunto de 518 milhões de dólares contra a epidemia de ébola na República Democrática do Congo. O plano centra-se nas áreas-chave da coordenação de situações de emergência, vigilância, análises laboratoriais, prevenção e controlo de infecções, cuidados clínicos e mobilização das comunidades, explicou o diretor da OMS, Tedros Adhanom. O dirigente máximo da OMS disse em conferência de imprensa que o plano vai decorrer entre junho e novembro e pretende combater a ébola. O governo norte-americano impôs sanções económicas a várias individualidades cubanas, incluindo o presidente Miguel Díaz-Canel e membros da família Castro. Entre os sancionados estão o filho e um dos netos do ex-presidente, Raul Castro, que já não ocupa qualquer cargo oficial, mas se mantém aos 95 anos no centro das decisões sobre o futuro da ilha comunista. A mulher e o enteado do atual presidente cubano foram igualmente adicionados à lista de sanções do Departamento do Tesouro norte-americano, juntamente com o Ministério das Forças Armadas Revolucionárias cubano. As novas sanções fazem parte da estratégia norte-americana para pressionar Cuba a forçar mudanças econômicas e políticas na ilha caribenha. João de Brito.
3: Quadros da Frelimo reunidos nas diversas províncias do país para a eleição de delegados à Conferência Nacional de Quadros do Partido lançam apelos para a paz, unidade nacional, boa governação e desenvolvimento do país. Na província de Tete, membros e simpatizantes do Partido Frelimo são chamados a darem o seu contributo em ações para o garante da independência económica do país. Julinda Matavel.
10: Este apelo foi lançado esta sexta-feira pelo chefe da Brigada Central da Frelimo de Assistência à província de Tete, na abertura da 11ª Conferência de Quadros da Frelimo. Segundo Aires Eli, do mesmo jeito que a província de Tete tem sido um exemplo desde a luta de libertação nacional em ações que visem o bem-estar social, deve continuar a jogar um papel fundamental na atual luta pelo desenvolvimento económico. Aires Eli pediu na ocasião para que os delegados da 11ª Conferência Provincial a colaborarem em ideias que ajudem na melhoria das condições de vida dos moçambicanos.
11: Não termos medo dos desafios. Os desafios são para ser vencidos e nós temos que ter a força, a fé e a determinação para podermos avançar nesse sentido. Outro aspecto extremamente importante que nós temos tomado conta é o sentido de vigilância. Enquanto nós caminhamos nessa direção, infelizmente, há outras forças que nos querem desviar dessa atenção.
10: Chefe da Brigada Central da Frelimo de Assistência à província de Tete, Aires Ali, e a importância de uma união de esforços no combate aos atuais desafios sociais.
3: E já na capital do país, Maputo, o chefe da Brigada Central da Frelimo de Assistência a esta urbe exige que os quadros do partido sejam promotores da ética, transparência e integridade, visando garantir a boa governação e desenvolvimento do país. Detalhes por Paulo Nunes.
12: Para Tomás Salomão, não basta ter estes princípios estatuídos nos documentos do partido, é necessário que os membros assumam as recomendações e as cumpram. O também membro da Comissão Política da Frelimo falava hoje na abertura da 11ª Conferência de Quadros da capital do país.
13: A integridade, a dedicação ao trabalho, a proximidade das comunidades devem ser o nosso lema do dia a dia.
12: Por sua vez, o primeiro secretário da Frelimo na cidade de Maputo, António Niquice, apelou aos membros e militantes do partido a honrarem os compromissos de fortalecer o partido através da canalização das suas cotas mensais.
3: E em Cabo Delgado, 153 membros vão compor a delegação da província à Conferência Nacional de Quadros do Partido, agendada para o próximo mês de agosto em Chimoio, província de Manica. Sumali Gilberto.
14: A informação foi avançada esta sexta-feira pelo primeiro secretário do Comitê Provincial deste partido, José Elias Calimi, na abertura da Conferência Provincial de Quadros que decorre desde hoje na cidade de Pemba. Segundo Calimi, a reunião visa, entre vários objetivos, a eleição de 13 delegados que se juntarão ao grupo que seguirá para a reunião magna de Manica.
15: Por isso, os delegados que hoje elegermos não vão apenas representar esta província. Vão carregar a voz do nosso povo, as suas preocupações, os seus desafios e as suas aspirações.
14: O dirigente sublinhou que este encontro provincial marca o culminar de um processo participativo e envolvente realizado a todos os níveis do partido, sob rigorosa observância dos pilares fundamentais para o seu fortalecimento.
3: Já não dá para mais. A previsão do tempo para amanhã, a cidade de Tete poderá registrar 35 graus de temperatura máxima, seguida por Quelimane com 31 graus, Nampula e Pemba 30, Maputo, Vilanculo e Beira 28, Xai-Xai e Inhambane 26, Chimoio e Lixinga 25 graus centígrados. E este é o ponto final do Jornal da Noite. João de Brito Langa editou e apresentou com a sonorização de Jamal Afonso. Boa noite e bom fim de semana.

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1: Saudações, ouvinte da Rádio Moçambique. Está a começar o programa Esta Semana Aconteceu. Para esta edição, elegemos três temas que marcam a semana. Vamos falar da situação dos moçambicanos na vizinha África do Sul, que estão a ser vítimas de xenofobia. Falaremos também...
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6: 20 horas e 1 minuto, vem aí...
7: Monitoria orientada para gestão. Assim que é melhor, não é?
8: Exato.
7: E também o seu colega Marques Marcelino. Desde já, vamos avançar já com o nosso tema, que já avançamos, começando mesmo por esta questão. Quando se fala do preservação do meio ambiente, o que quer dizer com isto, engenheiro Cláudio? Seja bem-vindo uma vez mais. Boa noite.
9: Boa noite, caros ouvintes. Boa noite aos meus pares do presente painel. E muito obrigado por nos dar a oportunidade de estarmos nesta magna sala falando para o povo moçambicano sobre aspectos relacionados com o setor do ambiente. Indo diretamente para a questão que nos coloca... quando falamos de impactos relacionados com o setor com os efeitos da nossa maneira de vida no que diz respeito ao ambiente, tenho a dizer que os impactos são multifacetados, variando de onde a pessoa está, o que é que está a fazer e o que é que pretende adquirir. De um modo geral, nós estamos a ser impactados tanto pela incidência da radiação solar como pelas quedas pluviométricas. Por outro lado, estamos a ser impactados pelo surgimento de doenças de caráter de origem climática. Podemos dizer que excesso de chuva traz consigo doenças de origem hídrica. Então, nós podemos aqui abrir um leque de vários impactos que incidem sobre as nossas comunidades no que diz respeito às mudanças climáticas.
7: Engenheiro Tomás, como é que estamos neste momento em termos da preservação do ambiente na província de Cabo Delgado?
10: Muito obrigado. Boa noite. Boa noite, ouvinte da Rádio Moçambique. Eu sou Alves Tomás Amaral, técnico do Serviço Provincial do Ambiente. Primeiro, queria parabenizar a Rádio Moçambique pela essa iniciativa de falar assuntos relacionados com o meio ambiente, aquilo que impacta, que afeta a convivência diária da nossa comunidade, o nosso meio. Bah, indo concretamente à questão que me apresenta, é que a nossa província, há muitas ações que estão a ser levadas a cabo. Por exemplo, Nós temos atividades relacionadas com o reflorestamento ao nível da província de Cabo Delgado. Temos também ações em que algumas organizações combinadas influenciam positivamente, por exemplo, as atividades que atividades que algumas organizações não governamentais levam a cabo na nossa província. Há várias atividades combinadas que afetam positivamente ao meio ambiente. E quero aqui também dizer que essa questão de meio ambiente é transversal e é responsabilidade de cada um de nós, em que onde nós vivemos, fazemos as boas práticas, de modo que as ações ou os resultados não afetem negativamente ao nosso meio ambiente. Por exemplo, quando estamos a fazer, por exemplo, a agricultura, quando estamos a fazer, por exemplo, de manhã as pessoas acordam, devem praticar ou fazer boas ações que concorrem a boas práticas do meio ambiente.
7: Muito obrigado. E agora salto para o Dr. Abdul Gafur, da Associação Quendeleia. Neste momento, quais são as ações em curso que a vossa agremiação está a desencadear em prol da preservação do meio ambiente, a qualidade da vida da população?
8: Portanto, obrigado. Já foi apresentado automaticamente, Abdul Gafur, da Associação Quendeleia e ativista ambiental. Portanto, indo no concreto naquela questão que nos coloca sobre as ações que estamos a levar a cabo e o que temos feito, são algumas campanhas de sensibilização e recolha de resíduos sólidos, e temos feito alguns apelos e algumas intervenções direitas naquilo que são as campanhas sobre as empresas que passam a poluir o meio ou que põem em perigo a atentado à saúde pública, sobretudo aqueles que ainda carecem de algum domínio de matéria sobre o risco com produtos nocivos, não é, à saúde pública. E é preciso, é difícil, mas a gente sempre tem penetrado de uma forma muito consistente, usando os recursos ou os canais que nós temos das instituições de tutela, para podermos então fazermos a nossa intervenção, o nosso trabalho de sensibilização e apelo para com o saber como manusear ou fazer a gestão desses resíduos. E neste exato momento, sabemos nós, como membros ou da sociedade civil ou ativistas, estamos a passar de lado, mas que aglomera o índice ou da massa populacional ao longo da cidade de Pemba. Estamos a falar do bairro de Alto Gingone, Mahati e Muxara. Muxara por quê? Entre parênteses, Muxara é um dos bairros que nos últimos anos está a sofrer, não é? Está a sofrer, e verificou-se a degradação do nível de vida das pessoas, da população que estava ao redor daquela empresa designada. Mas é preferível, mas temos que citar. Não é uma publicidade, a Mosa Environmental, que estava a poluir e de uma forma muito desonesta para com a população, e por causa de o uso ou então de manuseio de alguns produtos químicos. E isto prejudicou muito, porque há evidências, há a população que está com algumas deformações, algumas situações de saúde respiratória, e entre outras doenças de vista. Então, isto demonstra porquê. Porque as casas naquele bairro já estão a se degradar, as chapas de zinco mesmo, aquelas talditas IBR, estão a se degradar por causa de esta situação. Não porque estão na zona da praia. Atenção, porque lá em Chuíba
11: é muito longe para poder chegar a Muxara, ou então ao lado de Nacole, como se diz, é muito longe para poder chegar a Muxara, mas então a degradação de vida, a degradação mesmo das plantas, já não se consegue plantar nada naquela zona de Muxara. Então, e também temos alguns trabalhos que estamos sempre a trabalhar e a sensibilizar que as autoridades locais, principalmente a autarquia, para poder saber fazer a gestão daquele sítio onde fica o charco das águas negras ali no bairro de Alto Zingote. É um sítio com muita população, uma movimentação muito enorme, e aquele lixo que está ali, temos que sensibilizar aos jovens, temos que sensibilizar ao próprio mercado para poder saber como é que podem fazer a gestão de uso daquilo que é o lixo primeiro. Por quê? Porque o mercado de Zingone é um dos sítios onde muito mais tem maior parte de índice de circulação da população a nível da cidade de Pemba, e atiram lixo de qualquer maneira. Então há uma necessidade de uma educação ambiental para com eles, e estamos a fazer. É difícil, mas estamos a fazer. Não podemos desistir para poder ver se conseguem saber qual é a hora que eles podem depositar o seu lixo e qual é a hora que podem circular com o lixo um bocadinho nocivo, não é? E isso temos feito alguma sensibilização para não poder estar a depositar a qualquer hora e tem que ter uma hora específica. E com isto temos ainda em plano para podermos aproximar as autoridades municipais, em podermos dizer que, olha, que tal é se fazer uma coisa do género assim, desta forma, porque eles têm mais competência do que nós para poder o fazer e sensibilizar as comunidades, não é? Usando os canais próprios que eles têm, essa ligação que têm com as estruturas locais ou a governação local, para poder difundir esta informação e ser uma coisa muito consistente e muito bonita para poder evitar as doenças endêmicas ou hídricas que têm assolado um bocadinho ao nível da cidade ou da província de Cabo Delgado. E isto não pode ser uma coisa cíclica. Temos que saber erradicar, acabar com isto. Então, temos também o bairro de Paquite, que tem uma vala de drenagem com uma situação... Às vezes as águas elas aparecem cor-de-rosa, não é? Não cor-de-rosa de uma flor, mas... de uma cor que se transforma sozinho. As águas elas aparecem de uma forma amarela, não é? E não há já... Há algumas espécies ali, como se chamava, aqueles caranguejos, já não existem mais. Já não existem por quê? Por causa dessas águas e por causa da situação de o lixo tóxico que ali é depositado mesmo pela própria população. E isto, às vezes, nos cria uma situação de... cada vez mais estarmos a aproximar a comunidade e a trabalhar para podermos estarmos alinhados naquilo que concerne a preservação e a divulgação sobre a situação do meio ambiente.
7: Muito obrigado. Vamos agora falar com o representante da ASMOG, Associação do Sistema de Monitoria Orientada para Gestão, Sr. Vasco Long. A quanto é que vão as atividades e, concretamente, aonde é que estão exatamente a lutar em prol de um saudável meio ambiente?
12: Muito obrigado. Saudações a todos os ouvintes. Como foi dito, meu nome é Vasco Longpan e representante da ASMOG. Falando concretamente na nossa atuação como ASMOG, nós estamos a atuar em diferentes setores, não é? Com vista a contribuir para questões de preservação do meio ambiente, e atualmente estamos mais focados em promover a economia circular, não é? Que consiste em engajar as comunidades a participar, não é? Ativamente nesta causa, principalmente porque olhamos este como um problema global e que precisamos unir esforços para nós podermos colmatar essa causa, esse problema de degradação do meio ambiente. Nós agora trabalhamos na sensibilização e engajamento da comunidade para participação em atividades de limpeza, recolha de lixo. Só para ter uma ideia, desde o ano 2023, nós conseguimos contribuir para a despoluição do mar com cerca de 50 toneladas de resíduos plásticos e diversos removidos nas praias, não é? E para não desperdiçarmos, né, este lixo, que quando é bem tratado pode ser luxo, como tem sido dito, nós engajamos nas iniciativas de economia circular, que convertemos esse lixo, não é, em produtos de reciclagem. Nós trabalharmos no processamento dos resíduos e depois destinamos para os parceiros, que são as empresas especializadas na reciclagem, para poderem transformar esse lixo em novos produtos que serão do benefício da própria comunidade. E não nos limitamos apenas nisso, não é? Como referenciou o colega que falou anteriormente, a questão de educação ambiental é muito importante, de modo que a população, desde aos mais novos até aos adultos e os mais velhos, devem perceber com o que nós estamos a lutar. Só assim nós podemos conseguir combater aquilo que são as más práticas que vão degradando o meio ambiente. Obrigado.
7: E qual é a área de atuação? É aqui na cidade de Pemba ou em toda a província?
12: Para já. Principalmente na área de gestão de resíduos sólidos, não é? E promoção de espaços verdes.
7: E espaço territorial está a acontecer aqui na cidade de Pemba ou também em alguns pontos da província?
12: No Ibo, principalmente, não é? Onde temos principais atividades como a reflorestação de mangal, não é? E plantio de árvores de sombras em locais públicos.
7: Dr. Cláudio, engenheiro Cláudio, o que é que neste momento preocupa a província quando se fala exatamente da preservação do meio ambiente?
9: Ora, mais uma vez, obrigado. De forma simples, diria, preocupa tudo. Tudo. Como pode depreender de todos os colegas que intervieram, falaram de esforços que estão a ser feitos para preservar o meio ambiente em diversas áreas. Então, nós preocupamos, devemos nos preocupar como cidadãos moçambicanos, primeiro em termos uma literacia ambiental.
7: Muito bem, temos esta situação, por exemplo, das alterações climáticas, e a província de Cabo Delgado não escapa. Decorrente tudo isso, ação humana. Temos, por exemplo, o distrito de Micufi, onde o mar está cada vez mais a tomar a terra. Que ações estão em curso visando travar a progressão, por exemplo, da erosão marítima no distrito de Micufi?
9: Ora, o meu colega, o Dr. Alves, esteve a falar de uma forma muito simples que uma das ações que se pretende desenvolver ou que está sendo desenvolvido de diversas formas, não só pela instituição a que eu represento, assim como pelas organizações que aqui estão presentes e outras que aqui não puderam estar presentes, é o aspecto de contenção do processo de erosão, de diversas formas. Uma, promovendo a literacia ambiental. Segunda, fazendo ações através de plantio de infraestruturas verdes ou construção de infraestruturas que visem colmatar esta situação. Por outro lado, é preciso que voltemos um bocadinho para trás, porque não há dinheiro nenhum que possa chegar aqui a Moçambique, ser aplicado nas mudanças climáticas ou na contenção de um sistema de erosão ou recolha de resíduos sólidos, por exemplo, sem que nós tenhamos o aspecto de literacia ambiental bem assente. Nós temos que começar a pensar que para estarmos a viver num ambiente são e saudável, como a nossa Constituição assim o preconiza, nós temos que criar condições para que isso aconteça. E para que isso aconteça, não cai Nós temos que promover, nós temos que nos educar, educar os nossos filhos, por exemplo, para chegar à idade adulta, a pensar de que o que eu faço hoje repercute-se no dia de amanhã. Então, vamos promover, temos que promover, está sendo promovido de diversas formas, está definido no Programa Nacional de Gestão Ambiental, que é um instrumento diretor, multissetorial, para olhar pelas questões ambientais. Não só o setor do ambiente, mas o setor da agricultura, por exemplo, o setor de pescas, a área dos que jogam futebol, por exemplo, não pode terminar um jogo de futebol e entrar-se no estádio e encontrar-se um lote de garrafas plásticas, latas de cerveja, plástico de knick-knack e o resto, porque há uma entidade responsável para a recolha. Não. Temos que ser suficientemente adultos e maduros, acima de tudo, para controlarmos a nossa pegada ecológica. Esta é que é a fase que tem de se lutar para atingirmos nesses elementos. Falar de MICUF, especificamente, é negar os outros sítios, porque os problemas de MICUF são problemas de Montepuez, são problemas de Moeda, são problemas de Minuco, são problemas de Ibo. Eu gostaria de falar no sentido geral sobre esses aspectos.
7: A província, digamos assim.
9: As mudanças climáticas chegaram para ficar. Nós temos que nos preparar mentalmente e fisicamente para diminuirmos a vulnerabilidade climática de que estamos expostos. Para os que estão na zona costeira, estão expostos aos efeitos advindos da zona costeira e que se repercute na zona do interior. Então, nós temos que preparar as pessoas nesse sentido. Então, de um modo geral, ouvindo as intervenções dos meus colegas, apontam de que há esforços que estão a ser feitos para fazer com que as pessoas entendam que a situação ambiental não é para um grupo de pessoas, é para todos nós. Não é? Por outro lado, é preciso que nós que estamos nas instituições públicas, por exemplo, façamos valer aquelas que são as diretivas que orientam para que se alcance esse bem-estar preconizado na Constituição da República. O meu colega Agudo esteve a dizer sobre o aspecto de degradação do nível de vida de uma comunidade aqui em Muxara. É óbvio. Por outro lado, temos que puxar atrás e olharmos que aquela comunidade e as empresas que andam ao redor, que poluem das suas diversas formas, umas chegaram primeiros que as pessoas, não é? Exato. E aquelas pessoas que foram para lá tiveram seu processo de assentamento autorizado. Outras empresas chegaram depois das pessoas estarem lá e tiveram o processo de assentamento também autorizado. Então, há um X que está ali. Estamos a colocar as pessoas nos sítios errados, estamos a colocar as infraestruturas nos lugares que não são próprios. Então, é um assunto que tem de ser resolvido, e não é por um grupo de pessoas, é por todos nós. A implementação de estrutura, de planos diretores, de ordenamento, que é principal instrumento de gestão, por exemplo, falando do município, é extremamente importante. É preciso que se faça um zoneamento e dizer que na zona de MICUF, no raio entre 100 e 150 metros, por mais que seja fértil, não ponha a sua mandioca, porque vai acelerar a degradação do solo. É preciso que haja esse zoneamento, todo ele publicado, que os setores que desenvolvem as atividades de produção e incremento da agricultura e de pesca tenham um conhecimento de que naquela faixa é proibido que se arraste o barco porque vamos acelerar a erosão. Naquela faixa é proibido que se semeie mandioca porque o terreno é extremamente íngreme e os processos de erosão vão ser extremamente altos. Nesse espírito, se formos a meter o aspecto de literacia ambiental nas pessoas que decidem nos papéis, estaremos a ir um passo a mais.
7: Obrigado. Obrigado, Sr. Alves. As mensagens educativas que as autoridades têm levado às comunidades sobre a preservação do meio ambiente e do impacto daquilo que eles fazem, já estão a ganhar consciência, chegam a catar? Qual é, o que é que acha em termos de resultados?
10: Bom, como eu dizia anteriormente, esta ação de preservação, a ação do ambiente é uma ação envolvente, em que toda a sociedade está envolvida a fazer o seu trabalho. As comunidades acatam as mensagens. O que tem que se fazer é olhar o que nós dissemos na comunidade e como é que essas pessoas ou a comunidade sobrevive de acordo com essas mensagens que nós damos a essas comunidades. Mas é que as comunidades acatam, só que se calhar são vulneráveis, com dificuldades de sobrevivência. Por exemplo, nós estamos em MECUF, há alguns projetos que estão, organizações não governamentais que estão a implementar alguns projetos no distrito de MECUF. Temos lá a CISAL, temos lá a AMA, temos lá, por exemplo, estabelecemos um projeto de woodlot no distrito de MECUF e as comunidades estão a catar aquelas mensagens que são difundidas lá no distrito, nestes locais. Agora, há aqui uma questão também que nós, que somos africanos, somos moçambicanos, temos sofrido os efeitos dos outros países, né? As mudanças climáticas, nós fazemos em Moçambique, é aquilo que nós sofremos nesta área. Então, muitas coisas também vêm como resultado das ações dos outros países. As nossas comunidades, com dificuldades, com tudo aquilo que eles impõem, eles acatam. Acatam com naturalidade.
7: Significa que as populações estão a ganhar consciência de que fazer mal ao ambiente
10: é mal para.
7: É consequência.
10: É consequência, sim. Tem consequências negativas para as comunidades, para elas mesmas. E neste momento estão a catar. Por exemplo, na aldeia 3 de fevereiro, a comunidade fez o reflorestamento de 25 hectares. Elas fizeram e identificaram a área. O que foi feito é só entregar as mudas. Eles sozinhos conseguiram
7: já
10: fazer
7: tomar
10: iniciativas pessoais. Então, existe a responsabilidade, porque as comunidades estão a sentir que, se não fizer, tem consequências sobre elas mesmas. Então, estão a acatar a mensagem que são difundidas nas comunidades.
7: Exatamente. A SMOG, tal como disse o senhor Vasco, já está há bastante tempo a trabalhar em prol do meio ambiente, principalmente para Ibo, falou exatamente de Ibo, algumas ações, e eu queria saber, com o seu colega, o senhor Marcos Marcelino, o que é que se pode falar de resultados, por exemplo, na ilha de Ibo, quando se fala exatamente de preservação. Tem uma zona costeira, temos lá mangal, quais são os resultados?
13: Obrigado pela apresentação. Uma vez mais, meu nome é Marcos Marcelino. E, respondendo à questão, né, em termos de resultado, para a ilha do Ibo, né, os resultados são satisfatórios, principalmente em iniciativas que visam combater questões ambientais.
7: Desculpe, mantenha o seu raciocínio. Eu queria dizer que são, neste momento, 20 horas e 31 minutos. É a hora de anunciarmos a chamada para quem queira participar neste programa. Temos disponível este contacto, 85-032-98-30. Repito, 85-032-98-30. Estamos a falar exatamente do meio ambiente, por ocasião do 5 de junho, Dia Mundial do Meio Ambiente. Prossiga, Sr. Vaz. Aliás, Sr. Marcelino.
13: Bom, muito obrigado. Voltando ao que estava a dizer relativamente aos resultados relacionados a questões ambientais, dizia eu que com as iniciativas que a SMUG tem implementado ao nível da província de Cabo Delgado, concretamente na ilha do Ibo, estamos tendo resultados positivos, né, apesar dos desafios, e um dos resultados é mesmo o número de famílias ou pessoas alcançadas ao longo da implementação desses projetos, né? Nós conseguimos, com a implementação das iniciativas, alcançar cerca de 14.232 pessoas e cerca de 85% dessa população são mulheres. E dizer que tais iniciativas estão relacionadas com a produção de algas e nós temos treinado as comunidades para a produção de alguns sabões a partir de algas. Temos treinado a comunidade a promover algumas iniciativas, né, sustentáveis através das algas que são produzidas. E associado ao gestão dos resíduos sólidos, temos promovido a despoluição da orla marítima, né, através dessas iniciativas, principalmente com o incentivo que nós colocamos, né, em que transformamos os resíduos em um recurso e oportunidade econômica para as comunidades. Através dos resíduos que são recolhidos, eles vendem e ganham algum valor para suprir algumas necessidades pessoais da comunidade. Então, diretamente estamos a contribuir para a poluição e, ao mesmo tempo, estamos a beneficiar a comunidade através dos empregos que são criados para jovens, que são catadores e grupos comunitários criados pela organização. E, além disso, também combatemos a questão de acúmulo de resíduos em lugares não indicados pelas autoridades, que neste momento, com essas iniciativas, os resíduos que são descartados de forma inadequada, as comunidades já vão atrás daquele material porque sabem que tem uma organização que compra. Então, esse também é um resultado notório que nós conseguimos mensurar durante a implementação dessas iniciativas. Muito obrigado.
7: Muito obrigado. Vamos exatamente falar da poluição, Sr. Abudo Gafur. Esta batalha contra poluição, tenho a indicação de que temos um ouvinte em linha. O realizador diz que não, vamos prosseguir. Dizia, esta batalha sobre manter o ambiente limpo, estamos a falar da poluição. Quais são, neste momento, os resultados palpáveis? Temos a empresa, falou exatamente da questão de Muxara. E perguntaria mesmo qual é, neste momento, a situação de Muxara. Tivemos alguma confusão, a população a reclamar sobre a poluição. E como é que está o assunto neste momento?
8: Na verdade, sobre a situação do bairro de Muxara, ou Metula, assim como podemos designar, não sei sobre essa divisão geográfica exatamente como posso designar, mas eu designo de Muxara. Isso resulta num processo de uma pesquisa. Além de eu ser um ativista ambiental, também às vezes costumo fazer trabalhos de consultoria. Fui-me contactado com uma certa instituição e fizemos este trabalho e verificamos que havia este dano. E até os dias de hoje.
7: Doutor Gafur, vou te interromper, mantenho o seu raciocínio. Deixa-me anunciar uma vez mais aos ouvintes que temos aqui disponível o contacto para quem queira participar neste programa. Temos 85030-9830. Repito, 85032-9830. Prossiga.
8: Tanto estava a dizer sobre a degradação da situação de vida, da própria produção mini agrícola, que Muxara sempre foi potencial de mandioca, de feijão, mapira e machoeira, já não se produz, já não se verifica. Tanto que o engenheiro, podemos designar assim o Cláudio, não é? O engenheiro Cláudio falava sobre, primeiro,
11: existência de uma empresa depois da população, mas eu digo o contrário. Mochara sempre foi uma zona habitável desde os anos 77, se eu não estiver no erro. Dizia isso meu avô. Conheço melhor Pemba que outra cidade. Então, essas empresas, de uma ou de outra forma, encontraram lá a população a residir ou a fazer as suas atividades agrícolas. E com essas atividades agrícolas tinha que haver uma contenção ou um processo de educação ambiental, assim como ele disse, uma literacia ambiental para poder sensibilizar e transportar esta gente para uma outra região. O que não foi possível naquela altura, até os dias de hoje, temos esses resultados. Tanto que, nesse exato momento, temos duas ou três pessoas corajosas que têm evidenciado, tenho provas inequívocas quanto a isso. Nós levamos ao hospital, até levamos ao Hospital Central de Nampula, para podermos provar, e várias outras unidades sanitárias para poder nos dizer e provar aquilo que estamos aqui a lucubrar. E isto mostra que a presença daquela empresa era porque ouvi dizer, ainda não tenho certeza, que já foi encerrada ela e empurrada para a zona de Miese, não é? A zona de Salina, tanto que ele estava a rejeitar. São algumas informações obtidas ao longo de uma pesquisa feita, e estava a rejeitar a empresa, não queria ir para lá, estava longe daquilo que era o processo de logística. Mas tanto que, o que é que importa então neste exato momento? É o capital humano ou é o dinheiro que eles andam a lucrar? E saindo do porto da cidade de Pemba para poder chegar a Mochara, quantas formas de gotilização deste produto nocivo e que cria um mau cheiro à saúde pública prejudicou quantas pessoas? Então, nós temos que analisar isto. E através dessas ações, de poder deixar esses apelos e estas intervenções das nossas ações, vários ativistas, não só da Coendeleia ou do Abud, foram vários ativistas, várias vozes, e mudou-se o turno. Já não passaram a trabalhar mais de dia, eles passaram a trabalhar de noite, não é? Tanto que trabalhavam muito mal e porcamente. Isso, diga-se de passagem, deixavam cair aquele produto que era lixo, que vinha de Palma, não é? Então, em direção a Pemba para poder incinerar ou poder tratar e seguir outros tratamentos. Então, isto poluía a cidade e pararam por algum tempo. Depois de várias campanhas feitas pelos vários ativistas e várias associações, mesmo aproximamos as instituições competentes de tutela sobre o meio ambiente, e houve este trabalho conjunto de que aquela empresa não poderia continuar a operar numa hora em que a população tinha o fluxo na via pública. Tinha que ser numa hora morta. E isto, graças a Deus, através dessas ações e essas intervenções, isso aconteceu. Tanto que tivemos esse resultado, e diga-se e sublinha-se, é um resultado positivo. Mas é preciso que esta empresa afaste-se no raio de habitação normal ou do fluxo populacional e vá para a zona de Mochara, ali onde está perto do aterro sanitário, para poder instalar o seu estaleiro, passa a redundância, para poder fazer o manuseio ou então o tratamento deste lixo. Mas também sabemos nós que tem dois motoristas que ficaram infectados com o processo desse manuseamento desse produto tóxico. Até ontem, os seus processos, é aqui onde ficamos indignados, os processos deles nunca mais foram tramitados de uma boa forma que pudesse facultar o tratamento, quanto como pessoa, não é? Tinha que ser acompanhado, mas, e isto, a esses dois jovens perderam o emprego só por causa de doença que contraíram dentro desta empresa. Então, quantos empregados ou quantos trabalhadores mais perderam nesta vertente e não tiveram tratamento? Então, nós não podemos olhar como o dinheiro fosse uma coisa imediata, mas também preciso, passa a repetição da palavra dele, faço da minha, é preciso literacia. Mas não só literacia, mas é preciso que haja uma persistência e insistência para com a nossa população primeiro. Porque a nossa população, se for consciencializada enquanto a situação sobre a degradação do meio ambiente, e se tiver o know-how, o conhecimento sobre o quanto o risco é muito maior, não é? Aí essas empresas não iriam se implantar caso se eles tivessem um conhecimento de noção do perigo que aquilo representa, porque temos que saber que manuseiam produtos tóxicos, não só produtos tóxicos, assim como e isto deixa a uma situação muito embaraçosa a própria região, porque ela fica, não só fica, está neste exato momento sem mais a produção de feijão, feijão nhemba, como se diz, está sem a produção de mapira, está sem a produção de mexoeira. Então, e perdeu a capacidade de poder haver aquela plantação de mandioca e ir-se comprar. Então, há estes resultados, existem evidências, existem provas, e isto é muito bom, porque, afinal de contas, são vários ativistas, são várias associações, são vários atores. Quando estamos a dizer ativista, não estamos a dizer só da sociedade civil. Atenção. Os jornalistas estão ali. Mesmo a entidade legal, que é o governo, também está ali. Porque não passa por ser uma parte da composição da sociedade civil.
14: A batalha, digamos assim, é de todos. Vou-lhe cortar por gestão de tempo. Pronto, o tempo está a correr. Há muita coisa aqui para falar, mas infelizmente. Eu vou ter que dar a palavra ao Sr. Vasco... da Smog, falou exatamente aqui de recolha do lixo na Orla Marítima. Qual é, que tipo de lixo exatamente é retirado? Depois, reciclar, qual tem sido o mercado? Quem compra exatamente? Após a reciclagem.
12: Exato, obrigado. Em relação às tipologias de resíduos sólidos que nós retiramos das praias é geral, não é? Nós tiramos todo tipo de resíduo que causa o mal para o ambiente, excepto, algumas vezes, o orgânico, porque
14: qual é o lixo que domina? São as garrafas, o plástico? Queria saber esta parte.
12: O lixo que domina é o lixo plástico, não é? Para o caso das praias, mas é diferente quando, por exemplo, analisamos lixeiras informais. Não é um caso específico de Alto Gingone, em que a maior parte dos resíduos que são encontrados lá é a matéria orgânica, né? É proveniente dos produtos orgânicos que as populações vendem lá em Gingone. Então, voltando à questão em relação ao destino dos resíduos que são recolhidos na praia, nós nos focamos mais em inserir na economia circular o lixo plástico, não é? Que a maior parte é reciclável, e falamos especificamente das categorias PET, né? Que é maioritariamente composto por garrafas, né? Garrafas de águas minerais.

0: temos já em curso a realização de objetos ou produção de objetos de adornos através de matérias, não é? Os reciclados, recolhidos nas praias, e também processamos as garrafas, o plástico e encaminhamos para os nossos parceiros, que eles transformam o material plástico em novo material. Isto é feito em Maputo através da empresa Topaque, que é recicladora, é especializada em reciclagem. Eles, por acaso, algum material conseguem reciclar ao nível do país, mas outro material, eles também só participam em alguma cadeia de processamento, mas depois encaminham para outros parceiros fora do país para terminarem já o ciclo de reciclagem.
1: Muito obrigado, Sr. Cláudio. A questão de queimadas descontroladas. E como é que está, neste momento, a província de Cabo Delgado? Qual a situação? Diminuiu? Como é que está?
2: É um aspecto que me coloca e coloca a mim e ao meu colega Alves, né? O aspecto de queimadas descontroladas sobre a sua diminuição ou não. Não temos dados sobre a diminuição, não temos dados se baixou ou subiu, mas temos dado que as queimadas estão a acontecer, não é? É uma área que deve ser estudada para podermos termos aspectos mensuráveis e poder falar com números de que ela está a diminuir. Há esforço de diversas organizações no sentido de diminuir os efeitos das mudanças das queimadas descontroladas, porque elas também impactam no aspecto de mudanças climáticas, mas não temos números. Volto mais uma vez a falar do aspecto de educação ambiental, literacia ambiental. Nós fazemos agricultura, é a agricultura do nosso povo, agricultura itinerante, em que primeiro desbrava a área. Depois queima. Ele queima não com a intenção de queimar toda a área. Queima aquela área que ele quer trabalhar. Infelizmente, porque está a pensar em outro tipo de coisa, o fogo salta, vai andando de Meluco, salta, entra em Kessanga. De Meluco, entra em Macomia. Então, pelos sítios onde ele vai passando, vai degradando tanto o solo como os bens das suas comunidades. Então, eu penso que, relativamente às informações que já existiram, alguns estudos que já existiram, nós estamos estáticos e provavelmente estamos a caminhar para o pior. Porque daqui a bocadinho vamos ver cidades, quem passa de avião há de ver várias cidades é queimada.
1: Exatamente. Eu coloco já a questão em 2 minutos, porque o tempo está a nos fugir mesmo. Geraldo Alves, em relação à exploração de madeira, quando vai-se buscar aquele recurso, explora-se, o que é que o governo diz que tem que fazer reposição? E como é que está aquele processo neste momento? Há cumprimento por parte daqueles que vão buscar esse recurso?
3: Bom, com relação a esta questão, queria dizer que a província de Cabo Delgado está de parabéns, tem feito um esforço muito grande com relação a esta atividade de reflorestamento. A província de Cabo Delgado tem um programa de reflorestamento feito pelos operadores florestais, em que os operadores florestais têm a obrigação de fazer primeiro o cumprimento dos seus planos de manejo. Nos seus planos de manejo tem a componente de reflorestamento. Então, para facilitar este processo, em que eles podem dizer que fazem o reflorestamento enquanto não, nós, como Serviço Provincial do Ambiente, assim como com as outras organizações, outras instituições, criamos um programa onde temos alguns viveristas dos distritos, temos

0: e os operadores. O que é que acontece? Os viveiristas produzem as mudas e os operadores florestais vão adquirir as mudas e vão fazer o reflorestamento nas áreas onde ocorre a exploração florestal. E até porque neste momento nós, em 2 anos, estamos a trabalhar em coordenação com a Diocese de Pemba, na área do distrito de Monte Pues, onde já fizemos os operadores florestais. Em coordenação com os operadores florestais, fizemos o reflorestamento de 10 mil hectares como é que se chama? Ali no, na área da Diocese, em Monte Pues. Temos esta atividade a acontecer e que até estamos a programar a fazer mandamos até uma carta para a Rádio Moçambique em que nós vamos fazer uma reportagem a mostrar esta atividade. Está a acontecer o reflorestamento ao nível da província de Cabo Delgado. É um bom exemplo, até podemos dizer isso, um bom exemplo que as outras províncias, quando nós apresentamos, têm pensado
1: Em seguir
0: em
1: este
0: seguir os
1: exemplo.
0: exemplos da província de Cabo Delgado.
1: Muito bem, Dr. Canfora, dou-lhe apenas 1 minuto, porque estamos mesmo a terminar. Quais são os desafios da Associação Coendeleia e como ativista em prol do ambiente na província de Cabo Delgado?
2: Os desafios são enormes para o próprio país, em particular para a província de Cabo Delgado. No, nos últimos 5 anos, 5 ou 6 anos, houve muito desmatamento desnecessário, assim diga-se de passagem, por causa da situação em que a província vive. Não é? Houve um descontrole muito grande com o corte de madeira, contrabando disto, daquilo. O Dr. Cláudio falou e disse bem. Sobre a situação de queimadas descontroladas, tem sido uma coisa quase propositada, ou proporcionalmente alinhados entre esses 3 ou 4 distritos que fazem a zona tampão da província de Cabo Delgado, sobretudo Meluco, Namuno, não, Meluco, Kisanga, Macomia e um bocadinho a região de Metus. Houve perca de muitos hectares de floresta, não é? Sobre essa coisa de queimada descontrolada. Então, há uma necessidade que haja uma educação ambiental. Sabemos nós que os nossos camponeses, os nossos irmãos que estão mais no campo, têm o domínio e sabem bem sobre a questão do desmatamento. Então, há uma necessidade de sabermos que tipo de planta nós estamos a alocar a esta gente para poder fazer reflorestação. Também e criar condições para poder haver essa reflorestação. Se eles abatem, por exemplo, 5 hectares, temos que criar condições para que pelo menos 15 a 20 hectares para poderem ser abrangidas.
1: Tempo esgotado. Vamos ficar com o Sr. Vasco. Dou-lhe 30 segundos. Últimas considerações, desafios da vossa sessão em prol de um ambiente saudável, sustentável para a província de Cabo Delgado.
3: Bom, muito obrigado. Como inicialmente falei e os outros colegas falaram, este problema de degradação do meio ambiente é um problema global, mas verifica-se ainda que alguns países, né, no caso de muitos países da África, contribuem menos em relação a outros países desenvolvidos. Então, neste momento estamos a acompanhar e contribuir com o que nós podemos na advocacia para estes países que poluem mais, não é? Provocam mais danos ambientais, apoiem aos países que contribuem menos para poderem desenvolver ações para que possam adaptar-se a essas mudanças climáticas e minimizar os danos, né? Olhando também para a questão de construir as comunidades mais resilientes.
1: Obrigado, Engenheiro Cláudio Alves. Amanhã é dia 5 de maio, 1 minuto.
4: 5 de junho.
1: Perdão, eu não sei porque que exatamente está gravado muito 5 de maio, 5 de junho, Dia Mundial do Ambiente. Em termos de atividades, 1 minuto a responder, o que é que teremos amanhã? O que é que está programado?
4: O setor do ambiente, para o dia de amanhã, programou a realização de momentos de sensibilização. Acontecerão palestras por partes desta província, no sentido geral de província, cada distrito fazendo ao modo que tem de fazer, em função dos problemas que acha que são permanentes para aquela, para aquela região. A nível da cidade de Pemba, haverá uma campanha de limpeza e haverão atividades em que eu sei que alguns colegas que estão aqui conosco estão envolvidos neste processo, e é este abraço que nós temos que nos dar para, em prol do ambiente, termos que dizer que vivemos num ambiente são e digno de ser ambiente dos moçambicanos. Muito obrigado.
1: Muito obrigado, Engenheiro Cláudio. Assim termina o programa de hoje, Diálogo, desta quinta-feira, 4 de junho de 2026. A moderação deste programa, na moderação, esteve Cadre Urbana, com a sonorização de Macongueli Júnior. Boa noite e até uma próxima oportunidade.
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0: Boa noite.
1: Boa noite, Gércio Alexandre. Boa noite, ouvinte. O presidente da República, Daniel Chapo, diz ser responsabilidade do governo atender as famílias que estão a ser vítimas da xenofobia na África do Sul. O chefe do Estado, que falava esta sexta-feira em conferência de imprensa, que marcou o fim da sua visita de trabalho à província de Manica, referiu que o seu executivo está a fazer o uso de todos os recursos para garantir um regresso seguro destas famílias ao país.
2: Estamos a fazer um trabalho 24 sobre 24 horas, de segunda a segunda, para poder evacuar os nossos irmãos. Disponibilizamos transporte via terrestre, que partem dos locais onde há focos de xenofobia, para a fronteira de Ressano Garcia. Na fronteira de Ressano Garcia está a equipa multissetorial das alfândegas de Moçambique, da migração em Moçambique, as equipas, portanto, do INGD, do Ministério de Negócios Estrangeiros e Cooperação, a trabalhar neste momento.
1: Presidente da República, falando esta sexta-feira em conferência de imprensa, que marcou o fim da sua visita de trabalho à província de Manica. 169 moçambicanos permanecem nos locais considerados epicentro dos ataques xenófobos na província sul-africana do Cabo Ocidental. Deste número, 64 estão acomodados num parque junto ao edifício municipal de Mossel Bay e 105 na cidade costeira de Hermanus. Em comunicado, o Gabinete de Informação, Gabinfo, indica que os cidadãos acolhidos continuam a beneficiar de assistência prestada pelas autoridades locais, organizações da sociedade civil e outras entidades envolvidas na resposta humanitária. Esta quinta-feira foram reportadas na província de KwaZulu-Natal manifestações em Durban e Pinetown, acompanhadas por atos de intimidação a cidadãos estrangeiros, incluindo moçambicanos proprietários de estabelecimentos comerciais. O Gabinfo refere que, face a este cenário, decorrem diligências para assegurar meios de transporte para o eventual repatriamento dos moçambicanos que manifestem interesse em regressar ao país. Moçambique passa a integrar o Conselho Executivo da Organização Mundial da Saúde, OMS, um órgão de governação de saúde global responsável por orientar a implementação das decisões da Assembleia Mundial da Saúde e definir prioridades estratégicas para a organização. A eleição do país para ocupar uma posição neste órgão resulta das deliberações da 79ª Assembleia Mundial da Saúde, realizada em finais de maio último em Genebra, na Suíça. Em comunicado, o Ministério da Saúde refere que a indicação constitui um marco importante para o nosso país e um reconhecimento da crescente contribuição de Moçambique para a saúde pública, regional e global. Salienta ainda que o país vê reforçada a sua participação nos processos internacionais de tomada de decisão em matérias fundamentais para a saúde das populações. A primeira-dama da República, Geta Chapo, anunciou esta sexta-feira a construção de 100 casas para idosos e crianças desfavorecidas na localidade de Cheia-Cheia, distrito de Nipepe, no Niassa. A iniciativa, segundo Geta Chapo, pretende prover habitação condigna às crianças órfãs e chefes de agregados familiares e pessoas de terceira idade com fraco poder econômico.
3: Nós queremos aqui em Cheia-Cheia construir 50 casas para os nossos idosos. Queremos construir também 50 casas para crianças vulneráveis, crianças que perderam os seus pais. Vamos recrutar os nossos jovens para fazer em blocos, construir a casa. Os nossos parceiros vão pagar os nossos jovens.
1: Primeira-dama da República, Geta Chapo, anuncia a construção de 100 casas para idosos e crianças desfavorecidas na localidade de Cheia-Cheia, distrito de Nipepe, no Niassa. A embaixadora do Reino dos Países Baixos defende mudanças urgentes de comportamento e ações concretas em defesa do ambiente. Elizabeth Ackermann alerta que o combate às alterações climáticas é determinante para a preservação do planeta. A posição foi manifestada esta quinta-feira em Maputo durante a inauguração da exposição internacional World Press Photo, dedicada aos impactos das mudanças climáticas.
4: Guardar nosso planeta muito, muito bem. Verdadeiramente melhor. Como já disse, não temos um planeta B, não temos um plano B. Este planeta é o planeta que temos e devemos cuidar. Acho que pode ser as coisas muito simples. Não fazer lixo. Não uso muito água quando não preciso. Não uso carvão.
1: Segundo a embaixadora, a exposição reúne fotografias premiadas que retratam realidades de água. África, Europa, Ásia e América, regiões afetadas por fenómenos associados às mudanças climáticas. Na atualidade internacional, a Nigéria anunciou que vai repatriar mais de 1.000 cidadãos nigerianos da África do Sul em meio ao aumento das tensões anti-imigração. A triagem para o programa de repatriação voluntária da Nigéria começou na quinta-feira, segundo disse um porta-voz do Ministério das Relações Exteriores. Em comunicado, o Alto Comissariado da Nigéria, em Pretória, afirmou ter negociado isenções com as autoridades locais para que as pessoas com crimes relacionados à imigração pudessem embarcar nos eventuais voos de repatriamento em vez de serem detidos. Fechamos com a previsão do tempo. A cidade de Tete poderá registrar este sábado 35 graus Celsius de temperatura máxima, seguida por Quelimane com 31 graus. Nampula e Pemba, 30 graus. Maputo, Vilanculo e Beira, 28. Xai-Xai e Inhamban, 26. Chimoio e Lixinga, 25 graus centígrados de temperatura máxima. Apresentamos as notícias a esta hora, as próximas às 22 horas.
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1: Rufino, Vitor, buo noito.
2: Buo noite, Sergio Gisamulo, buo noite, ouvinte. O presidente da República, Daniel Chapo, diz ser responsabilidade do governo atender as famílias que estão a ser vítimas da xenofobia na África do Sul. O chefe do Estado, que falava esta sexta-feira em conferência de imprensa, que marcou o fim da sua visita de trabalho à província de Manica, referiu que o seu executivo está a fazer o uso de todos os recursos para garantir um regresso seguro destas famílias ao país.
3: Estamos a fazer um trabalho 24 sobre 24 horas, de segunda a segunda, para poder evacuar os nossos irmãos. Disponibilizamos transporte via terrestre, que partem dos locais onde há focos de xenofobia, para a fronteira de Ressano Garcia. Na fronteira de Ressano Garcia está a equipa multissetorial das alfândegas de Moçambique, da migração em Moçambique, as equipas, portanto, do INGD, do Ministério de Negócios Estrangeiros e Cooperação, a trabalhar neste momento.
2: Presidente da República, falando esta sexta-feira em conferência de imprensa, que marcou o fim da sua visita de trabalho à província de Manica. 169 moçambicanos permanecem nos locais considerados epicentro dos ataques xenófobos na província sul-africana do Cabo Ocidental. Deste número, 64 estão acomodados num parque junto ao edifício municipal de Mossel Bay e 105 na cidade costeira de Hermanus. Em comunicado, o Gabinete de Informação, Gabinfo, indica que os cidadãos acolhidos continuam a beneficiar de assistência prestada pelas autoridades locais, organizações da sociedade civil e outras entidades envolvidas na resposta humanitária. Esta quinta-feira foram reportadas na província de KwaZulu-Natal manifestações em Durban e Pinetown, acompanhadas por atos de intimidação a cidadãos estrangeiros, incluindo moçambicanos proprietários de estabelecimentos comerciais. O Gabinfo refere que, face a este cenário, decorrem diligências para assegurar meios de transporte para o eventual repatriamento dos moçambicanos que manifestem interesse em regressar ao país. Moçambique passa a integrar o Conselho Executivo da Organização Mundial da Saúde, OMS, um órgão de governação de saúde global responsável por orientar a implementação das decisões da Assembleia Mundial da Saúde e definir prioridades estratégicas para a organização. A eleição do país para ocupar uma posição neste órgão resulta das deliberações da 79ª Assembleia Mundial da Saúde, realizada em finais de maio último em Genebra, na Suíça. Em comunicado, o Ministério da Saúde refere que a indicação constitui um marco importante para o nosso país e um reconhecimento da crescente contribuição de Moçambique para a saúde pública, regional e global. Salienta ainda que o país vê reforçada a sua participação nos processos internacionais de tomada de decisão em matérias fundamentais para a saúde das populações. A primeira-dama da República, Geta Chapo, anunciou esta sexta-feira a construção de 100 casas para idosos e crianças desfavorecidas na localidade de Cheia Cheia, distrito de Nipepe, no Niassa. A iniciativa, segundo Geta Chapo, pretende prover habitação condigna às crianças órfãs e chefes de agregados familiares e pessoas de terceira idade com fraco poder econômico.
4: Nós queremos aqui em Cheia Cheia construir 50 casas para os nossos idosos. Queremos construir também 50 casas para crianças vulneráveis, crianças que perderam os seus pais. Vamos recrutar os nossos jovens para fazer em blocos, construir a casa. Os nossos parceiros vão pagar os nossos jovens.
2: Primeira-dama da República, Geta Chapo, anuncia a construção de 100 casas para idosos e crianças desfavorecidas na localidade de Cheia Cheia, distrito de Nipepe, no Niassa. A embaixadora do Reino dos Países Baixos defende mudanças urgentes de comportamento e ações concretas em defesa do ambiente. Elizabeth Ackermann alerta que o combate às alterações climáticas é determinante para a preservação do planeta. A posição foi manifestada esta quinta-feira em Maputo durante a inauguração da exposição internacional World Press Photo, dedicada aos impactos das mudanças climáticas.
5: Guardar nosso planeta muito, muito bem. Verdadeiramente melhor. Como já disse, não temos um planeta B, não temos um plano B. Este planeta é o planeta que temos e devemos cuidar. Acho que pode ser as coisas muito simples. não fazer lixo, não uso muito água quando não preciso, não uso carvão.
2: Segundo a embaixadora, a exposição reúne fotografias premiadas que retratam realidades de África, Europa, Ásia e América, regiões afetadas por fenómenos associados às mudanças climáticas. Na atualidade internacional, a Nigéria anunciou que vai repatriar mais de 1.000 cidadãos nigerianos da África do Sul em meio ao aumento das tensões anti-imigração. A triagem para o programa de repatriação voluntária da Nigéria começou na quinta-feira, segundo disse um porta-voz do Ministério das Relações Exteriores. Em comunicado, o Alto Comissariado da Nigéria, em Pretória, afirmou ter negociado isenções com as autoridades locais para que as pessoas com crimes relacionados à imigração pudessem embarcar nos eventuais voos de repatriamento em vez de serem detidos. Fechamos com a previsão do tempo. A cidade de Tete poderá registrar este sábado 35 graus Celsius de temperatura máxima, seguida por Quelimane com 31 graus. Nampula e Pemba, 30 graus. Maputo, Vilanculo e Beira, 28. Xai-Xai e Inhambane, 26. Chimoio e Lixinga, 25 graus centígrados de temperatura máxima. Apresentamos as notícias a esta hora, as próximas às 23 horas e 30 minutos, no último jornal.

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1: Caro ouvinte, conhece a seguir os tópicos que marcam na edição desta sexta-feira do Último Jornal, a seguir apresentado por Jacinta Nyamitambo. Boa noite.
2: Boa noite, Sérgio Guissamul. Boa noite, ouvinte. Presidente da República, Daniel Chapo, diz ser responsabilidade do governo atender as famílias que estão a ser vítimas de xenofobia na África do Sul.
3: Estamos a fazer um trabalho 24 sobre 24 horas, de segunda a segunda, para poder evacuar os nossos irmãos. Disponibilizamos transporte via terrestre, que partem dos locais onde há focos de xenofobia, para a fronteira de Ressano Garcia. Na fronteira de Ressano Garcia está a equipa multissetorial das alfândegas de Moçambique, da migração em Moçambique, as equipas, portanto, do INGD, do Ministério de Negócios Estrangeiros e Cooperação, a trabalhar neste momento.
2: Daniel Chapo falava hoje em Chimoio, província de Manica. Moçambique passa a integrar o Conselho Executivo da Organização Mundial da Saúde. Filósofo pan-africano zimbabuano Joshua Maponga insta os tanzanianos a ignorarem ativistas e políticos que promovem a violência e perturbam a paz no país. Estes e outros assuntos iremos desenvolver no Último Jornal, quando for 23 horas e 30 minutos. Até lá.

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2: Ouvinte, boa noite e bem-vindo ao Último Jornal. São destaques desta edição. Presidente da República, Daniel Chapo, diz ser responsabilidade do governo atender as famílias que estão a ser vítimas da xenofobia na África do Sul.
3: Estamos a fazer um trabalho 24 sobre 24 horas, de segunda a segunda, para poder evacuar os nossos irmãos. Disponibilizamos transporte via terrestre, que partem dos locais onde há focos de xenofobia para a fronteira de Ressano Garcia. Na fronteira de Ressano Garcia está a equipa multissetorial das alfândegas de Moçambique, da migração em Moçambique, as equipas, portanto, do INGD, do Ministério de Negócios Estrangeiros e Cooperação, a trabalhar neste momento.
2: Daniel Chapo falava hoje em Chimoio, província de Manica. Moçambique passa a integrar o Conselho Executivo da Organização Mundial da Saúde. Filósofo pan-africano zimbabuano Joshua Maponga insta os tanzanianos a ignorarem ativistas e políticos que promovem a violência e perturbam a paz no país. Acompanhe já a seguir o desenvolvimento destas e outras notas da atualidade nacional e internacional neste dia 5 de junho de 2026, Dia Mundial do Ambiente. Elvis Magaia está na sonorização e já se tem a Mitampo na edição e apresentação. Fique na nossa companhia com votos de uma ótima audição. O presidente da República concluiu hoje a sua visita de trabalho de 3 dias à província de Manica. Na hora do balanço, Daniel Chapo admitiu a possibilidade do executivo retirar as licenças das empresas mineiras que não têm capacidade para explorar estes recursos em Manica, como nos dá conta o jornalista Moisés Saela.
4: O presidente da República, Daniel Chapo, anunciou esta sexta-feira que o governo poderá retirar as licenças de algumas empresas mineiras da província de Manica, que mostram sinais claros de incapacidade de cumprir as recomendações de não causar danos ao meio ambiente. Daniel Chapo, que falava esta sexta-feira em conferência de imprensa, disse que, após a paralisação temporária de toda a atividade mineira em Manica o ano passado, o governo procedeu ao levantamento gradual da suspensão para algumas empresas que apresentaram indicações de cumprimento das medidas.
3: E da avaliação que estamos a fazer, alguma dessas empresas que estavam no amarelo podem passar também para o verde. Mas temos um grupo que faz parte do vermelho, que de forma clara e inequívoca mostra-se que nunca vão passar nem para o amarelo nem para o verde. A estas empresas estamos a fazer uma reflexão e somos até capazes de chegar ao nível mesmo de retirada das licenças que estas empresas têm, porque não cumprem e não vão conseguir cumprir. O tempo já foi suficiente. Se existiram empresas que estão aqui em Manica há anos a cumprir com muita responsabilidade e competência e com tudo o que está na lei, e temos este grupo que estava a cometer falhas, mas que reconheceu as falhas e que fez tudo para poder passar para a lista verde, e outros durante este tempo, outras empresas durante este tempo todo nunca conseguiram dar um passo, está de forma clara e inequívoca que não vão conseguir, portanto, dar o passo devido.
4: Daniel Chapo aponta a mineração artesanal como um dos grandes desafios para o meio ambiente. O chefe de Estado moçambicano anunciou que a recente revisão da Lei de Minas visava, em parte, solucionar o problema que a mineração artesanal causa ao meio ambiente.
3: A estes nossos irmãos, nós temos já, concluímos o desenho, portanto, da solução de integrar estes nossos irmãos que praticam mineração artesanal local e que são locais no ecossistema. Portanto, que vai, portanto, nos próximos dias, o processo vai ser levado ao Conselho de Ministros, por forma que possamos analisar e tomarmos decisões. Um dos aspectos que estávamos também a fazer um compasso de espera era a aprovação da nova Lei de Minas. A Assembleia da República aprovou a Lei de Petróleos e também a Lei de Conteúdo Local. Estas leis vão ajudar muito para que os nossos irmãos que praticam a mineração artesanal localmente, a lei cria uma empresa nacional de minas, do Estado, que vai tomar, portanto, a iniciativa e a responsabilidade de organizar o setor mineiro, não só em Manica, mas ao nível do país, e integrar, portanto, os praticantes da mineração artesanal dentro do ecossistema que estamos a desenhar.
4: Por ocasião do Dia Mundial do Meio Ambiente, que se assinala esta sexta-feira, o Presidente da República defendeu que todos os setores de atividade devem adotar práticas produtivas sustentáveis, valorização de soluções baseadas na natureza e fortalecimento da resiliência climática, como moçambicanos. A conferência de imprensa marcou o fim de 3 dias de governação aberta do chefe de Estado moçambicano na província de Manica, onde trabalhou sucessivamente nos distritos de Barue, Guro, Makati, Vanduze e cidade de Chimoio, de onde vos falou Moisés Saela.
2: Ainda na conferência de imprensa balanço da visita presidencial a Manica, o chefe de Estado sublinhou ser responsabilidade do governo atender as famílias vítimas da xenofobia na África do Sul. Daniel Chapo referiu que o seu executivo está a fazer uso de todos os recursos para garantir um regresso seguro destas famílias ao país.
3: Nós, como governo, nos responsabilizamos. Isto é esta operação que estamos a fazer neste momento, através da nossa embaixada na África do Sul. Estamos a fazer um trabalho 24 sobre 24 horas, de segunda a segunda, para poder evacuar os nossos irmãos. Disponibilizamos transporte via terrestre, que partem dos locais onde há focos de xenofobia para a fronteira de Ressano Garcia. Na fronteira de Ressano Garcia está a equipa multissetorial das alfândegas de Moçambique, da migração em Moçambique, as equipas, portanto, do INGD, do Ministério de Negócios Estrangeiros e Cooperação, a trabalhar neste momento.
2: Presidente da República, Daniel Chapo. 169 moçambicanos continuam no epicentro dos ataques xenófobos na província sul-africana do Cabo Ocidental. Deste número, 64 encontram-se acolhidos no município de Mossel Bay e 105 em Hermanos. Em comunicado, o Gabinete de Informação, GABINF, indica que os cidadãos acolhidos continuam a beneficiar de assistência prestada pelas autoridades locais, organizações da sociedade civil e outras entidades envolvidas na resposta humanitária. Ontem, foram reportadas na província de KwaZulu-Natal manifestações em Durban e Pentown, acompanhadas por atos de intimidação a cidadãos estrangeiros, incluindo proprietários de estabelecimentos comerciais moçambicanos. Face a estes cenários, decorrem diligências para assegurar meios de transporte para o eventual repatriamento dos moçambicanos que manifestem interesse em regressar ao país, de acordo com o Gabinfo. 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Moçambique passa a integrar o Conselho Executivo da Organização Mundial da Saúde, OMS, um órgão de governação da saúde global, responsável por orientar a implementação das decisões da Assembleia Mundial da Saúde e definir prioridades estratégicas para a organização. A eleição do país para ocupar uma posição neste órgão resulta das deliberações da 79ª Assembleia Mundial da Saúde, realizada em finais de maio último em Genebra, na Suíça. Em comunicado, o Ministério da Saúde refere que a indicação constitui um marco importante para o nosso país e um reconhecimento da crescente contribuição de Moçambique para a saúde pública regional e global. Salienta ainda que o país vê reforçada a sua participação nos processos internacionais de tomada de decisão em matérias fundamentais para a saúde das populações. Entretanto, mais de 3 mil crianças foram submetidas a cirurgias de coração aberto entre 2021 e 2025 no país. São dados apresentados hoje em Maputo pelo Ministro da Saúde na reunião científica de comemoração dos 25 anos do Instituto do Coração, que decorre sob o lema ICOR, 25 anos de História, Ciência e Humanidade. Na ocasião, o CNIS enalteceu o papel desempenhado pelo Instituto do Coração neste processo e em prol do bem-estar dos moçambicanos em geral. No ar, o último jornal da Rádio Moçambique. Moçambique continua a receber apoios de países amigos e dos compatriotas que vivem na diáspora. Os donativos serão canalizados pelo INGD às populações afetadas pelas intempéries no país, como nos dá conta Aderto Magaia, da nossa redação.
1: O Egito e a China, os trabalhadores do Ministério dos Negócios Estrangeiros e Cooperação, entregaram esta sexta-feira donativos destinados a apoiar as populações afetadas pelas cheias e inundações que assolam o país. O apoio inclui 5 toneladas de produtos alimentares e material médico oferecido pelo Egito. Um donativo, composto por arroz, avaliado em mais de 6 milhões de meticais, entregue pela China, e mais de 600 mil meticais mobilizados pelos trabalhadores do Ministério dos Negócios Estrangeiros e Cooperação. Na ocasião, o embaixador do Egito em Moçambique, Mohamed Fargal, afirmou que o donativo simboliza os laços históricos de amizade, solidariedade e irmandade existente entre os dois países.
5: Nós somos mais que irmãos. Nós temos estas relações muito antigas, antes da independência de Moçambique. Esta é uma só pequena coisa que nós podemos fazer para demonstrar que estes valores que nós falamos cada dia entre nossas relações bilaterais e no fora multilaterais internacionais são valores verdadeiros.
1: A ministra dos Negócios Estrangeiros e Cooperação, Maria Lucas, agradeceu ainda o gesto do povo egípcio, destacando que a ajuda demonstra a solidariedade dos parceiros de cooperação para com Moçambique.
6: Queríamos agradecer esse gesto nobre, não é? Do Egito, liderado por sua excelência embaixadora aqui, a sua equipa, mas também do povo, não é? Do povo egípcio. Em relação ao nosso povo moçambicano, nós temos uma relação muito especial, estratégica também, histórica com o Egito. Então, este gesto só veio a demonstrar esta humanidade, esta solidariedade.
1: Entretanto, a China, através da sua embaixadora, Zeng Xuan, reiterou o seu compromisso de continuar a apoiar Moçambique na resposta às necessidades das populações afetadas por calamidades naturais.
7: Hoje queríamos aproveitar esta ocasião para dar este apoio para o povo moçambicano. Isto é, a embaixada da China em Moçambique mobilizou o valor de 6,3 milhões de meticais de arroz para apoiar e fazer donação para o povo moçambicano.
1: Os donativos serão canalizados às populações afetadas pelas intempéries através do Instituto Nacional de Gestão e Redução do Risco de Desastres, INGD.
2: Rádio Moçambique transmite o último jornal nos estúdios centrais na cidade de Maputo. A primeira-dama da República, Geta Chapo, anunciou a construção de 100 casas para idosos e crianças desfavorecidas na localidade de Cheia, posto administrativo do distrito de Nipepe, na província de Niassa. O detalhe por Esnata Sane.
8: Cerca de 100 agregados familiares com fraco poder econômico da localidade de Cheia, distrito de Nipepe, no Niassa, vão beneficiar de casas melhoradas, cujas obras para sua construção iniciam ainda este ano. Trata-se de pessoas chefiadas por idosos, pessoas com deficiência, crianças órfãs e vulneráveis e outras pessoas incapazes ao trabalho. A iniciativa de construção das 100 casas visa prover melhores condições de habitação a este grupo social, segundo disse a primeira-dama da República, Geta Chapo, no encontro popular realizado esta sexta-feira na localidade de Cheia.
9: Nós queremos aqui em Cheia construir 50 casas para os nossos idosos. Queremos construir também 50 casas para crianças vulneráveis, crianças que perderam os seus pais. Vamos recrutar os nossos jovens para fazerem blocos, construir a casa. Os nossos parceiros vão pagar os nossos jovens.
8: Na ocasião, a população da localidade de Cheia enalteceu o trabalho que está sendo realizado pelo gabinete da primeira-dama em prol das camadas desfavorecidas.
10: A população da localidade de Cheia, posto administrativo de Muipiti, acredita que o vosso trabalho em apoio das pessoas mais necessitadas é um exemplo de solidariedade, humanidade e amor ao próximo.
8: Extrato da mensagem da população de Xaxéia, apresentada esta sexta-feira à primeira-dama da República Gueta Chapo, Esnata Sani, a partir de Xaxéia.
2: Ainda na atualidade doméstica, o mundo comemora hoje o Dia Mundial do Ambiente. E o governo moçambicano apresentou hoje o número de pessoas que sofrem com os efeitos dos desastres naturais em Moçambique. Jornalista Leopoldo Agapito.
11: Cerca de 20 milhões de habitantes das zonas costeiras no país enfrentam anualmente desastres naturais, com destaque para ciclones e secas.

0: O valor ainda não está disponível, será disponibilizado com o parceiro de operação. Então, em função desta disponibilidade do valor, as atividades irão iniciar.
1: Adérito Etala falava hoje em Maputo por ocasião da celebração do Dia Mundial do Ambiente. O Etela apontou ações que o governo está a implementar para reduzir a vulnerabilidade da população aos efeitos das mudanças climáticas.
0: Construção de infraestruturas, construção de sistemas de drenagem, construção de sistemas de proteção à erosão, no sentido de evitar os impactos que advêm destas intempéries. E também tem ações de fortalecimento da recolha de resíduos sólidos nos municípios, que é bastante importante para mitigar estes problemas. Vamos a ver, os resíduos sólidos, maioritariamente compostos por plásticos, por garrafas, vidros, estes têm um impacto negativo naquilo que é o ambiente local, o ambiente das comunidades.
1: A celebração do Dia Mundial do Ambiente pretende promover a consciencialização e ação global em benefício da preservação dos recursos naturais.
2: Reuniões de quadros da Frelimo nas províncias na ordem do dia. Em Nampula, o chefe da Brigada Central da Frelimo de Assistência a esta província, Felipe Pound, enalteceu o trabalho que os quadros do partido têm vindo a desenvolver com vista a trazer soluções para o bem-estar dos moçambicanos. Olívio Mateus desenvolve a notícia.
3: Felipe Pound indicou que os delegados, a serem eleitos, vão ter a missão de levar os anseios da população à Conferência Nacional do Partido.
4: Nesta 11ª Conferência de Quadros, ninguém vai ser vencido. O único vencedor será a Frelimo, que sairá desta conferência mais fortificada, mais coesa e mais determinada para dar a contribuição valiosa da província de Nampula na 11ª Conferência Nacional de Quadros.
3: No ato, o primeiro secretário do Comitê Provincial da Frelimo em Nampula, Gilberto Francisco, disse que buscam-se nesta conferência o reforço dos princípios de unidade e coesão do partido.
5: A Frelimo deve continuar presente nas comunidades, ouvindo, mobilizando e acompanhando as necessidades reais da nossa população. No momento em que o país precisa de serenidade, devemos ser promotores do diálogo, da convicção pacífica e da estabilidade nacional.
3: Esta sexta-feira, a conferência fica reservada à apresentação de documentos normativos do partido, debates de temas a serem discutidos na 11ª Conferência Nacional e, para sábado, o momento ficará marcado pelo processo de eleição dos 400 delegados à Conferência Nacional. Olívio Mateus, a partir do Complexo Natiquiri.
2: Em Gaza, 150 delegados vão representar a província na Conferência Nacional de Quadros desta formação política, como nos dá conta Rogério Maded, em Xai-Xai.
6: Para o efeito, perto de 400 membros da Frelimo, representando todos os 14 distritos de Gaza, participam desde esta sexta-feira em Xai-Xai, na 11ª Conferência Provincial de Quadros desta formação política, onde serão eleitos os representantes da província à Conferência Nacional. Falando em conferência de imprensa, a chefe da Brigada Central da Frelimo de Assistência a Gaza disse que os delegados da província à Conferência Nacional vão levar consigo todas as preocupações e propostas de solução dos principais desafios da população desta região do país. Alcinda Abreu disse que a preparação da Conferência Provincial, que tem lugar esta sexta-feira em Xai-Xai, envolveu perto de 500 mil de pessoas a partir da base, entre membros e simpatizantes desta formação política.
7: Nós estamos felizes de ver como os nossos militantes e membros conseguiram realizar, desde a célula, através das reuniões gerais, até ao distrito, todas as conferências a nível da nossa província, movimentaram cerca de 500 mil de membros e simpatizantes, debateram várias questões e também apresentaram não só preocupações, mas também propostas de soluções. Nós viemos agora para fazer a síntese global de tudo o que foi este grande movimento dos nossos militantes, dos nossos simpatizantes ao nível da província de Gaza. Ter representado

0: Antes da província de Gaza, que vão representar todo o nosso partido em Gaza para a Conferência Nacional em Chimoio.
1: Chefe da Brigada Central do Partido Frelimo de Assistência à Província de Gaza, Alcinda Abreu, falando aos órgãos de comunicação social esta sexta-feira em Xaxai, no arranque da 11ª Conferência Provincial de Quadros desta formação política. Rogério Madede, em Xaxai.
2: Já em Sofala, serão conhecidos este fim de semana os delegados à 11ª Conferência Nacional de Quadros da Frelimo, a ter lugar em agosto na província de Manica. Benícia Faiana.
3: A eleição dos delegados faz parte da agenda da Conferência Provincial do Partido, que foi antecedida por uma reunião provincial de preparação esta sexta-feira, dirigida pela chefe da Brigada Central de Assistência à Sofala, Ana Comani. Ana Comani exortou para respeitar o processo, realçando que os objetivos são comuns. Aproveitou para encorajar a população desta província para continuar focada na agenda de crescimento do país rumo à independência econômica.
4: Este momento é o culminar de todo o processo que começou na célula para o nível local. A província cumpriu com o calendário que foi aprovado pela Comissão Política, observando todas as fases e os procedimentos. Esta é a nossa agenda neste momento. Conquistamos a independência política nacional e agora estamos focados na conquista da independência econômica. Isso implica o envolvimento de todos nós no trabalho. Durante a nossa presença aqui, naturalmente, vamos ouvir o informe do secretariado do Comitê Provincial para nos falar da situação política, para nos falar da situação socioeconómica desta parcela do país.
3: A chefe da Brigada Central da Frelimo de Assistência à Sofala, Ana Comani. Da cidade da Beira, Benícia Faiani.
2: Ainda na política, membro da Comissão Política e chefe da Brigada Central de Apoio e Assistência à Província de Maputo, saúda o governo pela pronta resposta à situação decorrente de atos xenófobos na vizinha África do Sul. Jornalista Rigoberto Chissano.
5: Francisco Mucanhinha disse que a criação de condições, desde o transporte, a alimentação e os kits de retorno, mostra o quão o governo está preparado para dar resposta a situações de emergência.
6: E nós ficamos encorajados quando os nossos irmãos que estão lá decidem regressar à terra e aqui são bem-vindos. E como têm estado a acompanhar, o governo está totalmente mobilizado para poder receber e encaminhar esses nossos compatriotas a partir, sobretudo, da fronteira de Ressano Garcia, portanto, onde temos uma equipa multissetorial encabeçada pelo INGD. Portanto, esta é uma situação de emergência, assim como tivemos a Eixer, temos esta situação e, portanto, estamos todos mobilizados para receber esses nossos irmãos e acompanhá-los a partir mesmo do território sul-africano. Nós estamos em cima dos acontecimentos, estamos preocupados, continuamos a trabalhar com as autoridades sul-africanas.
5: Francisco Mucanhinha falava esta sexta-feira na abertura da 10ª Conferência Provincial de Quadros, que decorre aqui na Matola até amanhã. São no total 140 delegados a serem eleitos para a Conferência Nacional a ter lugar na província de Manica em agosto próximo. O chefe da Brigada Central de Apoio e Assistência à Província de Maputo disse que antes serão discutidos com profundidade os 5 temas a serem levados à Conferência Nacional.
6: Nós vamos discutir temas que foram definidos pela Comissão Política, que já vêm sendo discutidos desde as células aos círculos, mas também vamos analisar profundamente a questão da inserção da juventude e da mulher, a participação da mulher. A juventude porquê? Porque, como sabemos, a população moçambicana é maioritariamente jovem e mesmo o nosso partido também, a maior parte dos membros são jovens, portanto estamos a passar esta fase, diríamos, de transição geracional. Então nós precisamos de enquadrar a nossa juventude.
5: Francisco Mucanheia, membro da Comissão Política e chefe da Brigada Central de Apoio e Assistência à Província de Maputo, na abertura da 10ª Conferência Provincial da Reunião de Quadros. Rigoberto Chissano, da Turquia de Matola.
2: Na atualidade internacional, na Tanzânia, o filósofo pan-africano, o zimbabuiano Joshua Maponga, insta os tanzanianos a ignorarem ativistas e políticos que promovem a violência e perturbam a paz no país. Monteiro Bonifácio, nosso correspondente em Dar es Salaam.
7: Joshua Maponga, que falava à margem do lançamento de um artigo documental que examina os eventos ocorridos antes e depois das últimas eleições gerais realizadas em outubro do ano passado, produzido pela African Spearhead Media, diz que tais indivíduos não têm os melhores interesses com a nação. O filósofo pan-africano lançou uma vigorosa exortação às organizações não-governamentais que diz que recebem financiamento de países estrangeiros com a intenção de incentivar atividades que prejudicam os valores nacionais e a paz, incluindo a violência e as divisões entre os cidadãos e seus líderes, a cessarem tais práticas. Maponga descreveu a situação como uma ameaça à estabilidade e segurança nacional e aconselhou o governo a conduzir investigações sobre tais organizações para determinar as fontes de financiamento e como os fundos estão a ser utilizados. Observou ainda que indivíduos que incitam a violência muitas vezes vivem confortavelmente no exterior, enquanto cidadãos comuns que participam de tais distúrbios sofrem as consequências, incluindo perda de vidas, propriedades e casas. Entretanto, o diretor executivo da African Spearhead Media, David Handaim, disse que a Tanzânia é uma das economias mais importantes da África devido à sua posição estratégica, particularmente por meio do porto de Dar es Salaam, que atende a diversos países envolvidos em atividades comerciais e econômicas. Por isso, segundo David Handaim, os cidadãos devem proteger a paz e os recursos deste país, alertando que a instabilidade e os conflitos podem levar a uma significativa recessão econômica e desacelerar o desenvolvimento nacional. De Dar es Salaam para a Rádio Moçambique, Monteiro Bonifácio.
2: Momentos finais do último jornal, espaço para a previsão do tempo para amanhã sábado. A cidade de Tete poderá registrar 35 graus centígrados de temperatura máxima, seguida por Quelimane com 31 graus. Nampula e Pemba, 30. Maputo, Vilanculo e Beira, 28. Xai-Xai e Inhambane, 26. Chimoio e Lixinga, 25 graus centígrados de temperatura máxima. Termina o último jornal. Despedem-se Alves Magaia, que esteve na sonorização, e Jacinta Gamitambo na edição e apresentação. Boa noite e bom fim de semana.
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